0: classificação indicativa leva em conta se a produção exibe cenas de violência, se há conteúdo sexual ou de nudez, ou se faz uso ou referência a drogas lícitas e ilícitas.
1: Cultura.
2: Teatro Amazonas em Manaus e o Teatro da Paz em Belém são reconhecidos como patrimônio cultural do mundo. Luana Karen.
3: Os teatros passam a figurar juntos na lista do patrimônio mundial cultural da Unesco, com o nome Teatros da Amazônia.
1: Hoje na apresentação da Voz do Brasil, Mariana Jungmann e Luciano Seixas.
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1: Brasil e Coreia do Sul assinaram 5 memorandos de cooperação nas áreas de educação, energia, tecnologia industrial, atividades espaciais e esportes.
2: Os documentos foram assinados durante a visita do presidente sul-coreano Lee Jae-myung ao Brasil.
1: Os dois países vão fortalecer a cooperação em atividades espaciais pacíficas, biocombustíveis e energia limpa, intercâmbio entre universidades e atletas e incentivo à pesquisa e inovação.
2: Brasil e Coreia do Sul também retomaram as negociações para um acordo comercial entre o país asiático e o Mercosul.
1: Em 2025, o intercâmbio comercial entre os dois países chegou a 11 bilhões de dólares. O Brasil também abriga a maior comunidade coreana na América Latina.
2: A campanha Julho Verde chama a atenção para a importância do diagnóstico precoce do câncer de cabeça e pescoço.
1: Feridas na boca que não cicatrizam, rouquidão persistente e caroços no pescoço são alguns dos sinais que não devem ser ignorados.
2: Saiba como prevenir a doença na reportagem.
4: Uma ferida na boca que não cicatriza, rouquidão prolongada ou um caroço no pescoço. Sintomas que muitas vezes são ignorados, mas que podem ser sinais de alerta para o câncer de cabeça e pescoço. Foi o que aconteceu com a aposentada Karina Oliveira Souto, de Brasília. Hoje, em tratamento, ela transforma a própria experiência em um alerta para que outras pessoas não adiem a procura por atendimento.
5: O câncer não espera. Hoje, quanto mais você descobrir esse diagnóstico mais rápido, melhor sua chance de cura.
4: Segundo o INCA, o Instituto Nacional de Câncer, o Brasil deve registrar mais de 780 mil novos casos de câncer por ano até 2028. Desse total, cerca de 40 mil serão de câncer de cabeça e pescoço. O problema é que a maioria ainda é diagnosticada tardiamente. E é justamente para mudar essa realidade que a campanha Julho Verde reforça um alerta. Identificar os sintomas cedo pode aumentar a chances de cura. O câncer de cabeça e pescoço reúne tumores que atingem regiões como boca, garganta, laringe, nariz, tireoide e pele da face e do pescoço. Entre os principais fatores de risco estão o tabagismo, o consumo de bebidas alcoólicas e a infecção persistente pelo HPV. Quando descoberto precocemente, as chances de sucesso do tratamento aumentam e o risco de sequelas diminui, explica Isabela Costa Santos, chefe substituto do setor de cirurgia de cabeça e pescoço do INCA.
6: É importante a gente entender que quanto mais cedo essa doença é diagnosticada, melhores são os resultados. Em qualquer lugar do mundo, se você pode tratar um tumor no estágio inicial, nós estamos falando de índices de cura muito melhores, né? E altos.
4: A prevenção passa por hábitos saudáveis, alimentação equilibrada, higiene bucal, prática de atividade física, proteção contra o sol e vacinação contra o HPV, oferecida pelo SUS para crianças e adolescentes na faixa indicada pelo Programa Nacional de Imunizações. E a vacinação é um grande aliado no combate à doença, destaca o secretário de Atenção Especializada à Saúde do Ministério da Saúde, Mozart Júlio Tabosa Salles.
7: A vacinação contra HPV é fundamental para a prevenção do câncer de cabeça e pescoço, principalmente das doenças laringeais. Precisamos trabalhar isso e fazer de maneira muito efetiva. E isso é fundamental. O Brasil já tem hoje 82%, 83% de cobertura entre as meninas, cerca de 60%, um pouco mais, um pouco menos entre os meninos. Precisamos subir mais o patamar de cobertura entre os homens para que a gente possa chegar naquilo que é ideal.
4: Ao perceber sintomas persistentes, como feridas na boca que não cicatrizam, rouquidão prolongada, dificuldade para engolir ou caroços no pescoço, a orientação é procurar a unidade básica de saúde mais próxima. Se houver necessidade, o paciente é encaminhado para exames e atendimento especializado. Reportagem Pablo Mundim.
1: E o Ministério da Saúde publicou portaria que define os 18 medicamentos oncológicos considerados de altíssimo custo para oferta no Sistema Único de Saúde.
2: A relação abrange fármacos para tratamento de diversos tipos de câncer, como o de mama, pulmão, gástrico, ovário, medula óssea e a leucemia.
1: A medida determina a forma como o medicamento será apresentado e os critérios analisados para definição de altíssimo custo.
2: A estratégia prioriza a economia em escala e a garantia de acesso aos medicamentos já incorporados pela Comissão Nacional de Incorporação de Tecnologias no Sistema Único de Saúde.
1: Julho é um mês com datas importantes para a luta racial no Brasil.
2: No último sábado, dia 25, foi comemorado o Dia Internacional da Mulher Negra, Latino-Americana e Caribenha.
1: E no dia 20, o Estatuto da Igualdade Racial completou 16 anos.
2: O Estatuto estabeleceu em lei uma série de diretrizes para a condução das políticas públicas de combate ao racismo e de redução das desigualdades raciais no país.
1: E hoje nós conversamos mais cedo com a secretária executiva do Ministério da Igualdade Racial, Bárbara Oliveira Souza, sobre esse marco. Vamos acompanhar.
2: Olá, secretária, bem-vinda à Voz do Brasil. Olha, a gente queria começar então falando do Estatuto da Igualdade Racial, que está completando 16 anos, e queria que a senhora trouxesse para a gente então quais são os principais avanços desde a criação da lei, o que ela trouxe aí de inovação.
8: Não, perfeito. Bom, o Estatuto da Igualdade Racial é uma grande conquista nossa, né? Que está completando agora em julho 16 anos de vigência. Então, com muita alegria, Mariana Jungmann e Luciano Seixas, nós do Ministério da Igualdade Racial agradecemos muito por esse convite para dialogar sobre esse marco fundamental para a política de igualdade racial do Brasil. E o Estatuto, ele fez um processo de trazer como responsabilidade para o Estado brasileiro a obrigação de enfrentar o racismo nas suas políticas, nas suas ações. E conseguiu construir base sólida para que a gente tivesse um processo de amadurecimento das ações afirmativas nas universidades e na educação superior, como hoje temos, e temos diversos avanços, né, a partir dessa lei. Como temos também as ações afirmativas nos concursos públicos, que também tem gerado muito resultado, além de políticas públicas transversais na saúde, na educação, na cultura, no trabalho e na moradia, para de fato superar o racismo estrutural e promover a igualdade racial no Brasil, que é algo tão central. A gente tem alguns resultados, eu estava falando da lei de cotas, como por exemplo uma ampla presença hoje de estudantes negros e negras nas universidades. São mais de 4 milhões de estudantes que ocupam universidades públicas e privadas no Brasil. Isso é um avanço se a gente pensa os dados estatísticos em relação aos anos 2000, né? Quando apenas 2% da população negra estava na universidade.
1: Bom, secretária, a senhora citou aí as questões de cotas, vale para a educação, vale também para o trabalho. Na verdade, o Estatuto da Igualdade Racial reúne direitos em diversas áreas, né? Educação, trabalho, também saúde, na cultura. Na prática, como é que ele impacta a vida da população brasileira?
8: Não, perfeito. O Estatuto, ele orienta as políticas de igualdade racial e traz alguns aspectos que são centrais para a forma como a gente se organiza no governo federal e também em articulação com governos estaduais e municipais para implementar essa política. E traz alguns princípios, como por exemplo da transversalidade. Então, ele prevê essa articulação com os vários ministérios que executam ações voltadas para a igualdade racial e para a superação do racismo.
2: A gente está falando aí de 16 anos da construção dessa política. A senhora mencionou políticas afirmativas também, mas apesar disso a gente ainda continua precisando trabalhar em torno da redução das desigualdades raciais, né, que são uma realidade no país. Quais são os maiores desafios que a senhora considera para que os direitos previstos no Estatuto realmente se tornem uma realidade e se tornem presentes mesmo?
8: Essa pergunta, Mariana, agradeço muito. Eu acho que ela é chave para a gente avaliar o porquê que a política de igualdade racial ainda é muito importante no Brasil hoje. A gente tem avanços fundamentais em marcos legais, temos uma política nacional estruturada, temos o Sistema Nacional de Promoção da Igualdade Racial, que leva essa política para governos estaduais e municipais, mas uma conquista, inclusive, do Estatuto da Igualdade Racial. É ele quem cria o SUS, né, o nosso SUS da Igualdade Racial, que é o SINAPI, e que hoje está presente nos 27 estados da federação, e em quase 500 municípios. Eu estou

0: outro ponto é que os dados socioeconômicos, de segurança pública, são muitas dimensões que ainda demonstram que, mesmo tendo avançado muitíssimo, e de fato há, na história, né, ao longo da história, um incremento importante na política de igualdade racial no Brasil, é possível a gente avaliar que ainda há muito o que fazer. E os dados que foram publicados recentemente do Fórum Brasileiro de Segurança Pública e do Atlas da Violência, por exemplo, pegando apenas um aspecto, demonstram a relevância da gente avançar na política de igualdade racial para enfrentar esse racismo que toca a vida das pessoas, que toca o cotidiano das pessoas. 83% das vítimas de morte decorrentes de intervenções policiais no Brasil são pessoas negras. E o jovem negro tem 3 vezes mais chance de ser vítima de homicídio no Brasil do que o jovem não negro. Então, essa inequidade tão presente nas famílias, nas mães, né, ela precisa ser enfrentada. E esse enfrentamento, ele também tem algo estruturante para guiar a nossa política de igualdade racial. O Estatuto da Igualdade Racial, ele fortalece isso, e obviamente os dados socioeconômicos, sociais do Brasil, eles são um chamariz para a importância da gente priorizar de forma central a relevância da política de igualdade racial e do enfrentamento ao racismo na nossa atuação no Estado brasileiro.
1: Muito bem, nós conversamos com a secretária executiva do Ministério da Igualdade Racial, Bárbara Oliveira Souza. Muito obrigado, secretária, por sua presença aqui na Voz do Brasil.
0: Eu que agradeço, Luciano Seixas, agradeço muito, Mariana Jungmann, por esse espaço dedicado aqui ao Ministério da Igualdade Racial.
2: E é importante a gente destacar os principais canais de denúncia para crimes raciais no país.
1: Caso você viva ou presencie um ato de racismo ou injúria racial, é possível fazer a denúncia por meio do Disque 100, canal de direitos humanos do governo federal.
2: Ou pela plataforma Fala BR, que reúne as ouvidorias também do governo federal.
1: E é sempre bom lembrar que racismo é crime, portanto, pode ser denunciado em delegacias de polícia e para o Ministério Público.
2: E também responsáveis, vocês já repararam naquele selinho colorido que aparece antes dos desenhos, filmes e jogos de celular? Aquilo ali é a classificação indicativa, uma ajuda de ouro para você saber o que é seguro para a idade do seu filho.
1: Na hora de saber se um filme, desenho ou jogo eletrônico é recomendado para crianças e adolescentes, a classificação indicativa funciona como um instrumento para proteger os jovens de conteúdos impróprios em cada fase do desenvolvimento.
3: A dona de casa, Natália da Silva, tem 4 filhos. Durante o dia, eles estudam, brincam, praticam esportes e fazem atividades ao ar livre. E em alguns momentos, também assistem televisão. Natália conta que o acesso às telas é monitorado por ela, que observa cada conteúdo escolhido.
4: Filmes eu vejo antes. Desenho eu costumo sentar para assistir com elas mesmo. Muitas vezes eles mesmos vêm e conversam com a gente sobre o que tem no desenho, sobre curiosidades que eles viram. Mas assim, sempre observando a classificação de filmes e desenhos.
3: Para orientar a Natália e outros pais na hora de escolher o que é apropriado para os filhos assistirem, existe a classificação indicativa. A informação estabelece a idade recomendada para programas, filmes e até mesmo eventos culturais exibidos em público. Como explica o coordenador de políticas de classificação indicativa audiovisual, Eduardo Nepomuceno.
5: A classificação indicativa é uma informação para as famílias a respeito dos conteúdos presentes nas obras audiovisuais. Visuais, nos espetáculos públicos, né? Nos streamings, nas TVs a cabo, TV por assinatura, no cinema e nos aplicativos e jogos.
3: A classificação indicativa leva em conta se a produção exibe cenas de violência, se há conteúdo sexual ou de nudez, ou se faz uso ou referência a drogas lícitas e ilícitas. Também observa se há linguagem ofensiva ou situações que possam causar medo ou forte impacto emocional. A partir da identificação desses elementos, é definida a faixa etária adequada para cada fase do desenvolvimento, como destaca o coordenador de políticas de classificação indicativa audiovisual, Eduardo Nepomuceno.
5: Cada um desses grandes eixos tem critérios específicos para cada faixa etária. Em razão desses conteúdos identificados, é que a gente consegue chegar numa faixa etária indicada para cada momento do desenvolvimento das crianças e dos adolescentes.
3: A classificação indicativa de obras audiovisuais funciona como um instrumento de proteção aos direitos de crianças e

0: adolescentes. A neuropsicóloga Renata Nunes destaca como a indicação da idade tem a ver com a compreensão da criança em certas fases da infância.
1: Elas são orientadas por essas fases do desenvolvimento, para que ela não tenha acesso a conteúdos que ela ainda não está pronta emocionalmente, mas isso tudo não precisa ser inflexível. Os pais precisam entender quem são seus filhos.
0: Para avaliar qual a classificação indicativa de uma obra do circuito comercial, é atribuída uma faixa etária. Além disso, há uma mensagem que diz os principais temas presentes na obra. Para vídeos disponíveis em plataformas de streaming, a própria plataforma realiza a autoclassificação seguindo os parâmetros estabelecidos. Reportagem Márcia Fernandes.
2: Hoje, o Brasil conquistou um novo reconhecimento internacional para a cultura.
3: O Teatro Amazonas, em Manaus, e o Teatro da Paz, em Belém, passaram a integrar a lista do Patrimônio Mundial da Unesco.
2: Com isso, o país chega a 26 bens reconhecidos pela organização.
3: Os dois monumentos eram tombados pelo Instituto do Patrimônio Histórico e Artístico Nacional, o IFAM, desde os anos 1960.
2: Conheça um pouco da história desses dois monumentos na reportagem de Luana Karen.
4: Foi durante o ciclo da borracha, período em que a extração do látex deu impulso para um grande crescimento econômico da região norte, que surgiram os teatros Amazonas, em Manaus, e da Paz, em Belém. Era fim do século XIX e a riqueza produzida pelo chamado ouro branco despertou nas elites da época o desejo de reproduzir no coração da maior floresta tropical do mundo o requinte das grandes capitais europeias. Primeiro veio o Teatro da Paz, em 1878. Inspirado na arquitetura neoclássica italiana, tornou-se símbolo da prosperidade da capital paraense, então principal porta de saída da borracha para o mundo. Quase duas décadas depois, em 1896, foi a vez do Teatro Amazonas abrir as portas em Manaus. De estilo renascentista, o edifício preserva até hoje parte da arquitetura e decoração originais. Embora inspirados na estética europeia, os dois monumentos incorporaram referências amazônicas, pinturas, madeiras nobres e elementos decorativos da região ajudam a contar a história do encontro entre a cultura local e as influências trazidas do outro lado do Atlântico. O compositor brasileiro Carlos Gomes chegou a se apresentar no Teatro da Paz, mas não conseguiu ver o Amazonas inaugurado. Morreu 3 meses antes, sendo homenageado na pintura que representa a ópera, no teto do Teatro Manauara. Aliás, marcados pelos concertos clássicos, apresentações de balé e óperas, os espaços também se abriram à cultura popular. Nomes como Milton Nascimento e Roger Waters passaram pelo Amazonas, que recebeu até uma visita inusitada em 1997 das Spice Girls, no auge da carreira. Agora, mais de um século depois de terem sido erguidos como símbolos da riqueza da borracha, os teatros da Amazônia ganharam um novo significado, o de patrimônio de toda a humanidade. O presidente do IFAM, o Instituto do Patrimônio Histórico e Artístico Nacional, Davidson Guzmão, destacou que a medida também é um reconhecimento da cultura produzida pela região amazônica.
5: A Amazônia, para além do paradigma do meio ambiente e do patrimônio natural, é também reconhecida pela sua produção cultural, pela sua produção artística e pelos circuitos culturais que os teatros engendram.
4: Os teatros Amazonas e da Paz foram tombados pelo IFAM na década de 1960. Agora passam a figurar juntos na lista do Patrimônio Mundial Cultural da Unesco, a Organização das Nações Unidas para a Educação, a Ciência e a Cultura, com o nome Teatros da Amazônia. Com isso, o Brasil passa a contar com 26 sítios inscritos na lista. Reportagem Luana Kari.
3: A Defesa Civil Nacional segue prestando apoio humanitário aos municípios do interior de São Paulo. A região foi atingida por fortes chuvas na última sexta-feira, dia 24.
2: No sábado, foi reconhecida a situação de emergência dos municípios de Taquaritinga, Ribeirão Preto e Dumont.
3: Com a medida, as prefeituras podem solicitar recursos federais para ações de socorro, assistência humanitária à população afetada e recuperação das áreas atingidas.
2: Foram realizadas também visitas aos municípios de Guariba e Dumont para levantamento dos danos.
3: O diretor do Departamento de Assistência Humanitária do Ministério da Integração e do Desenvolvimento Regional, Wesley de Almeida Felinto, deu detalhes da ação.
6: Conseguimos depois ao município de Guariba, o mais afetado da região, e sentamos com a Defesa Civil do município para iniciarmos o processo de reconhecimento federal e as orientações junto ao setor de engenharia e inspeções em campo para orientação quanto às ações de assistência humanitária, restabelecimento dos serviços essenciais e recuperação. Neste momento, a gente se encontra no município de Dumont, finalizando também o reconhecimento federal para posterior envio à Defesa Civil Estadual de São Paulo, e a equipe de engenharia está em campo visitando ainda algumas áreas afetadas no município de Dumont.
2: E um alerta pelo celular informa se onde você vive corre algum risco de evento climático intenso, sejam chuvas ou incêndios.
3: Com esse aviso, é possível se prevenir contra desastres.
7: A Defesa Civil Nacional oferece um serviço gratuito para envio de alertas sobre situações de emergência diretamente ao celular. As mensagens podem avisar sobre chuvas intensas, alagamentos, deslizamentos de terra, incêndios florestais, tornados e outros riscos. O cadastro pode ser feito por SMS, WhatsApp ou Telegram. Para receber por mensagem, basta enviar o CEP da localidade de interesse para o número 40199. No WhatsApp, é necessário iniciar uma conversa com o número 61 20 34 4611 e seguir as orientações do assistente virtual. No Telegram, basta procurar por Defesa Civil Alertas, enviar a mensagem Olá e concluir o cadastro. Também é possível receber avisos automaticamente pela TV por assinatura, pelos alertas públicos do Google e pela tecnologia Cell Broadcast, disponível em aparelhos compatíveis conectados às redes 4G e 5G. Nesses casos, não é necessário fazer cadastro. Natália Koslick, para a Voz do Brasil.
2: E essas foram as notícias do governo federal.
3: Fique agora com as notícias do Poder Judiciário e do Congresso Nacional. Boa noite.
2: Boa noite, bom fim. Boa noite, até amanhã.
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10: Ministro aposentado Otávio Galotti é velado no Supremo Tribunal Federal com a presença de ministros, autoridades e familiares. TSE realiza a Semana Nacional do Sistema Eletrônico de Votação entre 3 e 9 de agosto. STJ decide que prazo de 90 dias para indenização em proteção veicular é válido. Boa noite, eu sou Marcela Luiza. O Supremo Tribunal Federal decretou luto oficial de 3 dias pelo falecimento do ministro aposentado Otávio Galotti, que morreu ontem aos 95 anos. Nesta segunda-feira, houve o velório no Salão Branco do Tribunal, com a presença de ministros, autoridades e familiares. O presidente do STF, ministro Edson Fachin, destacou o papel de Galotti na magistratura brasileira.
11: Recordar o ministro Galotti. Não evocamos apenas o integrante da história deste tribunal. Evocamos uma determinada compreensão da magistratura, aquela que reconhece que a autoridade moral precede a autoridade jurídica, que a legitimidade das decisões repousa antes de tudo na integridade daqueles que a proferem. A morte interrompe uma biografia, mas não alcança um legado. As decisões permanecem nos livros, os ensinamentos permanecem na memória de todos nós. O exemplo permanece nas instituições.
10: Nascido no Rio de Janeiro em 1930, Otávio Galotti formou-se em Direito em 1953. Foi integrante do STF entre 1984 e 2000, sendo presidente da corte de 93 a 95. Também presidiu o Tribunal Superior Eleitoral entre 1994 e 1996 e teve papel relevante na consolidação da jurisprudência constitucional durante os primeiros anos de vigência da Constituição de 88. O sepultamento está marcado para amanhã, no Rio de Janeiro. Tribunal Superior Eleitoral realiza a primeira edição da Semana Nacional do Sistema Eletrônico de Votação de 3 a 9 de agosto. RIMAC Souto.
12: O objetivo é aproximar a justiça eleitoral da sociedade e ampliar o conhecimento sobre o funcionamento, a segurança, a transparência e a auditabilidade da urna eletrônica. O lançamento da Semana Nacional do Sistema Eletrônico de Votação será feito pelo presidente do TSE, ministro Cássio Nunes Marques, durante a sessão plenária de abertura do segundo semestre forense de 2026, na próxima segunda-feira, dia 3 de agosto. A iniciativa envolve todos os tribunais regionais eleitorais do país, com ações como visitas a escolas, demonstrações da urna eletrônica, palestras, exposições e distribuições de materiais informativos oficiais sobre o processo eleitoral. A programação termina no domingo, dia 9 de agosto, com a Corrida pela Democracia, no Autódromo Nelson Piquet, em Brasília.
10: Para a terceira turma do STJ, é válida a cláusula de contratos de proteção patrimonial mutualista, que estabelece prazo de até 90 dias úteis para o pagamento de indenização após um prejuízo. Tiago Gomide.
13: Os ministros analisaram o caso de um associado de uma cooperativa de transportes de Goiás que teve veículo roubado e questionou a demora no pagamento da indenização. O colegiado entendeu que os contratos de proteção patrimonial mutualista têm características diferentes dos seguros tradicionais e por isso não se aplicam automaticamente as regras da SUSEP que estabelecem um prazo de até 30 dias para seguradoras. Segundo o relator do caso, o ministro Ricardo Vilas Boas Cueva, a Lei Complementar 213 de 2025 passou a prever a fiscalização dessas operações pela SUSEP, mas ainda não há uma regulamentação específica para esse tipo de contrato.
10: Estão abertas as inscrições para o mutirão da 16ª Semana Nacional da Execução Trabalhista. Rocine Gomes.
14: Essa é uma forma mais radical de fazer com que a decisão judicial seja cumprida e que tudo o que é devido seja pago. Com o slogan Seu Direito por Inteiro, a iniciativa, marcada para o período de 14 a 18 de setembro em todo o Brasil, é um esforço concentrado para localizar bens de devedores, incentivar acordos e dar mais celeridade ao pagamento dos créditos trabalhistas. Para outras informações sobre a 16ª Semana Nacional da Execução Trabalhista, acesse csjt.jus.br.
10: 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Uma boa noite e até amanhã.
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15: Eu sou Paula Groba.
16: E eu sou Ricardo Nakaoka.
15: E estes são os destaques de hoje do Jornal do Senado, que começa agora.
16: Comissão de Relações Exteriores vai acompanhar medidas do governo contra a tarifaço dos Estados Unidos.
15: Nova lei permite venda de spray de pimenta para mulheres.
16: Senado aprova projetos para fortalecer a recuperação ambiental e a economia circular.
15: Boa noite.
16: Boa noite.
15: As novas tarifas impostas pelos Estados Unidos a produtos brasileiros acendeu um alerta no Senado.
16: A Comissão de Relações Exteriores quer avaliar a resposta do governo e possíveis medidas do Congresso. O tema será debatido pelo colegiado, que solicitou informações sobre as ações do Brasil diante desse novo cenário. Repórter Márcio Maturana.
17: O presidente da Comissão de Relações Exteriores, senador Nelsinho Tradi, do PSD de Mato Grosso do Sul, enviou um pedido de informações ao Ministério do Desenvolvimento, Indústria, Comércio e Serviços sobre a estratégia do Brasil em relação às novas tarifas de 25% impostas pelo presidente dos Estados Unidos, Donald Trump, sobre produtos brasileiros. Uma das perguntas é sobre a possível aplicação da Lei da Reciprocidade Econômica, aprovada pelo Congresso em 2025.
18: O Congresso aprovou essa legislação e agora cabe ao Senado acompanhar a sua implementação. Precisamos entender se os instrumentos criados são suficientes para enfrentar uma situação como essa e, se necessário, discutir aperfeiçoamentos, sempre com base em critérios técnicos e na proteção da economia brasileira.
17: As novas tarifas de Trump alcançam 3.000 itens, o que significa 18% das exportações brasileiras para os Estados Unidos, segundo cálculos do Ministério do Desenvolvimento. Isso corresponde a 37,6 bilhões de reais, com base nas exportações de 2024, antes dos primeiros tarifaços. No mesmo dia em que começou o novo tarifaço, 22 de julho, o presidente Lula assinou uma medida provisória criando o Plano Brasil Soberano 3, que abre 18 bilhões e meio de reais em linhas de crédito com juros subsidiados para exportadores. Também nessa data, Lula sancionou uma lei derivada de outra medida provisória que criou linhas de financiamento no Plano Brasil Soberano, com expansão apresentada pelo Congresso Nacional para setores estratégicos. O objetivo do pedido de informações, segundo Nelsinho Tradi, é oferecer aos senadores informações técnicas para eventuais iniciativas legislativas.
18: A Comissão de Relações Exteriores não substitui o Executivo na condução da política comercial, mas pode contribuir para a construção de soluções e acompanhar a atuação do governo. Foi isso que fizemos desde o início.
17: No dia 4 de agosto, o grupo de trabalho criado pela Comissão de Relações Exteriores vai discutir novos mercados para as exportações brasileiras com representantes do governo e do setor privado, priorizando questões sobre proteínas de origem animal.
15: A proposta, que cria medidas de apoio às empresas brasileiras afetadas pelo tarifaço dos Estados Unidos, é uma das 32 medidas provisórias que aguardam votação no Congresso. Na próxima semana, o Congresso Nacional retoma os trabalhos e entre as propostas pendentes estão também a que prevê subsídios para combustíveis e a chamada taxa das blusinhas, que alterou as regras de tributação das compras internacionais de pequeno valor. As medidas provisórias têm efeito imediato, mas precisam ser aprovadas pelo Congresso para virarem lei. Se não forem votadas em até 120 dias, perdem a validade.
16: Também aguarda análise o novo Desenrola Brasil, voltado à renegociação de dívidas de pessoas físicas, microempresas e estudantes. O programa permite que devedores com renda mensal de até R$8.105 refinanciem dívidas de até R$15.000 por banco, com juros de até 1,99% ao mês. Para o senador Paulo Paim, do PT do Rio Grande do Sul, a iniciativa contribui para a recuperação da economia e o alívio do orçamento das famílias. A medida provisória ainda depende da instalação da comissão mista para começar a ser analisada e depois seguir para a Câmara e o Senado.
19: Trata-se de uma medida concreta que oferece condições reais para que as pessoas saiam do sufoco financeiro. É uma forma de devolver dignidade a quem mais precisa, aliviando o orçamento das famílias e permitindo que voltem a planejar suas vidas com mais segurança.
15: Mulheres vítimas de violência passam a ter uma nova forma de autodefesa prevista em lei. Foi sancionada a norma que autoriza a venda de spray de pimenta para uso civil feminino, com regras para a compra e a utilização da substância.
16: A lei foi sancionada em meio ao aumento de casos de violência contra a mulher no país. Repórter Patrícia Oliveira.
20: A nova lei sancionada pelo presidente Lula permite a comercialização, aquisição e posse do spray de pimenta para a defesa pessoal das mulheres com mais de 18 anos. Esse spray provoca ardência intensa nos olhos, na pele e nas mucosas e assim pode conter temporariamente o agressor. O uso dessa substância até então era restrito às forças de segurança pública e às forças armadas. O estabelecimento que comercializar o spray deverá manter o registro da venda e a identificação da compradora pelo prazo de 5 anos. O senador Laércio Oliveira, do Progressistas de Sergipe, foi o relator do projeto aprovado no Senado que deu origem à lei. Para ele, a nova lei vai ajudar na proteção da integridade física, psicológica e sexual das mulheres.
21: Essas práticas de feminicídio que a gente tem ouvido todos os dias nos deixam atônitos e muito preocupados, e a gente precisa criar mecanismos de segurança, de proteção da própria mulher.
20: Um regulamento deverá definir as especificações técnicas do spray, os limites de capacidade da embalagem, a concentração da substância e os padrões de segurança do conteúdo.
15: E a Comissão de Direitos Humanos aprovou uma recomendação ao Ministério da Saúde para agilizar o atendimento de crianças com fissura lábio-palatina pelo SUS. A proposta prevê que o tratamento especializado comece em até 30 dias após o diagnóstico.
16: A indicação recomenda o prazo máximo de 1 mês entre o diagnóstico e o início do tratamento. A fissura lábio-palatina atinge 1 em cada 650 recém-nascidos no Brasil e pode comprometer a alimentação, a fala e a audição. A senadora Damares Alves, do Republicanos do Distrito Federal, destacou que o atendimento precoce reduz complicações. O tratamento inclui cirurgias e acompanhamento multiprofissional. A recomendação segue agora para análise do Ministério da Saúde.
15: Reciclagem de baterias de carros elétricos e restauração de seringais da Amazônia. Esses foram alguns dos temas de projetos aprovados na Comissão de Meio Ambiente nesse primeiro semestre.
16: Um projeto que aumenta a pena para maus tratos a animais também foi aprovado pelo colegiado. Repórter César Mendes.
22: Recuperação florestal, economia circular e agricultura regenerativa foram temas de projetos aprovados na Comissão de Meio Ambiente. Relator da proposta que cria a Política Nacional de Revitalização dos Seringais Amazônicos, agora em análise na Comissão de Agricultura, o senador Beto Faro, do PT do Pará, disse que o declínio da atividade seringueira trouxe degradação ambiental.
23: O projeto oferece uma resposta a esses desafios ao incentivar a recuperação e revitalização dos seringais nativos.
22: Já o projeto que estabelece regras para reciclagem e rastreabilidade de baterias de veículos elétricos e híbridos é do senador Jacques Wagner, do PT da Bahia, mas o texto aprovado foi do substitutivo do senador Confúcio Moura, do MDB de Rondônia.
24: A Política Nacional de Circularidade de Baterias é fundamental para acompanhar a evolução da mobilidade elétrica.
22: Também foram aprovadas pelo colegiado as políticas nacionais de fomento à agricultura regenerativa, do senador Sérgio Petecão, do PSD do Acre, e de desenvolvimento sustentável da pesca, do senador Alessandro Vieira, do MDB de Sergipe, além do aumento da pena para maus tratos a animais, proposta pelo senador Confúcio Moura.
15: E o Brasil passou a proibir a produção e a comercialização de alimentos obtidos por meio da alimentação forçada de animais. A lei, sancionada pelo presidente Lula, entra em vigor em 180 dias e atinge principalmente o foie gras, produzido a partir do fígado de patos e gansos submetidos à ingestão forçada de alimentos.
16: A norma teve origem em um projeto do senador Eduardo Girão, do Novo do Ceará. Quem descumprir a lei estará sujeito às penalidades previstas na Lei de Crimes Ambientais, como detenção, multa e sanções administrativas. Com edição de Paula Groba e trabalhos técnicos de Eliseu Gaines, o Jornal do Senado fica por aqui. Acompanhe agora as notícias da Câmara dos Deputados. Boa noite.
15: Boa noite e até amanhã.
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25: Câmara pode tornar imprescritível crime sexual contra menores de 12 anos.
26: Proposta amplia a bolsa permanência do ProUni para alunos de meio período.
25: Deputados obrigam a elaboração do plano de assistência social a cada década.
27: Boa noite.
0: A Câmara aprovou proposta que obriga o governo a elaborar o plano de assistência social a cada 10 anos. A repórter Maria Neves tem mais detalhes sobre o texto que já foi encaminhado ao Senado.
1: A Comissão de Constituição e Justiça da Câmara dos Deputados aprovou o projeto que obriga o Poder Executivo a elaborar periodicamente o plano decenal de assistência social. Pelo texto da deputada Laura Carneiro, do PSD do Rio de Janeiro, a cada 10 anos o poder público deve prever metas e estratégias para melhorar o atendimento à população mais vulnerável. Laura Carneiro explica que o país conta atualmente com um plano de assistência com vigência entre 2016 e 2026. No entanto, ao contrário do que ocorre na educação, a elaboração do planejamento decenal ainda não é obrigatória por lei. Na opinião da parlamentar, estabelecer metas e diretrizes claras é fundamental para garantir a estabilidade das políticas de assistência social.
3: Em última análise, o mais importante é manter os programas de assistência social. Já é uma prática recomendada pela LOAS e agora a gente vai torná-la obrigatória. Esse plano decenal vai fortalecer as políticas públicas e evitar que a gente tenha qualquer tipo de retrocesso quando se avança numa política que atingiu aquelas determinadas metas.
1: A proposta aprovada determina que as metas do Plano Decenal de Assistência Social sejam elaboradas com base nos dados oficiais do Sistema Único de Assistência Social. Ainda de acordo com o texto, o Conselho Nacional de Assistência Social será responsável por aprovar e acompanhar os resultados do planejamento em conjunto com o governo federal. Da Rádio Câmara de Brasília, Maria Neves.
4: Comissões. Presidente da Comissão de Previdência, Assistência Social, Infância, Adolescência e Família, Bruno Ganem, do Podemos de São Paulo, faz um balanço positivo dos trabalhos do colegiado. Para ele, a estratégia de priorizar projetos de consenso permitiu destravar votações e acelerar a análise de propostas.
5: Em comum acordo entre todos os membros, a gente buscou priorizar as pautas consensuais e tem sido uma experiência muito bem sucedida. Quero, inclusive, parabenizar todos os membros pela forma com que permitiram que a gente buscasse esses projetos de consenso, e o que a gente descobriu é que são centenas de projetos que todo mundo é favorável, mas por uma outra razão acaba ficando parado, porque a gente perde muito tempo olhando aquilo que não é consenso.
0: Bruno Ganem afirma que a comissão está perto de zerar a fila de projetos consensuais, muitos deles voltados à proteção de crianças e adolescentes. O deputado também destaca avanços na pauta previdenciária a partir da construção de convergências entre os parlamentares.
4: Educação. Avança na Câmara projeto que amplia a bolsa permanência do ProUni para estudantes de meio período. O texto foi aprovado na Comissão de Educação, como informa a repórter Júlia Lopes.
6: Estudantes matriculados em cursos de meio período poderão passar a ter acesso à bolsa permanência do programa Universidade para Todos, o ProUni. O projeto do deputado Túlio Gadelha, do PSD de Pernambuco, foi aprovado na Comissão de Educação da Câmara dos Deputados. Atualmente, a legislação prevê o benefício apenas para estudantes de cursos presenciais em período integral, com carga horária mínima de 6 horas diárias. Na prática, a proposta retira o critério de carga horária mínima do curso de graduação para a concessão da bolsa. O programa Bolsa Permanência é um auxílio financeiro mensal destinado a estudantes de graduação em situação de vulnerabilidade socioeconômica. O objetivo é evitar a evasão universitária, ajudando no pagamento de despesas como moradia, alimentação e transporte. O valor atual da bolsa é de R$ 700 e atende bolsistas do ProUni com renda familiar por pessoa de até um salário mínimo e meio. O relator da proposta, deputado Pedro Kizai, do PT de Santa Catarina, também incluiu no texto aprovado que o Ministério da Educação poderá exigir frequência e aprovação dos estudantes para a garantia do benefício.
7: Nós deixamos aberto e claro na lei que o Ministério da Educação vai exigir frequência, aprovação. Por quê? Porque se ele está recebendo dinheiro público do ProUni e mais uma bolsa permanência, Ele agora precisa o quê? Dar conta do recado, como a gente diz. Dar conta, estudar, frequentar, aprovar e se profissionalizar.
6: A proposta que amplia o acesso à Bolsa Permanência para estudantes de graduação em cursos de meio período segue agora para análise na Comissão de Finanças e Tributação da Câmara dos Deputados. Da Rádio Câmara de Brasília, Júlia Lopes.
26: Rafael Brito, do MDB de Alagoas, defende a ampliação do programa Pé de Meia para todos os estudantes do ensino médio da rede pública, sem restrições de renda. O deputado argumenta que a permanência na escola é um desafio que vai além da condição socioeconômica das famílias.
25: Rafael Brito afirma que a experiência do programa Cartão Escola 10 em Alagoas inspirou o Pé de Meia e contribuiu para reduzir a reprovação e a evasão escolar. Ele acredita que a universalização do benefício fortalece a educação e incentiva mais jovens a concluírem o ensino médio.
2: E quando a gente criou aqui em Alagoas, a gente criou o programa de forma universal. Todo aluno que está matriculado no ensino médio das escolas públicas de Alagoas recebem o cartão Escola 10, o que fez com que a nossa taxa de reprovação caísse, o que fez com que o percentual de estudantes em atraso caísse e o que fez principalmente com que Alagoas pudesse praticamente dobrar o número de concluintes no ensino médio por ano. Antes de existir o programa, em Alagoas se formavam aproximadamente 26 mil estudantes e no ano passado se formaram 47 mil estudantes.
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26: Saúde. A Comissão de Saúde aprovou a exigência de desfibriladores em locais de grande circulação. A repórter Sofia Peçanha traz mais informações sobre a proposta.
8: A Comissão de Saúde aprovou o projeto que torna obrigatória a presença de desfibriladores externos automáticos em locais de grande concentração de pessoas, ambulâncias e veículos de resgate em todo o país. O desfibrilador serve para aplicar choques elétricos controlados que ajudam a restabelecer o ritmo normal do coração em caso de parada cardiorrespiratória. O texto aprovado reúne 11 propostas que tratavam da instalação de desfibriladores em diferentes locais. Por isso, o relator, o deputado doutor Luiz Ovando, do PP do Mato Grosso do Sul, optou por estabelecer critérios mais objetivos para definir os locais obrigados a disponibilizar os equipamentos. A medida valerá para eventos artísticos, esportivos e comerciais com circulação superior a 1.000 pessoas por dia, além de aeroportos, portos, rodoviárias e estações ferroviárias. O texto também inclui trens, aeronaves e embarcações com capacidade para 500 ou mais passageiros, academias com pelo menos 1.000 alunos matriculados e ainda ambulâncias e veículos de resgate. Durante a votação da comissão, o deputado Luiz Ovando, que é cardiologista, destacou que a presença dos equipamentos pode ser decisiva em casos de parada cardíaca.
10: Sua disponibilização será fundamental para permitir a rápida intervenção em casos da parada cardíaca, o que aumenta as chances de sobrevivência da vítima. A presença do aparelho, combinado com o treinamento do pessoal para se uso pode salvar vidas.
8: Pelo projeto, os responsáveis pelos estabelecimentos deverão adquirir os aparelhos, garantir sua manutenção e disponibilizar profissionais capacitados para realizar manobras de reanimação cardiopulmonar e operar o equipamento. Além disso, os desfibriladores deverão permanecer acessíveis durante todo o período de funcionamento dos locais que recebem público. Em caso de descumprimento, o texto prevê advertência na primeira autuação, multa de R$5.000 e possibilidade de interdição do estabelecimento. A multa poderá ser dobrada em caso de reincidência. O projeto que torna obrigatória a disponibilização de desfibriladores cardíacos em locais de grande concentração de pessoas será analisado pela Comissão de Constituição e Justiça. Da Rádio Câmara de Brasília, Sofia Peçanha.
26: Desenvolvimento Regional.
25: Maria do Rosário, do PT, defende a aprovação de projeto de sua autoria que cria regiões de insegurança hídrica no Rio Grande do Sul. Ela argumenta que a metade sul do estado enfrenta secas recorrentes com falta de água potável para a população e para a agricultura familiar.
11: Para resolver essa situação de a cada ano novos decretos de emergência, nós queremos que a metade sul do Rio Grande do Sul, onde a seca tem se instalado a cada ano, ela seja declarada como uma área de insegurança hídrica. Essa proposta, ela vem de acordo com os objetivos do Milênio das Nações Unidas, que diz que a segurança hídrica é um dos princípios para garantia da qualidade de vida. E a prevenção exige a gente atuar sobre as mudanças climáticas de forma a termos infraestrutura adequada na capital, Porto Alegre, nas grandes cidades e nas pequenas também.
26: Maria do Rosário elogia o esforço do governo federal no socorro ao Rio Grande do Sul, especialmente após as enchentes que atingiram o estado em janeiro de 2024. Ela também defende investimentos em infraestrutura, defesa civil e recuperação ambiental contra os impactos das mudanças climáticas.
25: Projeto de Zé Silva do União de Minas Gerais proíbe a reconstituição de leite em pó importado para a produção de alimentos para o consumo humano. Segundo o deputado, a ideia é proteger mais de 1 milhão de produtores rurais que enfrentam uma queda no preço do leite.
12: O produtor não precisa de favor do Congresso Nacional, não precisa de favor do governo, ele precisa de respeito. E esse respeito é a aprovação do meu projeto, que já temos já um efeito prático no Paraná. Já foi proibido por uma lei estadual e já no primeiro mês reduziu a importação da metade de leite que o Paraná importava. Então está claro que é preciso aprovar esse projeto.
26: Zé Silva argumenta que a proposta pretende reduzir os impactos da importação de leite em pó sobre a cadeia produtiva nacional. O projeto já foi aprovado na Comissão de Agricultura e aguarda análise na Comissão de Constituição e Justiça.
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0: aprova aumento de pena para responsáveis legais nos casos de homicídio contra menores com deficiência. A repórter Silvia Munhato tem mais detalhes da medida.
1: A Comissão de Defesa dos Direitos das Pessoas com Deficiência aprovou o projeto que aumenta a pena para pais, mães ou responsáveis legais que praticarem homicídio contra crianças e adolescentes com deficiência. O relator na comissão, deputado Márcio Anaiser, do Solidariedade do Maranhão, defendeu a mudança.
2: Justifica-se a opção pela instituição de uma circunstância qualificadora por serem os pais e responsáveis aqueles com maior obrigação de zelar pela proteção e pelo desenvolvimento de crianças e adolescentes com deficiência.
1: O deputado especificou que a pena será de 12 a 30 anos de reclusão, acrescida de duas causas de aumento, um terço até a metade pela deficiência e dois terços pela autoridade do agente. O projeto que aumenta a pena de responsáveis legais que praticam homicídio contra crianças e adolescentes deverá ser analisado agora pela Comissão de Previdência, Assistência Social, Infância, Adolescência e Família. Da Rádio Câmara de Brasília, Silvia Munhato.
3: Transportes. Kim Kataguiri, do Missão de São Paulo, é um dos autores da proposta que limita a alíquota máxima do IPVA a 1% do valor do veículo. O objetivo, segundo o deputado, é tentar tornar a carga tributária mais justa.
4: Então, o governador, a Assembleia Legislativa, vai poder decidir entre 0% a 1% do valor venal do veículo, e a principal base de cálculo passa a ser o peso do veículo e o seu impacto ambiental. A gente se espelhou na legislação do Japão, de alguns países europeus e de alguns estados dos Estados Unidos, que consideram que o peso, ele é uma forma justa de se calcular o tributo sobre o veículo, porque quanto mais pesado o veículo, maior o impacto dele sobre o asfalto, maior a necessidade de manutenção das vias.
0: A proposta de Kim Kataguiri prevê compensar a redução da arrecadação com cortes de despesas do poder público, como a limitação de gastos dos legislativos e de publicidade institucional. Para o deputado, a medida aumenta a receita pública sem criar mais impostos.
3: Segurança Pública. Avança na Câmara a proposta que torna imprescritíveis crimes sexuais contra menores de 12 anos.
0: Conheça detalhes da matéria na reportagem de Paula Bittar.
5: A Comissão de Constituição e Justiça da Câmara aprovou a proposta de emenda à Constituição que torna crimes sexuais cometidos contra menores de 12 anos de idade imprescritíveis. Hoje, por exemplo, o crime de estupro de vulnerável prescreve em 20 anos e a contagem para a prescrição começa a partir dos 18 anos da vítima, a não ser que a ação penal já tenha sido iniciada em data anterior. A relatora na comissão, deputada Júlia Zanatta, do PL de Santa Catarina, avaliou que a proposta fortalece a dignidade e a integridade sexual das crianças. Ela também citou um caso recente para defender a importância da medida.
6: Uma notícia muito triste vinda do Ceará: uma bebê de 10 meses morreu porque foi estuprada por dois homens, um de 22 anos. E me surpreende estupro contra vulneráveis não ser ainda imprescritível.
5: A proposta que torna crimes sexuais cometidos contra menores de 12 anos de idade imprescritíveis ainda precisa ser analisada por uma comissão especial e depois segue para apreciação do plenário, onde precisará ser votada em dois turnos. Outra proposta aprovada pela CCJ foi projeto que determina a monitoração eletrônica dos condenados em primeira instância pelo crime de estupro de vulnerável. De acordo com o Código Penal, o crime de estupro de vulnerável consiste em ter conjunção carnal ou praticar outro ato libidinoso com menor de 14 anos e tem pena de reclusão de 10 a 18 anos. Esse projeto já pode seguir para análise do Senado, a menos que haja recurso para votação antes pelo plenário da Câmara. Da Rádio Câmara, de Brasília, Paula Bittar.
3: Meio Ambiente.
7: Projeto de Felipe Beccari, do Podemos de São Paulo, aumenta a pena para crimes de maus tratos contra animais cometidos com o objetivo de divulgação em plataformas digitais. A proposta busca combater desafios e competições que incentivam esse tipo de violência na internet.
8: A gente vem com esse projeto para poder dar uma contra-resposta, dar uma resposta imediata, né, dizendo que essa crueldade que com o fim de diversão, com o fim de competição nas plataformas digitais, ela tem que ser freada urgentemente, né? Então, isso foge daquele habitual dos maus-tratos na rua, nas denúncias que a gente atende. Então, esse projeto vem ampliar, dobrar a pena praticamente para quem comete o maus-tratos com esse fim. Não porque queria cometer o maus-tratos ou porque não gosto do animal, mas simplesmente por uma gincana.
0: A pena atual para maus-tratos a animais pode chegar a 5 anos de prisão. Com a aprovação do projeto, quem cometer o crime com o objetivo de divulgar em plataformas digitais pode ter a pena praticamente dobrada. Felipe Beccari alerta que a prática tem crescido de forma silenciosa, especialmente durante a madrugada.
3: Termina agora o Jornal Câmara dos Deputados, produzido pela Rádio Câmara, com trabalhos técnicos de Wellington Teles e apresentação de Val Monteiro e Márcio Aquilissardi. Uma boa noite para você.
0: Você fica agora com as notícias do Tribunal de Contas da União. Boa noite.
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9: 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Boa noite.

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As melhores músicas, as músicas que você pediu na nossa programação retornam aqui no Paradão. Juliano César, Ainda Existem Cowboys, Chico Rei Paraná, Canarinho Prisioneiro, Bob Robson, Vespeira.

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1: Vamos trazendo mais músicas no Paradão. Oswaldir e Carlos Magrão, a música do velho. As Marcianas, Ele é Malvado. Barrinha, A Volta do Filho.

0: Mota, como é que é mesmo o padrão de jogo do Esporte Clube Milionários, que há mais de 3 décadas tem brilhado no futebol?
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1: 22 horas e 25 minutos.
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1: Estamos com você com mais música para você ouvir e gostar. Beto e Wanderson, Ninho de Cobra, Canário e Passarinho, Copo de Veneno, Banda San Marino, Bala Trocada.

0: 22:35.
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1: Mais músicas para você ouvir e gostar aqui pela Sentinela FM. Flávio Dalcin, Larga Eu Pra Ver, Gino e Geno, Celular, Grupo Haas, Botecologia.

0: Em que grupo Raiz?
1: Em Botecologia.
2: Vinte e duas horas e 45 minutos.
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2: Na Sentinela sempre é boa música pra você ouvir. Dercy de Melo, Velho Animal, Pião do Vale, Valentim, Cinquentona. Gustavo Lima, Amor de Primavera.

0: 22:56.
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1: Mais músicas aqui no Paradão, Banda Samarino, Foto 3x4, Grupo Candeeiro, Arrachando Nó, Tonico e Tinoco, Xalana.
2: Devido ao sucesso da música Peito Apaixonado, nós do Samarino resolvemos gravar mais uma música em homenagem a todos vocês de casa, é ou não é, Negão?
3: É claro, Magrão, e a gente canta pra vocês.
2: Então, gente, chegando, Foto 3x4 pra gente cantar assim pra vocês.

0: 23:07.
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1: Mais músicas pra você ouvir e gostar aqui pela Sentinela FM. Terri, Cabeça Branca, Eduardo Costa, Querência Amada, Paulo César, Bom Embaixudo.

0: 23:17.
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1: Na Sentinela do Vale, o Paradão, Amado e Antônio, empreitada perigosa, canário e passarinho, o ladrão de galinhas, campanha e cuiabano, meu passarinho.

0: 23 horas e 26 minutos.
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1: É mais um programa do Paradão, Cacique e Pajé, meu reino encantado, Brasão e Brasãozinho, Gaúcho Independente, Breno Reis e Marcos Viola, Bom de Bico.

0: 23:36.
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0: Paradão da Sentinela prossegue trazendo agora José Florencio, o Achar Outro Fogão, Caim e Abel, a Filha do Patrão, Almir Rogério, Barbaridade.

0: 23:45.
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1: Vamos dando prosseguimento ao Paradão da Sentinela. Sandro Becker, A Velha Debaixo da Cama, de Lucas e Lucian, Milagre da Caixa 7, Lourenço e Lorival, Pedido de um Pai.

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0: Paradão da Sentinela volta amanhã à noite neste mesmo horário. Boa madrugada a todos.
1: Hora certa.
2: 12:03.
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0: 6:35.
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0: hora certa. 1:12.
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0: 1:47.
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0: GG vai te pegar.
1: Faz te barulho, Léo Santana!
2: Agora foi!
3: 1:50.
2: Obrigado, Goiânia!
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0: Então,
1: 2:16. 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

0: 22.
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0: 2:25.
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0: 2:33.
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0: 2:43.
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0: 2:54.
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3:13. 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

0: 3:27.
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0: 3:44.
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0: 3:55.
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0: 4:30.
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1: 4:57. 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

bom dia, agora pontualmente 5 horas da manhã e quando a gente dá a hora certa, o galinho cantador, ele acorda e desperta você neste programa das manhãs de segunda a sexta-feira no seu rádio Despertando o Vale aqui na Sentinela FM 97.9.

Agora 5:01, então iniciando o seu rádio nesta manhã de terça-feira, dia 28 de julho, a temperatura na casa dos 18 graus centígrados. Então vamos começando aqui com mais um Despertando Vale, pedindo a todos aí a gratidão, já desejando aquela gratidão de estar com a gente aqui nesta manhã de terça. Para você participar é só mandar seu zap pro 988-380192. Quem já está com a gente é o Ingo, fotógrafo lá de Indaial, a Zilda Brunenzuc aqui do bairro Mateias, o Amaro Reis do Gaspar Mirim, lá do Alto Gasparinho, o Jairarca, o Sebastião Prebianca, o Dair Nicoletti, a Cibele e a Preta Nicoletti, também aqui do bairro Santa Terezinha, já ligadão com a gente e participando do programa, o Hamilton Amaral. Um abraço também lá pro pessoal do bairro Macuco, em especial lá pro Ademar Zeferino, que manda aquele abração especial pros seus amigos ali da prefeitura, o seu Vanderlei e o seu Gaspar. 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

0: É, gente, com muita tristeza, profundo pesar, a gente ontem perdemos a nossa ouvinte sentinela de muitos anos, a Helenir Kaiser. Ela nos deixou, a gente aí pede que Deus conforte toda a família e com certeza a Helenir vai deixar um grande vácuo, uma saudade muito grande aqui para toda a família sentinela. Ela fazia parte da família sentinela e infelizmente nos deixou. Agora vamos atendendo a participação do Hamilton Amaral. Ele pediu com Teixeirinha, Pobre João. Logo após, a Zilda Brunizuki oferece para todos que estão ouvindo Milionário e José Rico, A Gangorra. E logo na sequência, Delay Dorivan e a música Meu Reino Moderno.
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Guabiruba, São João Batista, Nova Trento, aquele abraço. Também lembrando de Luiz Alves, sempre o povo de Luiz Alves, terra da banana e da cachaça, ligado aqui na Sentinela. Agora então vamos atendendo a Tuti, a música com Sérgio Reis, A Caneta e a Enxada. Logo em seguida, Rony Rangel, com participação de César e Paulinho, e a música Viajante Solitário.

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O Galo cantando, hora certa para você não perder seu compromisso, não perder sua condução. Agora 5 horas e 28 minutos. É, quem está com a gente participando do programa também é Ivonete, lá do bairro Bateias. No próximo bloco já atendo a participação da Ivonete. Mandando aquele abraço também para Zilda, lá do Bateias, pro Enéas, pro meu amigo Mim, Valdemir, né? O Valdemir, o Mim, popular Mim. Também pro Ito. Um abração também lá pro Bruno Orne. E pro Vanderlei Zucchi.

E agora, na sequência do programa, vamos com o Bloco Gaúcho, atendendo aqui a participação sempre do nosso amigo lá do Alto Gasparinho, Jairarca, que pede aquela música gauchana e oferece para todos os ouvintes, também para o Sebastião Prebianca e pro Odair Nicolete. Vamos então com ele, João Luiz Correia, Recuerdos da 28, e logo na sequência, os Serranos e a música De Chão Batido. Agora 5:29.

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E juntos vamos dando a hora certa aqui para você, agora 5:39, faltando, portanto, 21 minutos aí para as 6 da manhã. Um abração lá pro pessoal do Gaspar Mirim, lá pro Amaro Reis, também pro seu Vilmar Alves, pro Ricardo Alves e pro Cleberson Alves, mandando aquele abração. Eles estão mandando, enviando aquele abraço para todo o pessoal aí de ciclistas da cidade de Gaspar, especial aí para turmas dos Fortes do Pedal. Um abraço também pro seu Noca, é o Samuel Hersen, popular Noca. Um abração também lá pro Rogério Barcoffen, é da Linha e Ciclo, e a todos os colaboradores ali que trabalham na indústria de linhas Leopoldo Schmaus. E agora vamos atendendo a participação da Ivonete lá do Barbatês, mas antes também mandando aquele abraço aqui pro pessoal do Gasparinho, especial ali pra Jane de Souza Machado e pro esposo, pro Lorival Machado. A música, atendendo a participação da Ivonete, que oferece pro Enéas, pra Soraya, pro mim, pra Inês, pro Nica, pra Zilda, pra Sandra, pro seu Sabino, pra também pra família Roncalho, família Luquini, família Lana e família Sansão. Com Chico Rei Paraná, Velha Porteira, logo na sequência, a bonita música com Ramon Quadros e Pablo Paludo, Varanda da Vó. Vamos ouvir.

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E para você que está e ficou com a gente até este momento, a hora certa agora, 5:49. Nosso abração lá pro Edemir, lá do Poço Grande, e também pro Paulo Reinert, que estão ouvindo o programa e participando aqui através do 988-380192. Aquele abração também para Rosângela Pamplona. E vamos chegando ao último bloco do programa, mas antes de terminar, aquele lembrete para você, apreciadora e amante de um bom churrasco e de uma boa pizza. 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A gente vai embora deixando com vocês mais três músicas e antes pedindo para você se manter ligado aqui na programação. Às 6:00 em ponto, oração da Ave Maria com César Costa. Na sequência, o Panorama Agrícola, e logo após, Giancarlo comanda o Sentinela da Manhã. E às 7:00 em ponto, ele prossegue com o Jornal Sentinela. Vamos então deixando para vocês Cleito Romário e Luan Santana, Namorando Não. Na sequência, Márcio e Douglas, Vai Entender o Ser Humano. E para finalizar, Cleito e Camargo e a música Essa Tal Solidão. Meu abraço a todos e até amanhã, se Deus quiser. Até lá.

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3: Louvado seja o nome de nosso Senhor Jesus Cristo, para sempre seja louvado. Amados irmãos e irmãs, paz e bem, sou César Costa, das equipes de Nossa Senhora e da Pastoral Familiar. Em nome do Pai, do Filho e do Espírito Santo.

breve explicação sobre a oração da Ave Maria. A oração da Ave Maria é dirigida à Virgem Maria, a mãe de Jesus Cristo. E quem foi a Virgem Maria? A Virgem Maria é natural de Nazaré. Ela foi esposa de São José, a mãe de Jesus Cristo, esteve presente na Anunciação, no nascimento de Jesus, nas bodas de Caná e ao pé da cruz. Esteve presente também com os apóstolos em Pentecostes. Os momentos mais marcantes de Maria. Na Anunciação, recebe o anúncio do anjo Gabriel. Na Visitação, vai ao encontro de Isabel. No nascimento de Jesus, dá à luz o Salvador. E na Paixão, permanece fiel aos pés da cruz. Maria é modelo de fé, de humildade e de obediência. E por que rezar a oração da Ave Maria? Ela nos traz benefícios espirituais. Fortalece a fé, acalma o coração, afasta as tentações, traz proteção espiritual e aproxima da graça de Deus. A tradição católica ensina que Maria intercede constantemente por seus filhos. Quando devemos rezar a Ave Maria? Você pode rezar ao acordar, antes de dormir, durante momentos de ansiedade, em situações difíceis, no rosário e novenas marianas. Não há momento inadequado para invocar a Mãe de Deus. A Ave Maria na hora da morte. A oração destaca um pedido específico, agora e na hora de nossa morte. A Igreja sempre incentivou os fiéis a cultivarem a devoção mariana para obter auxílio no momento final da vida. Muitos santos recomendavam a recitação frequente da Ave Maria como preparação para uma morte santa. O Senhor esteja conosco e Ele está no meio de nós. Abençoe-nos o Deus Todo-Poderoso, Ele que é Pai, Filho e Espírito Santo.

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4: Panorama Agrícola para 28 de julho de 2026, terça-feira.
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4: Terça-feira de lua crescente, hoje 28 de julho de 2026. No ar para você o Panorama Agrícola. Na mesa de som está o Eduardo Maier. O ditado de hoje é: nem tanto ao mar, nem tanto à terra. Esta terça-feira você confere inovação com carne de coelho no Meio Oeste. Encontro Regional de Apicultores em Nova Trento. E começa hoje em Fraiburgo o Encontro Nacional sobre Fruticultura de Clima Temperado. Quer participar do Panorama Agrícola? Envie e-mail com sugestão de pauta para panoramaagricola@epagre.sc.gov.br ou ligue 48-3665-5359. Dois importantes eventos técnicos começam hoje em Fraiburgo, no Parque da Maçã, no Meio Oeste Catarinense. É o 19º Encontro Nacional sobre Fruticultura de Clima Temperado, o Infrute, e o 3º Seminário Estadual de Olericultura, o Senco. Esses eventos têm como objetivo a difusão do conhecimento técnico das cadeias produtivas de frutas e de hortaliças, além de fortalecer redes de contatos e de negócios e estimular o turismo na região. O tema central do evento é a valorização da ciência brasileira para a produção de frutas e hortaliças, em busca de uma produção cada vez mais competitiva, aderente às boas práticas de produção. Hoje, amanhã e quinta-feira, em Frute e Senco, em Fraiburgo, no Meio Oeste Catarinense. Estamos anunciando para você também a Agroponte, em Criciúma, com Feira da Agricultura Familiar e Negócios. A partir do dia 12 de agosto, de 12 a 16 de agosto, Agroponte em Criciúma. E também em agosto, de 18 a 20 de agosto, acontece no CAV Udesc de Lages o 4º Workshop de Ciência e Inovação em Pecuária, WorkPEC 2026, um evento técnico-científico de abrangência estadual. O tema: em defesa da pecuária, produzir com responsabilidade e conhecimento. Esse evento, o WorkPack, tem como objetivo promover a integração entre pesquisa, extensão rural, ensino e setor produtivo, fortalecendo a pecuária de corte de Santa Catarina por meio da difusão de conhecimentos científicos, tecnológicos e de inovação.
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4: O noticiário de hoje do Panorama Agrícola vem na voz do coordenador de apicultura e meliponicultura da regional na Grande Florianópolis, Maurício Antoniucci. Ele fala sobre o encontro regional em Nova Trento no dia 8 de agosto.
6: Então, agora no mês de agosto, nós teremos no dia 8, segundo sábado de agosto, no município de Nova Trento, o 13º Encontro Regional de Apicultores e Meliponicultores da Grande Florianópolis. É um evento que o ano passado foi realizado em Major Gercino, contou com um bom público. Esse ano a gente espera em torno de 250, 300 pessoas participando. Reúne apicultores e meliponicultores da região, dos 20 municípios da regional da IPAGRE e também de outras regiões que procuram, que buscam o evento. A parte da manhã vai contar com palestras técnicas e voltadas para as duas atividades, as duas cadeias produtivas, e à tarde durante a tarde vão ocorrer 4 oficinas práticas também sobre apicultura e meliponicultura. Então, no segundo semestre vai haver algumas opções para apicultores e meliponicultores, né? Está planejado para acontecer no Vale do Tijucas um curso de apicultura em 2 etapas e um curso de meliponicultura também em 2 etapas, concentrados nos meses de setembro a novembro.
4: Esse é o engenheiro agrônomo Maurício Antoniucci.
5: Confira a entrevista de hoje.
4: Na entrevista de hoje, o produtor Felipe Tonini fala da inovação com frigorífico de coelhos no município de Ouro, no meio-oeste de Santa Catarina. Um empreendimento associado à Cooper Nostra, Cooperativa Regional dos Agricultores Familiares. Acompanhe.
7: Assim, a gente começou com o frigorífico faz mais de 15 anos, né? Frigorífico de frango. A princípio a gente prestava serviço no abate de coelho para um grupo de criadores, né? E então eles pararam de abater lá e a gente começou a vender coelho, né? Carnear, e a gente com a própria produção a vender. E foi uma ideia, foi indo, a gente estava com o frigorífico estadual, né? E a ideia foi amadurecendo para buscar mais mercados, como Santa Catarina era meio pequeno a venda. Aí com a ideia de expandir, foi em busca do CISB a princípio. Mas como surgiu a ideia do selo arte, então a gente adquiriu o selo arte ali, né? Graças a Deus, ano passado a gente conseguiu o selo arte ali e expandiu as vendas, né? Hoje a gente já tá conseguindo mandar pro Rio Grande, né? Já tem vendedores lá no Rio Grande, que atende a região do Rio Grande, Paraná, São Paulo. Hoje a gente tá vendendo, né? Inovou bastante a propriedade aí, modificou, né? A gente trabalhava na agricultura e criou o frigorífico para uma renda extra também na propriedade rural da família.
4: Coelhos Ouro, tá ligado a Cooper Nostra,
7: é
4: isso?
7: Isso aí, Coelhos Ouro trabalha com o CNPJ da cooperativa da Cooper Nostra lá de Ouro, né? Onde tem vários produtores, né? Não é só de coelho, tem queijos também agora que recentemente conseguiu selo artes, tem embutidos. Então é uma cooperativa, né? De pequenos produtores rurais aí que fundou a cooperativa e tá funcionando muito bem.
4: E na sua propriedade, o que você tem?
7: A gente trabalha então com o frigorífico, né? Tem abate coelhos, frango, 3 tipos de frango: frango caipira para sopa e o frango misto. E a gente também trabalha na agricultura, né? Gado de leite e lavoura.
4: No caso dos frangos e do coelho, tem produção também própria?
7: Não, hoje a gente terceirizou tudo, né? Eu criava coelho, mas daí conforme a demanda e o serviço a gente não dava mais conta. Então a gente montou um planejamento ali, uma forma de criação que eu tinha e passei para os produtores. Então hoje estamos com uma média de mais de 20 produtores que adquiriram minha forma de criação para poder estar entregando os coelhos para a gente aí. Então, mesmo modelo, mesmo sabor, mesma qualidade da carne.
4: Quantos coelhos são abatidos por mês?
7: Hoje a gente está com uma média de 900 a 1.000 animais por mês aí, agora esse ano.
4: Dá para descrever no rádio aí o sabor da carne de coelho?
7: Ela é uma carne magra, assim, né? Tipo, com sabor comparado com frango quase, né? Mas ela é um sabor único, né? Na verdade, né? Depende do tempero que se fazer, da forma, é uma carne muito, muito saborosa, sim, pode se dizer.
4: Vale a pena investir?
7: Vale, vale. E além de ser saborosa, é muito saudável, né? Pouco colesterol, bastante proteína. É uma carne muito, muito aprovada pelos médicos, né? Pela saúde humana.
4: Felipe, você falou antes em planejamento. Qual a importância do planejamento para o agricultor, para o produtor rural?
7: Ela veio assim uma forma de dar um incentivo na renda familiar, né? Porque você consegue criar ela, um coelho, num pequeno espaço, tendo um rendimento bom, né? Uma renda extra. Então, nas pequenas propriedades, os agricultores estão adquirindo essa ideia, né? De ter uma renda extra criando o coelho.
4: Uma segunda ou terceira alternativa, né?
7: Isso mesmo, a alternativa que auxilia a renda, né? Da agricultura, porque hoje você trabalhar só com uma coisa é meio difícil na agricultura, né? Você tem que ter dois ou três produções aí para compensar um pouco, né?
4: Diversificação.
7: Isso mesmo.
4: No seu frigorífico abate naturalmente mais aves que o coelho?
7: É, praticamente a mesma coisa, assim, em torno de mesma demanda, assim, de aves e coelhos, né?
4: 1.000 aves por mês?
7: Isso, varia, né? Tem mês que a gente abate mais aves, menos coelhos, tem mês que a gente abate mais coelhos, menos aves, né?
4: Coelho vende, então, para Santa Catarina e Rio Grande do Sul?
7: Isso, hoje eu vendo Santa Catarina e daí tem um representante que vende aí, que vem do Rio Grande, né? A S Carnes Especiais aí, ele atende a região do Rio Grande, Paraná, São Paulo, já estamos indo para Minas Gerais também aí, estamos expandindo os negócios.
4: Essa é a entrevista de hoje com o produtor Felipe Tonini.
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Muito bom dia, minha gente. Estamos chegando, Sentinela da Manhã desta terça-feira. Hoje é dia 28 de julho de 2026. É o final do mês, tá chegando. É só que esse mês tem 31 dias, né? Então vai até sexta-feira. Para você, aniversariante, parabéns, felicidades, muitos anos de vida. Eu aqui, Giancarlo, iniciando o programa, claro, com a sua parceria. Eu sei que muitas pessoas estão acompanhando o programa.

0: programa. Tem muitas que já mandaram mensagens aqui de alto astral para começar bem esta manhã. Então, já no segundo bloco eu trago esses pedidos. 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Vamos lá então, começando o programa. Eu já recebi aqui a mensagem da nossa colega de trabalho, a Zilda, que também tem sempre uma seleção musical bem variada, e hoje vai trazer uma que eu nunca rodei aqui no programa. E a Zilda também mandou mensagem. A mensagem fica para depois, tá certo, Zilda? Vamos então primeiro com seu alô. Bom dia.
1: Bom dia, Gia. Feliz terça-feira para você, meu anjo.
0: Obrigado.
1: Uma música aí para nós com o Tião Carreira e Pardinho, Saudades. Quero oferecer lá para Inês, para Correca, para Lute, lá para o Acácio, para o Enéas, para o Bruno, ali para o Vanderlei, lá para Zé Tizuki, família Sansão, para o Mim, para o Vica, para todos que estão ouvindo. E para as meninas da facção da Márcia e da facção da Ita. Tá bem?
0: Tá bem.
1: Uma feliz terça-feira.
0: Tá chegando, Tião Carreira e Pardinho, Saudade. 6h27, informou Scheidt Relógios e Ótica. Ah, Milton, mocinho aventureiro vem depois.

quem não tem saudade de alguém ou de algum lugar, né? Mas vamos lá então, seguindo aqui com o pedido musical do Hamilton Amaral, Mocinho Aventureiro, aqui no Sentinela da Manhã, 6:29. Bom dia.

0: Poeta e Teixeirinha, duas músicas que falam de saudade, né? As pessoas que também vão buscar uma melhor vida em outros lugares, né? Depois, claro, ficam com aquela nostalgia, aquele sentimento de saudade. Nós temos um intervalo, depois eu volto com mais música para você. 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
1: É isso aí, minha gente. Agora são 6h34, informou Scheiter Relógios e Ótica. 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Rosângela Pamplona chegou aqui com a sua mensagem, com a pomba da paz e aquele ramo de oliveira, né? Desperte para um novo dia, cheio de paz, das graças e das bênçãos de Deus. Feliz terça-feira também para você, Rosângela, lá pro Nelson Pamplona. O Edemir e a Lete lá do Poço Grande já vieram aqui também para dizer bom dia Edemir, alô Lete, aquele abraço. E aquele bom dia bem esticado da Terezinha Vitorino, com mil sorrisos aqui pra gente. Bom dia também para você, Terezinha. Rosana Keller, da margem esquerda, mandou aqui o seu recado. Obrigado, Senhor, pela sua misericórdia, pelo seu amor, bondade, fidelidade, bênçãos e proteção em nossas vidas todos os dias. Bom dia, Rosana. Tá chegando a Iri Shell, tá aqui ligadinha aqui com a gente. Jean, bom dia. Hoje quem está de aniversário é o Dedeco, José Altair Shell. Queremos pedir música parabéns para ele e desejar muitas felicidades e muita saúde. Quem oferece é a esposa Iris e também o filho Leonardo. Tá aí, Dedeco, parabéns, felicidades. Vamos trazer o feliz aniversário, né? Pro Dedeco e aos demais aniversariantes de hoje, nossos desejos de parabéns, felicidades.

Feliz aniversário, Dedeco, muitos anos de vida, que você continue sendo essa pessoa sempre alegre, simpática, amigo de todos, e a gente agradece aí pela amizade e também em nome aqui da Rádio Sentinela, da família Sentinela, os nossos desejos e parabéns.

0: É, feliz aniversário, não somente ao Dedé, com os demais aniversariantes, se sintam abraçados, e o nosso desejo também que você tenha, principalmente saúde, né? Que é o mais importante na nossa vida. Agora são 6h39, vamos seguindo aqui com o Sentinela da Manhã, que eu tenho mais alguns alôs, alguns pedidos aqui, e mais mensagens chegando. O Jair Arca, acorda cedo, cidadão. É, lá do Alto Gasparinho. Alô, Jair, aquele abraço. Mandou aqui, ó, bom dia. Que cada minuto do nosso dia seja guiado, protegido e abençoado por Deus. Amém, Jair. Paulo Reinert, lá do Arraial, também veio aqui mandando o seu bom dia. Bom dia, amigo. Zé Tizuki também chegou aqui para dizer bom dia, que Deus abençoe e cuide de cada detalhe do seu dia e do seu também, Zé. Maria Paulina Vaz, do Coloninha, colocou aqui, Jean, trabalhando e ligadinha na Rádio Sentinela, então, bom trabalho, boa produção aí para você, Maria. Falando em produção, quem tá ligadinha e trabalha bastante lá com a sua equipe é a Lourdes Amarque. Bom dia, Jean, um ótimo dia. Roda para a semana, ofereço para minha equipe, para todos que estão ouvindo. Obrigado, Padre Ezequiel. Nessa casa tem Jesus. Ah, é aquela pinga de mim, né? Uma versão. É, nessa casa tem Jesus. É, isso aí. Depois vamos ver se vai dar tempo. Agora eu tenho, deixa eu ver aqui que eu já tinha até separado a música. Ah, eu tô esperando que a Correca já mandou aqui. Respondeu? Não me respondeu ainda, né? É, vou ler a mensagem da Correca primeiro, né? Senhor, que suas mãos possam nos guiar durante esse novo dia, livrando-nos de todo mal. Bom dia. É porque a Correca, claro, ela mandou a mensagem e depois ela tem que voltar a trabalhar, né? Então essa é a questão. E aí ela já deixou o celular de lado, né? Pra produção não parar, né? Ô, Correca! Mas eu vou trazer então a música que ela pediu aqui, do meu gosto.
1: Jean, toca a música Borboleta, ofereço para todos os meus amigos. Beijo.
0: Opa, que ela vai agora responder. Qual é que é a borboleta que ela quer?
1: As irmãs Freitas, né?
0: As irmãs Freitas, então tá aqui. Então é elas que vem cantando, as irmãs Freitas, Borboleta. 6h41, obrigado, Correca. Depois então veio o padre Ezequiel.

aí as irmãs de André e Andrade, irmãs Freitas, cantando aqui no seu Sentinela da Manhã. E se nessa casa tem Jesus, bença em mim. Ou bençam em mim, né?

0: bênção em mim. Que Jesus Cristo abençoe a todos, né? Hoje especialmente aos agricultores, né? Hoje é dia do agricultor, né? Tivemos aí no dia 25, dia do motorista e dia do colono, né? E claro, colono é colonizador. Agricultor é aquele que trabalha no campo, mas claro que todo colonizador também teve que trabalhar no campo. Então, são duas classes que se misturam, né? Mas então hoje especialmente é o homem do campo que acorda cedo, né, para fazer o seu trabalho, para colocar o pão na mesa. E tem aquele ditado até que a gente lembra sempre, que quando o agricultor não planta, aqui na cidade o povo não janta. Então é importante sempre o nosso reconhecimento a essa classe que luta, se sacrifica muitas vezes para trazer o pão da mesa, não somente dele, mas também de todos nós. Parabéns aos agricultores.
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0: É, e eu vou trazendo aqui os nossos alôs ainda. 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Hora certa, não perca o seu horário. Chay te informando, 6:49. Continuando com as mensagens. A Tuti lá do bairro Paciência diz, ó, estou ligadinha, bom dia, Jean. E ela manda a mensagem: o segredo da vitória é a fé, por isso não deixe de manter a sua fé intacta em Deus. Bem lembrado, obrigado Tuti, bom trabalho. Luzia Isabel Vipel mandou aqui também o seu recado: que o dia venha cheio de paz, alegria, prosperidade e muita felicidade. Abençoado seja o seu dia e o seu também, Belinha. Um abraço também lá pro Nelson Pamplona e o Nelson Vipel, né? É, não vão trocar os Nelsons, né? O Fábio Bernardes está aqui também com a gente. Bom dia, Jean. Vamos, vamos. Vamos que vamos, ele coloca aqui. Se for possível, né? Toca o porão do novo, do nono. Essa música é bonita, né? Vou tentar, vou apressar aqui porque é 4 minutos a música. O Deco dá o ponte, né? Canta essa música que tem uma simbologia também, porque o nono tinha lá o seu porão, que tinha de tudo lá naquele porão, né? E eu lembro também dos ranchos que nem o Opa tinha, né? Não é o nono, é o Opa, né? Para os alemães. Então é assim mesmo, né? Mas vou tentar ver se eu consigo, não vou enrolar mais, ó. Bom dia! Quem manda aqui é a Marli da Trindade, ela é a Rosinha Bittencourt, e já tomaram o café, já estão na lida, né? E ela mandou aqui, ó: faça do hoje um dia especial. Bom dia! Bom dia, especial tá sendo com o seu recado, Marli. Edinalda Rodolfo da Luz chegou aqui também, ó. Passei para desejar que Deus entre e derrame uma chuva de bênçãos na sua vida e que seu coração transborde de paz, fé, amor e esperança. Elisete Camargo chegou aqui também com a sua mensagem. Bom dia, que hoje seja mais um dia abençoado. Amém, Elisete. Luciana Vipel de Amorim: Jean, quero parabenizar o meu tio José Altair Shell, mais conhecido como Dedeco, desejar muita saúde e felicidade e muitas bênçãos na sua vida, que seu dia seja repleto de alegrias e realizações. Um forte abraço da Luciana, do Alexandre, lá do Bola, e da Maísa. Aí, Dedeco, parabéns. A Márcia Anitta Meurer chegou aqui, ó: bom dia. Vinde a mim todos vós que estáis cansados e fatigados sob o peso dos vossos fardos, e eu vos darei cansaço. Não, cansaço não, descanso. Jean, presta atenção no serviço, né? Isso que dá a pressa, né? Que já diz o ditado, é a inimiga da perfeição. Eu tô já trocando as bolas aqui. Cláudia Rodrigues Bom dia, que Deus ilumine seus passos, encha seu dia de paz e bênção. Sueli Bittencourt, alô Sueli, que as bênçãos do Senhor se espalhem por teus caminhos, bom dia. Lá do Arraial, né? O Enéas, o diretor da Escola Cívico-Militar, Frei Godofredo, um abençoado dia com a paz e proteção de Deus em nossas vidas, bom dia, mandou um cafezinho aqui pra gente. Celina Sassima Vilvert, bom dia, hoje é um novo dia dado por Deus, aproveite cada momento, seja grato por cada bênção e confie nele para enfrentar qualquer desafio. E a Zilda do Bateia está digitando o que ainda? Por favor, Zilda, eu não quero, quero terminar o programa com o porão do, do nono. Vamos lá, tchau, tchau, pessoal, senão não dá tempo. Deco Dal Ponte, essa música é bonita, você se não ouviu ainda, preste atenção que essa música tem uma simbologia também desse lado afetivo dos nossos avós. Tivemos a comemoração no domingo do Dia dos Avós, então essa música cai muito bem.
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6: Em Gaspar, 7:01. Jornal Sentinela, edição desse dia 28 de julho de 2026, manhã de terça-feira, está no ar. Aqui na apresentação minha de Jean Carlo, reportagens de Gil Dias, as informações de esporte com Miguel Vivoc e também a parceria da agência de notícias Acaerte. Nesse dia do agricultor, parabéns a todos os agricultores. Hoje também é dia mundial de luta contra as hepatites virais e dia mundial da conservação da natureza. Desejando então a todos uma ótima recepção.
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6: Curso de turismo rural capacita produtores para as novas oportunidades de negócio em Gaspar. Trazendo destaques também de Brasília, eleições 2022. Tem convenção também do Partido Novo. Destaque é com Rita Sardi.
8: A Convenção Nacional do Partido Novo oficializou nesta segunda-feira aqui em Brasília a candidatura do ex-governador de Minas Gerais, Romeu Zema, à presidência da República.
6: Gaspar dá mais um passo para ampliar a oferta de vagas na educação infantil com o projeto para a construção de um novo CDI na rua Doralício Garcia. Temos também mais um destaque de convenção, agora é do Partido Unidade Popular. Volta, Rita Sardi.
8: A Convenção Nacional do Partido Unidade Popular oficializou a candidatura de Samara Martins à presidência da República para as eleições de 2026.
6: E ainda temos outras convenções que vão acontecer durante esse período que vai até o dia 5 de agosto. Defesa Civil de Gaspar fortalece equipe com criação de novos cargos efetivos. Vamos já com os destaques da segurança pública, Gil Dias.
9: Em Gaspar, padrasto agride enteados com garfo, mordida e soco após se irritar com choro de bebê. Rua do Belchor Alto é interditada para obras de enrocamento. Tráfico de drogas. Mulher é presa e adolescente é apreendido em dois bairros de Blumenau. Detalhes daqui a pouco no boletim de segurança pública.
6: Só faltava essa, né? Seguindo ainda com eleições 2026, o destaque da Justiça Eleitoral com a solicitação do voto em trânsito. Vem ela, Carol Denardi, com esse destaque.
10: Eleitores que estiverem fora de seu município no dia do pleito podem pedir a transferência temporária do voto até o dia 20 de agosto.
6: E ainda hoje no Jornal Sentinela, depois das 8 horas, uma entrevista ao vivo com a secretária de Desenvolvimento Econômico, Renda e Turismo de Gaspar, a Catiane Zimmermann, e com o Maicon Mor, que é do consórcio intermunicipal do Médio Vale de Itajaí. Eles vão falar sobre o novo circuito da Serra do Itajaí, que integra o cicloturismo regional. Destaque do esporte, chegando Miguel Vivo.
11: Futebol internacional, Rádio Chilena revela o salário de vozinha, destaque da Copa do Mundo. Mais detalhes daqui a pouco no boletim esportivo da 97.9 FM.
6: Aí, né? Já todo mundo sabe quanto é que o vozinha vai ganhar. Essas e outras informações chegando no Jornal Sentinela, edição desta terça-feira. Bom dia mais uma vez para você.
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6: Céu ainda nublado, mas a previsão é de tempo bom aqui para a cidade. 17 graus é a temperatura, mas vamos saber o tempo com a meteorologista da Caerte, Daniele Lima. Alô, Daniele, bom dia. Como vai ser essa terça-feira?
12: Bom dia. Nessa terça-feira, o tempo segue com sol e céu claro na maior parte de Santa Catarina. Porém, no litoral sul, Planalto Sul e nas áreas de divisa com o Rio Grande do Sul, não se descarta a ocorrência de pancadas de chuva com trovoadas, principalmente a partir da tarde, podendo avançar para a Grande Florianópolis Serrana. Entre a noite de terça e a madrugada de quarta-feira, a formação de uma frente fria provoca chuva, desde o Grande Oeste até o litoral sul, com risco de temporais isolados. Ao longo da manhã de quarta, essa instabilidade avança para as demais regiões do estado. E na tarde de quarta, o tempo já começa a melhorar com possíveis aberturas de sol. O destaque de hoje é o vento persistente de noroeste no Grande Oeste e Planaltos, com rajadas podendo atingir próximo de 60 km por hora em alguns pontos. Na quarta-feira, com a passagem da frente, o vento ganha força em todo o estado, com rajadas de noroeste a oeste que podem chegar perto de 70 km por hora no Planalto Sul. Depois, o vento vira para sul com rajadas no litoral, principalmente em Florianópolis. As temperaturas sobem nessa terça-feira, com sensação de calor e abafamento. As máximas chegam aos 30 graus em Joinville e Pinhalzinho, perto de 28 graus em Chapecó, Curitibanos e Brusque, 25 graus em Florianópolis e em torno de 23 graus em Criciúma e Lages. Na quarta, as mínimas seguem semelhantes às de hoje, entre 12 e 21 graus, e as máximas não passam dos 24 graus na maior parte de Santa Catarina. Aproveite bem o seu dia e até a próxima. Com informações do tempo, meteorologista Daniele Lima de Florianópolis, para a Rede de Notícias Acaerte.

0: 7:07. Vamos seguindo aqui então com a abertura do Jornal Sentinela com a primeira informação, com a homenagem aos agricultores. Hoje, dia do agricultor, e essa data celebra quem produz alimentos e movimenta a economia brasileira. A reportagem de Carol Denardi.
1: Neste 28 de julho, dia do agricultor, a data celebra o trabalho de quem enfrenta os desafios do campo e garante a produção de alimentos. No agronegócio catarinense, a cultura do arroz tem papel de destaque na economia e no abastecimento do país. O presidente do Sindicato das Indústrias de Arroz aqui do estado, Valmir Rampinelli, destaca a importância dos agricultores e os desafios da atividade.
2: O agricultor, que é muito mais do que alguém que planta e colhe, ele é um guardião da terra, que enfrenta desafios diários como as variações de clima, pragas, oscilações de preço, custos de produção, dentre tantas outras variáveis que são problemas a serem enfrentados. Seu trabalho, ele exige conhecimento, exige tecnologia, perseverança e fé. No Brasil, a agricultura tem papel fundamental na economia. O país é um dos maiores produtores e exportadores de alimentos do mundo, destacando-se na produção do arroz, soja, milho, dentre tantos outros produtos. Além de gerar emprego e renda, o campo também contribui para a segurança alimentar de milhões de pessoas.
1: Na mensagem, Rampinelli também agradece o trabalho dos produtores rurais e ressalta que cada safra é resultado da dedicação e da confiança de quem permanece no campo.
2: Não nos cansemos de fazer o bem, porque existe o tempo de colhermos e não vamos desanimar. Neste dia do agricultor, a nossa gratidão a todos aqueles que com trabalho, com coragem, com esperança, fazem a terra produzir. Cada semente lançada ao solo é um gesto de confiança no futuro. Colheita, e cada colheita é fruto da dedicação de quem acredita que vale a pena cultivar a terra e alimentar o mundo.
1: Santa Catarina é o segundo maior produtor de arroz do país e responde por mais de 10% do abastecimento nacional. Atualmente, o estado reúne cerca de 5 mil famílias dedicadas à cultura. Já como um todo, segundo o mapa do agro da FACISC, o estado possui a sexta maior quantidade de trabalhadores do agronegócio brasileiro, com 1.600.000 pessoas ocupadas no setor. Parabéns a todos os agricultores do nosso estado. De Florianópolis, da Rede de Notícias AKERT, Carol Denardi.
0: Daí, parabéns ao agricultor que vai se aperfeiçoando cada vez mais. Ó, só para ver a informação aqui do repórter Gil Dias, ó, curso de turismo rural capacita produtores para novas oportunidades de negócio em Gaspar. A gente vê que o turismo rural é uma grande importância para o agricultor, porque ele diversifica a renda da família, vai valorizar também a cultura local, incentiva a permanência dos jovens no campo, porque a gente vê também esse êxodo, e com certeza isso vai ajudar na agricultura, o fortalecimento com essa vinda de turismo por município, e além disso, né, é uma forma de não estar degradando a natureza. E vamos trazendo então essa reportagem do repórter Gil Dias aqui no Jornal Sentinela.
3: Agricultores, empreendedores e pessoas interessadas no desenvolvimento do turismo no meio rural já podem se inscrever em mais uma edição do curso de turismo rural com foco em turismo contemporâneo. Eu vou conversar agora com a secretária municipal de Agricultura e Aquicultura, Karina Mateus. Secretária, esse curso traz que capacitação então para quem estiver interessado em fazer a inscrição? Bom dia.
4: Bom dia ouvintes. Esse curso de turismo rural, ele faz parte, né, de uma vasta quantidade de cursos que tem dentro do Senar, e a gente está trabalhando desde o ano passado em cima desses cursos, né? Então faz parte como se fosse um compilado de cursos que a gente tem disponíveis, e a gente está utilizando isso a favor do turismo rural aqui em Gaspar. E esse curso vem também trabalhar essa questão do turismo contemporâneo, vai capacitar as pessoas tanto do meio rural, né, quanto também o público em geral a respeito desse turismo contemporâneo. Então o curso ele vai acontecer do dia 10 ao dia 11 de agosto na propriedade da agricultora Petra, aquela localizada na Estrada Geral do Gaspar Alto.
3: A senhora falou no turismo contemporâneo. No mundo tudo muda a cada dia, a cada mês, e novidades chegando e as pessoas precisam ir se adaptando. Essa é uma tendência, secretária, também no turismo?
4: Sim, eu acredito que quando a gente trabalha com turismo, a gente precisa também estar acompanhando tudo o que está acontecendo no mundo, no estado, no município, tudo o que está acontecendo ao entorno, para que a gente possa também atrair esse público para dentro das propriedades, para conseguir atender melhor o turista, para que esse turista retorne a Gaspar, né? No caso aqui a gente está trabalhando o tema aqui dentro de Gaspar, para que essa economia comece a movimentar, né, através do turismo rural. Acho que é bem importante a capacitação nesse sentido.
3: Quando que vai acontecer essa capacitação e em que local?
4: No dia 10 e 11 de agosto, na propriedade da Petra, que é uma agricultora aqui de Gaspar, que está localizada na Estrada Geral do Gaspar Alto.
3: Quem tiver interesse em fazer a inscrição, como que faz? É via site ou via WhatsApp?
4: As inscrições, elas estão abertas, né? Pode ser pelo WhatsApp da Secretaria de Agricultura e Aquicultura, no 3091-2040. Aí é só deixar o nome, o contato, né, e o CPF, que a gente faz aí a inscrição. A gente pede para que entre em contato, né, quem tiver interesse, porque as vagas são limitadas, então logo já preenche, né?
3: O município de Gaspar tem investido muito no turismo, inclusive no turismo rural, que vem se destacando a nível nacional. A senhora acredita que esse turismo rural, com essa capacitação, melhora muito para atrair o turista de outras regiões do Brasil até fora do Brasil?
4: Com certeza. Então, hoje a gente já tem aqui dentro de Gaspar pessoas que trabalham o turismo, com o turismo rural, que já atendem a comunidade em geral, pessoas até fora do país, que eu acho que é muito importante, né, a gente destacar que Gaspar já tem esse nome fora já do estado também. A gente precisa valorizar isso, valorizar tudo de bonito, tudo de belo que a gente tem no interior, toda a nossa agricultura, os produtos, tudo que é produzido aqui dentro, para que a economia local ela gire, para que as pessoas desenvolvam, né, o seu empreendimento. Essa também é uma das funções da nossa política pública, né, fazer essa movimentação local, acho que é importante.
3: Esse evento, essa iniciativa é promovida pela Secretaria de Agricultura e Aquicultura com parceria com diversos órgãos ligados ao turismo.
4: Isso, essa parceria que a gente tem é com o Sindicato dos Produtores Rurais da Ilhota, que também traz aí o Senar junto, né? Que é muito importante, nosso parceiro. A questão de cursos, a gente sempre recorre também ao Senar, né? Então é importante destacar, a gente sempre tem essa parceria muito boa e os cursos são muito produtivos, né? Quem já fez sabe o que eu tô falando. É bem produtivo, as pessoas saem muito motivadas.
3: Destacando o trabalho do Senar, o agricultor, o produtor rural, quem está ligado ao turismo rural, especialmente, eles procuram muito pelo Senar para especializações?
4: Sim, os produtores sempre procuram esses cursos, até a gente está com demanda de cursos para 2027 em aberto, até é bom você destacar esse ponto, para que a gente também possa, né, o nosso ouvinte, o nosso agricultor que está nos ouvindo, se tiver alguma demanda, né, de cursos que tem interesse em fazer para desenvolver a sua propriedade, procurar também a Secretaria de Agricultura, que a gente pode também estar buscando junto ao Senar outros cursos com outros temas que forem importantes aí para desenvolver a sua produção. A gente está aberto agora até, acho que até agosto, finalzinho de agosto, a entrega dessas demandas que a gente leva, né, para o Senar, para que ano que vem a gente tenha mais cursos para que a gente possa novamente fazer essa parceria.
3: Secretário, eu lhe agradeço pelas suas informações. Tenha um bom dia e uma boa semana.
4: Bom dia, boa semana. Obrigado.
3: Eu conversei com a secretária municipal de Agricultura e Aquicultura de Gaspar, Karina Mateus. Reportagem Gil Dias.
0: Aí a importância também da própria Secretaria de Agricultura, juntamente com o Senar, propor essas formas de cursos, capacitações para o agricultor. Nós vamos ao intervalo comercial, depois informações da segurança pública aqui da nossa região.
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2: Sete horas e vinte e três minutos, horário de Brasília. Vamos seguindo aqui com o Jornal Sentinela, agora já com participação ao vivo do repórter Gil Dias, com as informações da segurança pública e também do trânsito nesse momento aqui em Gaspar e região. Alô, Gil, bom dia.
3: Alô, Giancarlo, bom dia você que está ligado no Jornal Sentinela na manhã desta terça-feira. Falamos ao vivo da BR-470 no trevo de acesso a Gaspar pela rua Ercílio Pires Zimmermann. Trânsito movimentado na rodovia federal nos dois sentidos, mas a lentidão do trânsito entre o trevo do Padre Furê em Blumenau até a divisa com Gaspar na empresa Segalas. Nós passamos a cerca de 10 minutos pela chamada subida ali do Bioshore Baixo, após o restaurante La Terra, sentido Blumenau para Gaspar, e tem um veículo capotado à direita da via. Claro, é um veículo, pelo que observei, um veículo HB20, está de lado, mas a Polícia Rodoviária Federal já chegou no local. Não há bombeiros nesse momento lá. A gente não tem informação se há vítimas, e durante a nossa programação iremos levantar essa notícia para informar o ouvinte da Sentinela.
2: Ô, Gil,
3: capotado sentido Blumenau para Gaspar na subida do Bioshore Baixo já.
2: Só para você ver, né? Eu tô agora no Waze apontando aquilo que você falou naquele local. Aqui não diz capotamento, diz veículo parado no acostamento. Ele tá parado,
3: capotado,
2: né?
3: Tá,
2: mas capotado. E o bonequinho da polícia. A Polícia Rodoviária Federal já está ali também no local, como você citou agora há pouco.
3: É verdade, a polícia está ali, mas aí é claro que os motoristas acabam, mesmo sendo duplicado, né, na subida, acabam diminuindo a velocidade pela curiosidade de ver o veículo, até vão em alta velocidade. Quando chego ali, acabo observando a polícia, aí primeiro vê o carro da polícia, que é uma caminhonete, para depois ver o veículo capotado dentro do mato na subida sentido Blumenau para Gaspar. Por enquanto, não há informações sobre o ferido, já.
2: Hoje eu também tenho aqui, não tem muitos nevoeiros, mas aqui perto ali da rua Vidal Flávio Dias, tem aqui também o desenho da névoa. Tem você passando aí, tem nevoeiro, neblina também na 470?
3: Hoje após o trevo de Gaspar aqui, tem muito nevoeiro na margem esquerda sentido bairro Lagoa, viu? Dá para observar aqui que está totalmente fechado o tempo. Eu não sei se está refletindo na pista sentido Navegantes, mas eu estava acompanhando alguns colegas de rádio de Blumenau.

0: eles informavam, inclusive a meteorologista do Alerta Blue alertava os motoristas para que tenham calma, dirijam com cuidado sentido ao litoral, devido ao nevoeiro alto sentido a Navegantes nesse período da manhã. Já.
1: E é isso mesmo, Gil, tá
0: nevoeiro
1: confirmado.
0: Baixo, na verdade, não é alto, né?
1: O Weiser confirmou aqui também na região para Ilhota, para Itajaí, muita névoa, então motoristas, atenção, e naquele trecho também, já perto já de Itajaí, tem também um veículo parado no acostamento.
0: E como que é o ditado aquele mais antigo, você sempre fala, Jean?
1: Neblina baixa, sol que racha, né?
0: É, e hoje a previsão, podemos chegar a 28 graus em Gaspar, né?
1: Jorge Lacerda até Itajaí, BR-101 também muito nevoeiro, inclusive na BR-101, ali na região de Penha e Itajaí, Gil.
0: Então toda a atenção é pouca para os motoristas que estão trafegando pela BR-101 e também nos entroncamentos, né? De Brusque até Itajaí, onde o alcance da sentinela vai com tranquilidade, e também BR-470 e rodovia Jorge Lacerda.
1: Ah, Gil, só para completar, Antônio Raio também, muita neblina, e a rodovia Ivo Silveira também está aqui com vários pontos com neblina.
0: É bom o motorista ficar atento então. Jean Carlos, segunda companhia de Polícia Militar de Gaspar, atendeu a 16 ocorrências na comarca de Gaspar nas últimas 24 horas, tendo 13 ocorrências em Gaspar e 3 em Ilhota. Uma pessoa precisou ser detida e levada para a delegacia de polícia. O 10º Batalhão de Polícia Militar de Blumenau atendeu a 34 ocorrências nas últimas 24 horas e a 244 ligações pelo número 190. Em Blumenau, nenhuma pessoa precisou ser detida e levada para a central de polícia, mas a Polícia Militar de Gaspar não está destacando nenhuma ocorrência no relatório das últimas 24 horas. Às 16:54 desta segunda-feira, 27, a Polícia Militar prendeu um homem de 65 anos no bairro da Velha, em Blumenau, em cumprimento ao mandado de prisão. Após cumprimento do mandado, o homem foi conduzido ao presídio regional de Blumenau, onde ficou à disposição da justiça. Às 17:10 desta segunda-feira, 27, a Polícia Militar prendeu um homem de 26 anos por tráfico de drogas no bairro Itopava Central, em Blumenau. A prisão ocorreu após o homem ser abordado conduzindo um veículo sem a devida carteira nacional de habilitação e usando o veículo para transporte de substâncias ilícitas. No console do câmbio de marchas do veículo, foram encontrados e apreendidos 5 comprimidos de êxtase, 5 porções de cocaína e 3 comprimidos de Viagra. Foram apreendidos também um celular, R$102 em dinheiro e o veículo. O homem foi preso em flagrante e conduzido à central de plantão policial, assim como todos os itens apreendidos para os procedimentos cabíveis. Às 18:23 desta segunda-feira, 27, a Polícia Militar, ciente do mandado de prisão, prendeu um homem de 39 anos no bairro da Velha, em Blumenau. Após cumprimento do mandado, o homem foi conduzido ao presídio regional de Blumenau. Às 22:12 desta segunda-feira, 27, a Polícia Militar prendeu um homem de 21 anos por tráfico de drogas, corrupção de menores, associação para o tráfico de drogas, e apreendeu um adolescente de 16 anos por ato infracional no bairro Passo Manso, região oeste de Blumenau, sentido Indaial. A prisão ocorreu após o homem ser abordado e serem apreendidos 5 gramas de cocaína, 10.4 gramas de crack e 15.4 gramas de maconha fracionados e prontos para comercialização. Foram apreendidos também 2 celulares, R$63,45, uma balança de precisão e uma caixa de gilete de lâmina, né? O homem foi preso em flagrante e o adolescente apreendido por ato infracional e foram conduzidos e encaminhados à central de plantão policial de Blumenau, assim como todos os itens apreendidos para os procedimentos cabíveis ao caso. Um homem de 27 anos foi preso no domingo, dia 26 de julho, aqui em Gaspar, após agredir os enteados e ameaçar a companheira. O caso aconteceu no bairro Bela Vista. Conforme informações da Polícia Civil, a briga familiar começou quando o agressor se incomodou com o choro do filho de apenas 2 meses. Durante o desentendimento, ele agrediu fisicamente os 2 enteados de 8 e 15 anos, causando causando ferimentos com garfo, mordida e soco no rosto. Ele foi preso em flagrante por violência doméstica e domiciliar. Que falta de vergonha na cara, um marmanjo de 27 anos se irritar com o choro de um bebê, né, Jean?
1: Não, e outra coisa, né? Eu pensei que era um cachorro, né? Até morder os rapazes ele fez, né?
0: É verdade, pois olha só, imagina só.
1: Agora,
0: aí quando ele chegar lá no presídio, pedir pra alguém morder ele, ver se ele gosta também, né?
1: Certamente os irmãos foram defender a coitada da criança, que deve ser filho dele, né, ainda, né?
0: Pois olha, com certeza, ele, o rapaz de 15 anos, depende a genética do rapaz, é grande, viu? 15 anos pode dar uns tapas na cara dele já pra ele aprender a ser homem, né?
1: É, mas é um covarde mesmo assim, né? Eu acho que tem que respeitar, não é filho dele, mas ainda tem que respeitar, porque hoje em dia sabemos que qualquer forma de até de agressão dá cadeia, e ele tá agora aprendendo o que não deve ser feito, né?
0: É verdade, o cidadão quer de repente manter um relacionamento com alguém que tem filhos, tem que ter primeiramente maturidade, né, Jean? Maturidade para entender que a pessoa que está com ele tem um passado, e se tem filhos, ele tem que aceitar isso para poder viver em harmonia, em tranquilidade, né?
1: Ah, mas eu acredito que a situação complicou porque ele quis chamar a atenção da companheira, né? Certo? Ele quis agredir a companheira e aí os filhos foram em defesa da mãe, né?
0: É, a gente acredita nisso também. E nesse momento aqui, né, Ciro Filho de Zimmermann, estou parado aqui, o trânsito aumentou e aumentou muito, viu, já nos dois sentidos.
1: É o horário, né? Mesmo com não as aulas, mas o pessoal tem que trabalhar, né? Vamos pro trampo, né?
0: É verdade, como diz os jovens, vamos pro trampo, né? Essa expressão é das antigas, né, Jean?
1: É do meu tempo, então, né?
0: É verdade, do seu tempo, do meu ainda não. Se o seu trajeto inclui passar pela rua Antônio Schmidt, no bairro Belchior Alto, em Gaspar, fique atento. A partir de ontem, segunda-feira, dia 27 de julho, a via ficará interditada diariamente das 7 às 17h30. A medida é necessária para que sejam executadas as obras de enrocamento no local. A intervenção será no trecho após a Cascata Carolina, sentido Rua Emílio Volvider. A passagem será bloqueada para todos os tipos de veículos. Como alternativa, a orientação é de que a população utilize a Rua Emílio Volvider e programe seu deslocamento com antecedência. Não há previsão para a conclusão dos trabalhos e a liberação total da via. Aí fica o alerta para os motoristas, né, Jean?
1: É, com certeza, porque vai ter rochas, né? Porque esses enrocamentos é sempre para conter o desnível ou até o deslizamento de terra no rio. Certamente é isso que eles vão fazer, né, Gil?
0: É, o enrocamento é um dispositivo amortecedor, né? Formado por estruturas executadas em pedra, destinada à proteção de taludes e canais contra efeitos erosivos e solopamentos causados, né, pelo fluxo de água. O enrocamento pode ser de pedra arrumada ou lançada, rejuntadas ou não com argamassa. Um trabalho que é feito com muita atenção e que dura por muitos e muitos anos, né, gente?
1: É,
0: para sempre, né?
1: E com certeza vai ter caminhão pesado lá levando essas pedras para ser jogada naquele local onde que tá com um problema de desmoronamento.
0: É, fico até, a gente chama a atenção dos motociclistas, né? Muitos jovens têm muita pressa, querem furar o bloqueio, dá aquele jeitinho brasileiro de passar pelo ladinho, tem que ter muito cuidado, né? Com máquinas pesadas aumenta muito o perigo para a traficabilidade, né, Jean?
1: Então, todo cuidado é lá no Gaspar Alto, né, Gil?
0: Deixa eu conferir aqui o endereço certo, é lá próximo à Cascata Carolina, viu, Jean?
1: Ah, então é Belchior, né?
0: É Belchior lá.
1: Belchior Alto.
0: Belchior Alto, isso mesmo,
1: isso,
0: né?
1: Aí.
0: Ah, no Belchior Alto. Então, as pessoas ficarem atentas, porque isso pode causar grandes transtornos. É claro que vai demorar um pouco para fazer essa obra, né? No Belchior Alto, lá próximo à Cascata Carolina, sentido rua Emílio Volvider. O pessoal deve conhecer bem essa rua. Eu conheço lá, não lembrava o nome da rua, viu, Jean?
1: É, já ouvi falar muito dessa rua também.
0: É, a rua já com nome forte, né? E a Cascata Carolina todo mundo conhece.
1: Nossa.
0: Fica, portanto, é bom ter muita atenção.
1: E é uma região, claro, que no inverno não é tanto, mas é muito movimentada, porque o Belchior aí é uma passagem de muitos veículos.
0: É, em direção a Luiz Alves, todo mundo sai de Blumenau, de Gaspar, passa por ali, após aquela rodovia muito bem feita, sentido a Luiz Alves, o trânsito de veículos é muito alto, e claro, na rua principal ali do Belchior. Então, o pessoal precisa ficar atento devido a essa lentidão que pode ocorrer, né? Porque o pessoal vai desviar por ruas alternativas.
1: Valeu, Gil.
0: Giancarlo, essas foram as principais ocorrências. Seguimos acompanhando as informações de Gaspar e voltaremos a qualquer momento, se algum fato assim merecer destaque. Até daqui um pouco, às 8 horas da manhã, aí no estúdio.
1: Tá aí então a participação do repórter Gil Dias, com apoio da Intercor Gaspar.
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4: 7h40, vamos lá rapidinho aqui com as informações das convenções de partidos. O Partido Novo oficializa a candidatura de Romeu Zema à presidência da República. Rita Sardi.
5: A Convenção Nacional do Partido Novo oficializou nesta segunda-feira aqui em Brasília a candidatura do ex-governador de Minas Gerais, Romeu Zema, à presidência da República. A confirmação do nome do empresário mineiro Romeu Zema se deu por aclamação durante reunião virtual do Partido Novo. O candidato busca se consolidar como uma alternativa competitiva de direita, uma terceira via fora da polarização entre o atual presidente Lula do PT e do senador Flávio Bolsonaro do PL. Em entrevista coletiva após a reunião, Romeu Zema fez questão de dizer que seu nome não está envolvido em nenhum tipo de irregularidade.
6: E a minha vida já foi vasculhada muito, principalmente quando eu fui para o segundo turno em 2018. Não encontraram nada. E nós precisamos de um presidente que não tenha o rabo preso, porque todos tiveram. Tinha filho envolvido, tinha parente envolvido, tinha gente do partido envolvido e cederam a pressão para poder acobertar os erros, os crimes. Eu não vou ter esse problema, não.
5: Romeu Zema ainda destacou sua administração em Minas, que fez, segundo ele, o estado crescer.
6: 7 anos e meio como governador, levamos para Minas mais de 530 bilhões de reais. De investimentos privados. Isso dá mais de 100 bilhões de dólares. É mais do que muitos países do mundo atraem. Isso fez com que 1 milhão de empregos fossem criados, como eu disse, formais, sem considerar os informais, e Minas ganhou participação no PIB do Brasil.
5: O nome do ex-governador de Minas Gerais foi oficializado como candidato à presidência sem a definição para a vaga de vice. De Brasília, da Rede de Notícias, Zacaerte, repórter Rita Sardi.
4: É, e a Rita Sardi traz agora sobre o Partido Unidade Popular, que oficializa a candidatura de Samara Martins à presidência.
5: A Convenção Nacional do Partido Unidade Popular oficializou a candidatura de Samara Martins à presidência da República para as eleições de 2026. O evento ocorreu na Universidade Zumbi dos Palmares, localizada no bairro Bom Retiro, em São Paulo. Samara Martins é dentista do Sistema Único de Saúde e dirigente do Movimento Negro e de Mulheres. A chapa será pura, isto é, sem coligação e 100% feminina. Samara Martins afirmou durante seu discurso que visitou 22 estados e que o cenário encontrado nas ruas é diferente do retratado pelas pesquisas.
7: O que as pessoas têm dito na rua difere diametralmente das pesquisas que eles apresentam. Mesmo o Brasil sendo um dos países mais ricos do mundo, e nós estamos na 11ª economia do mundo, mas o seu povo vive mal, o seu povo tem um dos menores salários. Nós temos um dos menores salários da América Latina. Nós ganhamos R$ 1.621, enquanto esses parlamentares que dizem representar o povo recebem 40 mil.
5: Samara ainda criticou as desigualdades sociais no país e a corrupção.
7: Enquanto o aluguel não para de aumentar e nós temos nas famílias brasileiras pessoas que trabalham só para pagar o aluguel, que o bujão de gás cresce todo dia. Que nós, mulheres, que somos as chefes de família, temos que decidir se vamos pagar o aluguel ou comprar a cesta básica. O nosso povo está cansado disso, porque vê nesses escândalos de corrupção para onde que vai os bilhões de reais do povo brasileiro.
5: Samara Martins também defendeu a reestatização de todas as empresas que foram privatizadas e pediu uma auditoria da dívida pública com a suspensão imediata de seus pagamentos. De Brasília, da Rede de Notícias Acaerte, repórter Rita Sardi.
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4: Vamos lá, 7h46, Miguel Vilva aqui e o Vozinha aí de Cabo Verde, que foi destaque na Copa do Mundo, já foi confirmado, né? Jogador do Colo-Colo no Chile. Já entregaram quanto é que ele vai ganhar? É isso, Miguel? Bom dia.
8: Muito bom dia para você, Giacarlo. Bom dia para você que acompanha o jornal aqui nesta manhã de terça-feira. Pois é, Giacarlo. Então, o goleiro Vozinha, que foi destaque na Copa do Mundo 2026, defendendo aí a seleção do Cabo Verde, pois é, vai jogar o futebol chileno. A contratação de Vozinha pelo Colo-Colo ganhou novos detalhes financeiros. De acordo com a rádio ADN do Chile, o goleiro cabo-verdiano receberá cerca de 47 milhões de pesos chilenos por mês, cerca de 250 mil em contrato previsto para durar 18 meses. Apesar do valor ser considerado elevado para os padrões do futebol chileno, Vozinha ficará distante do topo da folha salarial da equipe, segundo a rádio ADN. O experiente goleiro receberá pouco mais de 40% do salário de Arturo Vidal, dono da maior remuneração do elenco, estimado em 114 milhões de pesos chilenos mensais, cerca de 616 mil reais. A chegada de Vozinha foi confirmada pelo presidente do Colo-Colo, Aníbal Moza, após o clube desistir da contratação do uruguaio Santiago Melli. O goleiro de 40 anos ganhou projeção internacional durante a Copa do Mundo 2026, ao liderar a campanha histórica do Cabo Verde, chamando atenção pelas atuações diante da Espanha e da Argentina, campeã e vice-campeã da Copa do Mundo de 2026. Copa Sul-Americana, hoje vamos ter um brasileiro em campo. Às 21h30, o Santos recebe o Universitário Central lá da Venezuela. O primeiro confronto, o Santos venceu 4-1. Hoje pode até perder pelo placar de 2-0, que avança a próxima fase, ou seja, as oitavas de final da Copa Sul-Americana. Amanhã é a vez do Vasco da Gama, às 19h, enfrentar o Independiente Medellín da Colômbia. Primeiro confronto de empate em 2-2 em território colombiano. Também amanhã, às 21h30, o Bragantino recebe o Sporting Cristal. Primeiro confronto de empate, mais em 0-0. Na quinta-feira, a vez do Grêmio, último dos playoffs brasileiros na Copa Sul-Americana, o Grêmio. Na capital gaúcha, recebe o Bolívar. Primeiro confronto, o Grêmio perdeu em território boliviano 3-2. Já pela Série B, hoje o complemento da 20ª rodada. Às 19h30, a Ponte Preta recebe o Atletique, enquanto que o Juventude, no Alfredo Jaconi, em Caxias do Sul, também às 19h30, recebe a equipe do Avaí. Também hoje, às 20h35, no Castelão, tem Fortaleza e Botafogo de São Paulo. Do Departamento de Esporte da 97.9 FM, as informações para vocês nesta manhã de terça-feira. Eu volto a falar de esporte no programa Contatos com a Cidade. Até lá.
4: Até lá, Miguel. Temos aqui informações da educação depois do intervalo comercial. Aguarde.
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4: 7:52, vamos prosseguindo aqui com o Jornal Sentinela e Gaspar dá mais um passo para ampliar a oferta de vagas na educação infantil com o projeto para a construção de um novo CDI na rua Doralício Garcia, aqui no centro. A reportagem é de Gil Dias.
13: O município de Gaspar dá mais um passo para ampliar a oferta de vagas na educação infantil. A Secretaria de Educação já elabora projeto para implantação de unidade com capacidade para atender cerca de 200 crianças. Eu vou conversar agora com a secretária municipal da educação, Andréia Nagio. Secretária, seja bem-vinda à Sentinela FM. Como que a senhora pode detalhar para a gente esse projeto para atender cerca de 200 crianças a mais aqui em Gaspar? Bom dia.
14: Bom dia, Gil. Bom dia a todos os ouvintes da Rádio Sentinela FM. Uma notícia muito boa para nossa cidade, um pedido do prefeito Paulo Queires para que a gente possa se organizar, planejar enquanto Secretaria de Educação para diminuir essa fila de espera por vagas. Nós temos hoje em torno de 350 crianças ainda na fila de espera, crianças de 0 a 3 anos, e essa notícia do CDI, ela vem trazer esse alento para nossa comunidade também, que anseia por essas vagas. Um CDI novo, que será construído graças à doação desse terreno que nós recebemos da Associação de Moradores da Rua São Pedro. Essas tratativas, elas foram mediadas juntamente com a vereadora Aline. Nós tivemos uma reunião no mês de março com a Associação de Moradores, onde a associação, então, manifestou esse desejo de repassar a doação do terreno para a construção de um CDI. Na oportunidade, o prefeito também estava na reunião e, claro, que se mostrou bastante otimista em relação a essa doação. E agora, então, depois desse projeto de lei ter passado pela Câmara para oficializar essa doação, nós temos a certeza, então, de que esse terreno agora é da Prefeitura Municipal e podemos iniciar então os próximos trâmites internos, né, que é a elaboração desse projeto para construir um CDI. Como você bem disse, né, a princípio nós temos a intenção de construir um CDI em torno de 200 crianças, vagas integrais, que também é uma necessidade da nossa comunidade, e agora é esperar então essa elaboração do projeto para o quanto antes nós podermos iniciarmos essa construção.
13: Secretária, esse terreno é o terreno da própria associação, bem localizado ali na Rua Doralício Garcia?
14: Isso mesmo, bem, muito bem localizado, né? É, na Rua Doralício Garcia, não sei se todos, né, já se situaram, quem conhece ali a região perto do Colégio Uni, é ali bem próximo, né? A conhecida Farropa, como a nossa comunidade também conhece. Nós temos do ladinho desse terreno da Associação de Moradores um outro terreno menor que já é da prefeitura, que tem 657 metros quadrados, e aí somado a esse então que nós recebemos de doação, soma-se aí quase 3.000 metros quadrados. Então é um excelente terreno, muito bem localizado, eu tenho certeza que vai atender a necessidade ali da nossa comunidade, principalmente daquela região, considerando agora que também nós temos a lei do zoneamento, então vai atender a necessidade dos moradores ali daquele bairro, daquela região.
13: Secretário, eu agradeço pelas suas informações. Tenha um bom dia.
14: Eu que agradeço, Gil, fico mais uma vez sempre à disposição. Muito obrigado.
13: Eu conversei com a secretária municipal da Educação de Gaspar, Andréa Nagel. Reportagem Gil Dias.
4: Trazendo a última informação aqui com a Defesa Civil de Gaspar, que fortalece a equipe com a criação de novos cargos efetivos. O repórter Gil Dias conversou com o superintendente da Defesa Civil de Gaspar, Rafael Araújo de Freitas.
13: Como parte das ações de preparação para o El Niño e do fortalecimento da gestão de riscos, a Prefeitura de Gaspar estruturou um marco inédito para a Superintendência de Proteção e Defesa Civil do município. Pela primeira vez, a pasta contará com servidores efetivos, garantindo que as ações de prevenção, monitoramento e atendimento à população tenham continuidade permanente, independentemente de mudanças na gestão pública. Eu vou conversar agora com o superintendente da Defesa Civil do município de Gaspar, Rafael Araújo de Freitas. Superintendente, seja bem-vindo à Sentinela FM. Como que na prática a população vai observar essa mudança nessa chegada de novos servidores para a Defesa Civil de Gaspar? Bom dia.
15: Bom dia, Gil. Bom dia, amigos da Rádio Sentinela. Bem, Gil, é um momento histórico para a Defesa Civil, né? Para o nosso município. Então, eu queria também agradecer, obviamente, ao governo, né? O prefeito Dr. Paulo, que se sensibilizou, então, com essa necessidade, Gil, necessidade histórica. Então, puxando aqui desde 2008, muitos municípios se prepararam melhor, né? Criaram secretarias, cargos de efetivos, né? E melhoraram a sua estrutura para obviamente responder com melhor eficiência a eventos climáticos adversos. Então, já era uma necessidade de Gaspar de muitos anos. E graças a Deus, né? Então a gente consegue agora nesse momento histórico, nesse marco para a Defesa Civil, a criação do cargo de agente de proteção e defesa civil. Então esse agente, Gil, esse servidor público de carreira, ele atuará exclusivamente na Defesa Civil, fará cursos, enfim, a Defesa Civil vai conseguir entregar um atendimento de mais qualidade com profissionais da área mais gabaritados, e quem vai sentir essa diferença, com certeza, Gil, vai ser a população gasparense, principalmente a população mais suscetível a eventos adversos, né? Que moram em regiões que alagam, que recorrentemente tem um risco geológico, né? Que tem mais ocorrências de deslizamentos, ocorrências todos os anos, sofrem, né, com esse tipo de evento, sentirão ali esse atendimento mais profissional, mais qualificado, obviamente com a nossa parceria que nós temos dos voluntários, todos os servidores, né, que nós temos também da prefeitura, comissionados e efetivos de outras pastas também que auxiliam a Defesa Civil, mas naquele dia a dia e principalmente em eventos adversos, a gente vai conseguir, né, Gil, com certeza entregar um atendimento mais qualificado, mais profissional.
13: Quantos servidores farão parte da pasta da Defesa Civil a partir de agora e como que será essa contratação?
15: Bem, Gil, agora tem todos os trâmites, né, para preparação do concurso público ainda, então é um caminho ainda a ser percorrido. E nós temos dois servidores de carreira, que são de outras secretarias, que atuam hoje na Defesa Civil. Então, um dos processos é justamente esse, para que os servidores efetivos vão decidir se eles permanecem ou não na Defesa Civil. Permanecendo, eles já ocuparão essas duas vagas, né? Então nós teríamos em tese mais 4 vagas para chamar, para compor então o quadro, né, de servidores efetivos da Defesa Civil. Então a gente está esperando e acompanhando esse processo para que ele seja obviamente o mais rápido possível e a gente consiga estruturar a Defesa Civil o quanto antes.
13: A maior parte dos atendimentos da Defesa Civil são feitos por voluntários.
15: Sim, Gil. Hoje como que a Defesa Civil funciona? Nós temos poucos servidores, né? Eu tenho 4 servidores que trabalham comigo. Nós temos um engenheiro que cuida mais essa parte técnica, né? De ocupação do solo, então parcelamento, esses loteamentos, vistorias mais técnicas, né? Que ele emite a pareceres técnicos, então é de engenharia. Fora ele, nós temos um servidor comissionado e 2 efetivos, que organizam toda essa parte interna, então burocracia, departamento de compras, orçamentos, atendimentos e também atendimentos operacionais, ou seja, vão a campo, realizam vistorias e muitas vezes, como essa equipe é muito reduzida, nós dependemos do nosso grupo de voluntários que nos auxiliam aí há anos, né? Prestando esse atendimento. Com servidores efetivos exclusivamente trabalhando na Defesa Civil, é possível aumentar, ampliar essas equipes com a permanência, né? Com o trabalho também dos nossos voluntários, mas prestar um trabalho mais técnico, né, Gil? E mais rápido. Então, você consegue mobilizar mais equipes e dar um atendimento mais sério e mais eficiente.
13: E os requisitos são formação específica em alguma área?
15: Isso, Gil, na realidade é ensino médio, né? Tem que ter habilitação também e um curso de condutor de veículo de emergência, a gente exige isso e obviamente ele vai ser preparado, né? Tem um período ali, estágio probatório, então ele vai ser preparado esses primeiros anos, fazendo cursos na área, trabalhando com a equipe, que é uma equipe que já tem bastante experiência, né? Então a gente espera que nesses primeiros anos já consigam se capacitar, né? Fazer curso, por exemplo, para operar drone, então tem vários cursos da área que esses agentes vão fazer, né? Para realmente estarem prontos ali, estarem preparados para atender qualquer tipo de emergência, Gil.
13: Quem tiver interesse nas vagas deve ficar atento então aos editais publicados pela prefeitura.
15: É isso mesmo, Gil. É só acompanhar as redes sociais, né? Da prefeitura, Defesa Civil, próprio site da prefeitura, a imprensa, né? Local também, com certeza, quando a prefeitura lançar o edital para o concurso, vai ser amplamente divulgado, né, Gil?
13: Superintendente, eu agradeço pelas suas informações. Tenha um bom dia.
15: Obrigado, Gil, pelo espaço, pelas informações aqui. Estamos sempre à disposição de todos. Um forte abraço.
13: Eu conversei com o superintendente da Defesa Civil do município de Gaspar, Rafael Araújo de Freitas. Direto da redação, Gil Dias.
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1: 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Agora são 8:05. Bom dia para você. Muito prazer. Eu sou Gil Dias e hoje na entrevista do dia eu tenho a honra de receber aqui nos estúdios da Sentinela FM a secretária municipal de Desenvolvimento Econômico, Renda e Turismo do município de Gaspar, Catiane Zimmermann, e também o Maicon Mor, que é o assessor de turismo do CIMV, que é o consórcio intermunicipal do Vale do Itajaí. Temperatura 22 graus aqui no centro de Gaspar. 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Começando pela secretária Catiane, chegando aqui nos estúdios da Sentinela. Bom dia, secretária, tudo bem?
6: Bom dia, bom dia, Gil, bom dia, Maicon, bom dia a toda a comunidade aí que está nos escutando no dia de hoje.
1: Maicon, bom dia, Maicon, tudo bem?
7: Bom dia, Gil, tudo bem? Obrigado, bom dia, satisfação encontrar pelas ondas da rádio aqui, Sentinela, o povo de Gaspar.
1: Que maravilha, seja bem-vindo. Tenho certeza que o assunto que a gente vai trazer aqui é um assunto muito importante que a comunidade gasparense vai se interessar e vai buscar ainda muito mais conhecimento. Olha só, o consórcio intermunicipal do Vale do Itajaí, o CIMV, em parceria com a Prefeitura de Gaspar, por meio da Secretaria de Desenvolvimento Econômico, Renda e Turismo, promoveu o encontro de lançamento do circuito da Serra do Itajaí, novo atrativo de cicloturismo da região. Esse evento aconteceu no dia 30 de julho, lá no restaurante Pesque Pague do Gaspar, localizado na Estrada Geral do Gaspar Alto. Que bom que você está ligado conosco, secretário. Vamos lá agora, começando assim a entrevista. Como que surgiu a ideia de fazer esse projeto aqui para a região? Começando primeiramente pela secretária Catiane.
8: Bom dia, esse já era um projeto do CIMV, né? Já desde o ano passado. Eu ainda não estava na pasta, mas aí quando eu cheguei eu já abracei esse projeto da importância do cicloturismo que é para o nosso município, né? É o circuito da Serra do Itajaí, que vai pegar aí 10 cidades e dentro do município de Gaspar, 23 quilômetros aproximadamente.
1: Maicon, e o CIMV abraçou esse projeto e como que está o início desse projeto, como que foi o início desse projeto aqui para a região do Vale do Itajaí?
9: Então, Gil, esse projeto tem uma história bastante interessante, porque ele começa, na verdade, a gente pode buscar essas informações 13 anos atrás. Veja só como às vezes as coisas demoram um tanto para acontecer, né? 13 anos atrás, um ciclista da região resolveu pedalar no entorno do Parque Nacional da Serra do Itajaí, achou interessante e levou para a chefia do Parque Nacional como uma ideia para criar um parque, aliás, um circuito de cicloturismo, né? Depois, um outro ciclista teve a mesma ideia, foi lá, fez a mesma coisa, apresentou, eles levaram para o Conselho Consultivo do Parque Nacional, e esse, então, vendo que havia alguma expectativa de potencial, chamou o CINV pela expertise da gestão do circuito Vale Europeu. E ao longo desses anos, então, foram diversas tratativas até chegar nesse momento. Desde o ano passado, nós estamos em ritmo acelerado para que possamos fazer o lançamento efetivo desse circuito no próximo dia 8 de novembro, justamente no período em que nós comemoramos os 20 anos do circuito de cicloturismo do Vale Europeu, que foi o primeiro circuito de cicloturismo do Brasil. Então é um momento muito bom, muito oportuno e que reforça o potencial desse novo circuito para toda a região.
1: E o cicloturismo cresce, a cada dia a gente observa essa prática muito aqui em Gaspar e em toda a região. Quantos municípios engloba nesse projeto?
9: Então, o circuito Vale Europeu, ele tem um envolvimento de 9 municípios, e agora esse novo circuito, que é o circuito Serra do Itajaí, ele tem 10 municípios. A gente pode falar ele seguindo a ordem da passagem do circuito: Blumenau, Indaial, Ascurra, Apiúna, Vidal Ramos, Botuverá, Brusque, Guabiruba, Gaspar e ainda um braço que vai até o município de Ibirama.
1: O Mike, uma curiosidade, quantos quilômetros tem esse projeto, essa extensão aqui que engloba esses 9 municípios?
9: Bom, esse trecho circular, porque ele tem um trecho principal circular no entorno do Parque Nacional da Serra do Itajaí, ele possui aproximadamente 310 quilômetros. E ele tem mais 2 braços, 2 ramais. Um que sai do centro de Blumenau e vai até a localidade da Nova Rússia, dando a experiência de realmente o ciclista entrar no Parque Nacional, ou seja, é um trecho opcional. E um outro que sai do município de Ascurra e conecta com a Flona, Floresta Nacional de Ibirama, dando conexão com 2 unidades de conservação federal. Se nós somarmos o trecho principal circular desses 310 mais os 2 braços opcionais, nós estamos falando de quase 420 quilômetros.
1: Catiane, quem de repente está nos ouvindo não imagina o quanto é grande essa reserva que temos lá de Ascurra, Apiúna, até o município de Gaspar, indo até Guabiruba, Botuverá. A gente de vez em quando fica olhando, eu gosto de olhar pelo Google Maps e colocar a câmera por cima e ver quanta vegetação nós temos aqui na região, né?
8: Isso, o circuito vai passar aí, né, pelas regiões aí de preservação, no turismo rural, para valorizar também o pessoal do turismo rural, né? Hoje é uma dimensão enorme, mas é um potencial, né? O cicloturista, ele já busca por essa experiência, né? Por ter uma experiência maior, esses 400 quilômetros, ele busca passar por tudo, né? Ele se envolve nesse circuito, e isso também a gente fortalece dentro do município, porque a gente já tem 2 circuitos já de cicloturismo, que é o nosso do Rota das Águas e também o Vila de Itália.
1: E Gaspar demonstrou interesse já por já ter mapeado esse da Rota das Águas.
8: Sim, tem bastante interesse, é um público que está crescendo bastante e é um público hoje que nós do turismo estamos investindo, né? A gente quer estar profissionalizando para poder estar recebendo melhor esse turismo.
1: O Maicon, a gente há cerca de 10, 12 anos conversava com a imprensa, com a comunidade, com vários grupos que exigiam das cidades as chamadas ciclovias. Algumas fizeram parte parcialmente nas cidades aqui do Vale, vamos colocar aqui Gaspar e Blumenau, que a gente circula mais, mas de repente essa tendência foi mudando para o ciclismo rural, né? Pessoal circulando pelas matas. Há estradas e trilhas desde lá o início, lá em Ascurra, Apiúna, até Gaspar, partindo aqui em direção a Brusque, pelo mato?
9: Então, nós temos nesse trecho todo, ao redor do Parque Nacional, áreas que são consideradas áreas não urbanas, né? Ou seja, estrada de terra principalmente, que é o grande foco desse perfil, da maioria desse perfil de cicloturista. Na verdade, se a gente for considerar todo o trecho do circuito Serra do Itajaí, nós estamos falando em aproximadamente 65% de trecho em estrada de terra, o que é bom, é valorizado pelo ciclista. Mas, claro, nós também temos trechos urbanos, né? Algumas dessas cidades, elas passam pela região central dos seus municípios, né? O circuito começa oficialmente no município de Blumenau, por exemplo, e é no centro de Blumenau. Então o ciclista sai pedalando do centro de Blumenau. Então nós temos trechos urbanos e esses trechos têm uma importância muito grande, a sua estrutura de ciclovias, ciclofaixas, enfim. Algumas cidades, como você bem colocou, têm isso mais bem estruturado, outras ainda carecem de uma estrutura melhor, de um melhoramento de estrutura, cada um com a sua realidade. E assim, é um ponto que o cicloturista brasileiro, isso demonstrado aí em pesquisas recentes de perfil de cicloturista, é um ponto que o cicloturista, ele valoriza muito ter a estrutura. Primeiro, ter estrada de terra, né, misto, estrada de terra é muito valorizado. Segundo, onde não temos estrada de terra, ter uma estrutura cicloviária. E alguns cicloturistas mencionam em entrevistas de que eles deixam de fazer algumas cicloviagens por falta de infraestrutura cicloviária. Em geral, nós atendemos isso muito bem. Claro, temos pontos a serem melhorados, sem dúvida, mas em geral atendemos muito bem.
1: Ô Mike, vocês conversaram com os secretários das prefeituras e os próprios prefeitos, como que está essa disponibilidade de investimento para melhorar isso a cada ano, a cada gestão?
9: Boa pergunta, boa pergunta. Na verdade, isso é algo gradativo e que vai acontecendo, né, com o decorrer do tempo. A gente observou isso muito claramente na história do Circuito Vale Europeu, né? Surgiu 20 anos atrás, imagina, se não, 20 anos atrás, ciclovia, ciclofaixa não era prioridade, né? Longe disso. E com o passar do tempo surgiram as necessidades de criar estrutura em estradas que eram estradas rurais, hoje permanecem ainda como estradas rurais, mas receberam asfalto, receberam infraestrutura de melhoria urbana, né? E, claro, algumas dessas estruturas tiveram no seu projeto a previsão de ciclovia, ciclofaixa, outros não, e com o passar do tempo isso foi se adequando. Então, é algo que tá no radar e que deve acontecer gradativamente.
1: Secretária Katia, nesse encontro de vocês foi no dia 30 lá no Gaspar Alto, no Pesque Pague do Gaspar. Oi?
8: Vai ser.
1: Vai ser dia 30, meu Deus, tô pulando aqui. É julho, não junho, né, Gil? Vai ser dia 30 de junho. E quem que pode participar desse evento? Empresários ligados ao cicloturismo, ciclistas, pessoas que querem se envolver nesse evento?
8: Sim, toda a comunidade, fica o convite aí para todos os empresários, os cicloturistas aqui da nossa região, do nosso município, que eles venham, né, dia 30 de julho, então, quinta-feira às 19 horas, né? A gente tem a sensibilização do circuito da Serra da Itajaí. Lá o Maicon, né? Ele vai estar apresentando, né, os mapas de como que vai, por onde vai passar, o que vai beneficiar o nosso município, a importância também da comunidade, de como que ela vai receber esse cicloturista, né? Porque a comunidade, ela tem que estar envolvida. O cicloturismo, o turista, ele volta quando ele é bem atendido, quando ele é bem acolhido. Então, ele vai estar conversando com a comunidade e divulgando um novo circuito.
1: Ô, Maico, esse circuito daí começa lá em Blumenau e passa pelo Gaspar Alto, depois acessa Gaspar. Qual que é a rota pra gente imaginar assim?
9: Então, na verdade, o Gaspar tá no final do circuito. Ele sai de Blumenau em direção a Indaial. Então ele contorna o Parque Nacional, olhando o mapa do Parque Nacional no sentido anti-horário, né? Ah. Sai de Blumenau, vai a Indaial, enfim, dá toda aquela volta de Indaial, Ascurra, Ascurra, Piona.
1: Mas vai pelo bairro Vera Central, Encano lá, por onde é que vai?
9: Do Garcia, essa é uma pergunta interessante. Vai sair do centro, vai pro Garcia. No Garcia ele vai por aquela conexão antiga, Velha Garcia. Vai saindo do bairro Garcia, conectando com o bairro da Velha.
1: Naquele morro que vai pelo Zendron?
9: Isso, naquele
1: morro. Ah, é por ali, é? Isso. Olha só, quem conhece Blumenau, então vamos desenhar aqui pelo rádio. Sai do centro de Blumenau, vai sentido Hospital Santa Catarina, aí pega o Grande Garcia, vai até lá próximo ao quartel 23BI, pega a direita, entra a rua Antônio Zendron, aí sai na divisa com Blumenau. Depois de Blumenau, segue para Indaial, daí, Maicon?
9: Daí de Blumenau vai para Indaial e faz aquele contorno, Ascurra, Piona, Vidal Ramos, Botuverá, Brusque, Guabiruba e de Guabiruba então conecta com Gaspar, indo em direção a Gaspar Alto, o nosso ponto oficial de início e fim de trecho no Gaspar Alto. Então nós temos um trecho que sai de Guabiruba, vai até o Gaspar Alto e o próximo trecho sai do Gaspar Alto e vem até Blumenau. Ali do Gaspar Alto, ele vai até a Estrada Geral da Garuba, onde ele vai conectar com o circuito interno Vila de Itália. Então existe uma conexão física entre o circuito de cicloturismo da Serra do Itajaí e do circuito de cicloturismo interno Vila de Itália. Então nós temos uma grande rede de cicloturismo.
1: Olha só, para quem está nos ouvindo, de repente fica pensando 300 quilômetros. Geralmente os homens têm mais essa noção de quilômetro, né? Mulher fala por hora, né? Quantas horas você demora para ir a Lages, né? Se for falar isso em São Paulo, você demora 2 horas para ir a Blumenau, né? Mas assim, ó, 300 quilômetros, não é, Catiane?
8: É,
1: não estou falando mal das mulheres, né? Pelo amor de Deus. 300 quilômetros é como você saísse de Gaspar, né, e fosse até Joaçaba, dá 330 quilômetros, quem vai em direção a Chapecó, tu vai a Rio do Sul, vai a Curitibanos, né, Campos Novos, tu chegar em Joaçaba, são 330 quilômetros. Então imagine, você já trafegou nesse trecho, foi daqui para Criciúma, por exemplo, sentido sul, essa é a distância. Então, quilometragem bem alta, né, Maico?
9: Sim, sim. Na verdade, sim, é uma quilometragem, falando em termos de distância, é significativo, mas é interessante que nós estamos dividindo esse circuito por trechos. Diferente do Vale Europeu, onde nós determinamos lá 20 anos atrás, quando foi criado, foi pensado numa estrutura já pré-concebida, ou seja, 7 trechos pensados em ser pedalado em 7 dias. Com o passar dos anos, as pessoas foram adaptando esses trechos e juntando alguns deles. Hoje, por exemplo, a maioria das pessoas faz o Vale Europeu juntando 2 trechos da parte baixa, 2 trechos da parte alta, fazendo os 7 trechos em 5 dias de pedal. Então, o que nós fizemos para esse novo circuito? Os trechos são divididos por cidade. Então, um trecho sai de Blumenau até Indaial, o outro trecho de Indaial, Ascurra, e assim sucessivamente. Lá no final nós vamos ter um trecho de Guabiruba até Gaspar, o outro trecho de Gaspar até Blumenau. Alguns desses trechos vão ser longos, outros curtos. Por exemplo, o de Ascurra a Piúna são só 12 quilômetros. 12 quilômetros, o ciclista não vai começar a pedalar naquele dia, pedalar só 12 quilômetros e parar no início da manhã.
1: Ele vai passar,
9: ainda,
1: né?
9: Só que a questão é, nós passamos por cidade e o ciclista vai escolher quais os trechos ele vai juntar, aonde ele vai pernoitar. É a escolha dele conforme o perfil dele. Aquele que pedala mais forte, junta mais trechos, dorme em menos cidades e faz o seu pedal. Aquele que pedala, que quer contemplar um pouco mais, pedala mais devagar, num ritmo mais contemplativo, ele vai juntar menos trechos e ficar mais dias na região.
1: Secretária Catiano, em um passo muito importante aí na sua pasta, o Maico falou sobre os trechos que os ciclistas irão passar. Eles vão parar, vão comprar água, vão almoçar, vão jantar, vão dormir. Isso soma para a economia das cidades aqui do Vale, inclusive Gaspar, né?
8: Sim, o cicloturista, ele vai percorrer todo o nosso interior, né? Da nossa cidade, das outras cidades, né? Ele vai conhecer essas nossas paisagens, vai conhecer a nossa comunidade e ali ele acaba construindo

0: projeto já inicial quando começarem forte, porque esses eventos eu creio que no verão ainda aumentam muito mais, né, Michael?
1: Sim. Você até colocou, botou um ponto, tocou num ponto muito importante, né? No verão aumenta mais e de fato isso acontece bastante, é muito perceptível. No entanto, tem um aspecto que a gente precisa observar no cicloturismo, que é uma atividade que, apesar de ter alguma sazonalidade, é perene. Todo dia, por exemplo, se nós formos agora para o Vale Europeu, todo dia tem ciclista pedalando lá. Ah, é, tem verdade. Todo dia um grande grupo? Não é todo dia que tem um grande grupo, mas todo dia tem gente pedalando. Isso traz frequência para aquele pequeno produtor rural, para aquela pequena hospedagem, para aquele pequeno restaurante, porque ele tem todo dia pessoas passando por lá. Não é, uma vez, duas vezes, três vezes no ano que vai ter um grande grupo, consome um monte naquele período e o resto do ano está vazio, está parado, não tem ninguém. Então, esse é um movimento que é interessante. E nós estamos, sim, justamente nesse processo de mapeamento. Todo o projeto, todo o roteiro já está mapeado, está finalizado esse mapeamento. Agora finalizamos também o projeto de sinalização e o próximo passo que inicia agora, no mês de agosto, é justamente a implantação da sinalização. Todo esse circuito vai ser sinalizado para que o ciclista possa pedalar com muita tranquilidade e segurança.
0: Olha só que importante, inclusive, Catiane e Maico, nós temos aqui na rádio um ciclista, Dr. Cláudio César Miglioli, nosso advogado da rádio, sócio aqui da rádio, que todo dia ele pedala, né? Todo dia ele pedala e ele tem um roteiro muito grande. Às vezes ele fala, onde ele passa eu canso para ir de carro, viu? Se for pela rodovia. Então, doutor Cláudio deve estar nos ouvindo e interessado no assunto, né? Claro. E ele tem um grupo muito grande aqui em Gaspar, em todo o vale, que o pessoal pedala. A gente observa que o ciclista, é claro, tem de todas as idades, mas o pessoal aí mais experiente é que está tendo muito mais interesse por isso, né, Michael?
1: Isso, exatamente. Essa pesquisa que eu mencionei anteriormente, do perfil do cicloturista brasileiro, ele justamente diz isso. A grande massa do cicloturista brasileiro está ali a partir dos 40, 45 anos até a faixa dos 60. Tem ciclista, tem cicloturista acima de 60, 65? Sim. Tem abaixo dos 40, 45? Sim. Mas o grande volume de cicloturista está nessa faixa, 40, 45 até os 60, 65. Ou seja, pessoas que já estão bem estabelecidas em relação à sua profissão, à sua renda, têm disponibilidade para sair do seu trabalho, ou eventualmente são aposentados, são profissionais liberais, que conseguem liberar seu tempo, sua disponibilidade do tempo para fazer uma cicloviagem dessa e passar nesse circuito Serra do Itajaí 5, 6, 7, 8, dependendo do número de dias que o ciclista quiser fazer.
0: Agora são 8 horas e 25 minutos. Estamos aqui com a entrevista do dia, hoje conversando com a secretária municipal de Desenvolvimento Econômico, Renda e Turismo de Gaspar, Catiane Zimmermann, e com o Michael Mor, que é o assessor de turismo do CINV, que é o consórcio intermunicipal do Vale do Itajaí. 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Abraço para Ana Maria Deschamps, está ouvindo a gente no bairro 7 de Setembro. A Sandra Ascensão Ladilhota também está acompanhando a entrevista. Eduardo de Blumenau também mandando o seu alô pra gente e dando os parabéns pelo assunto muito importante aqui para Gaspar e para todo o Vale do Itajaí. Secretária, a gente conversando com o Maico, falando sobre as pessoas que gostam de pedalar, geralmente investem nessas bicicletas, né? Uma grana a mais, quem já está um pouquinho mais estabilizado, isso também movimenta a economia das cidades, porque quem compra uma bicicleta, que é uma bicicleta com freio bom, com a marcha boa, com pedal bom, com muito conforto também, né?
2: Sim, é um ciclo, né? Quando tu tá investindo num novo negócio, tu vai investir, né? Nos cicloturistas hoje, né? A gente vê aí bicicletas, né? Com valor alto, como também a gente também tem os cicloturistas, né? Que também ainda não chegaram nesse patamar, mas também estão participando do cicloturismo, né? A importância da economia, né? Disso gera desde a venda de bicicleta, desde a visitação de um local, desde também tem empreendimentos hoje já investindo para receber essas pessoas, e o município também tem que estar junto para dar força para o nosso turismo, para que ele cresça de uma forma organizada, valorize o cicloturismo, valorize o turismo rural e valorize o turismo da nossa cidade.
0: Ô Mike, durante esse evento lá no Gaspar Alto, no Pesque Pague do Gaspar, as pessoas poderão fazer perguntas, dar sugestões para vocês para, de repente, melhorar qualquer segmento do projeto?
1: Certamente. É um momento muito importante, justamente para que, primeiramente, nós possamos apresentar todas as informações relativas a esse projeto, né? Em que pé que ele está, como é que ele funciona, exatamente por onde vai passar, qual o potencial.

0: potencial que ele representa em termos econômicos para essa comunidade, né? E também, certamente, um momento de as pessoas tirarem as suas dúvidas, fazerem seus questionamentos, apontarem suas sugestões, com certeza é o momento mais adequado.
1: O projeto já está praticamente pronto, então, esse sim. Projeto?
0: Sim, sim, sim. O mapeamento finalizado, projeto de sinalização pronto já, a empresa que vai fazer a sinalização já está licitada e contratada, agora, nesse mês de agosto, como eu disse, a empresa já começa a instalar a sinalização, então vai ser de uma forma gradual, não quer dizer que agora na primeira semana de agosto a empresa vai estar aqui em Gaspar, né? A empresa vai iniciar em algum ponto do circuito como um todo, e para que dê tempo até o mês de novembro, onde no dia 8 nós teremos então o evento de lançamento oficial do circuito.
1: Ô Maico, só uma pergunta, a nível de estados, especialmente sentido da litoral, tem projetos parecidos com esse que está sendo implantado aqui na região?
0: Existe, tem um circuito um pouco mais novo que o circuito Vale Europeu, que é o circuito Costa Verde Mar, e ele pega o nosso litoral aqui, passa por Camboriú, Balneário Camboriú, Navegantes, Ilhota, enfim, é um outro circuito de cicloturismo aqui próximo de nós. É interessante você mencionar isso porque Santa Catarina é hoje uma grande referência em termos de cicloturismo no Brasil. Primeiramente pela implantação, surgimento e hoje importância que o circuito Vale Europeu representa para a área de cicloturismo no Brasil e pelos modelos de infraestrutura de cicloturismo que tem representado. Por exemplo, falando agora desse novo circuito Serra do Itajaí, nasce junto com esse circuito uma grande novidade, que é uma grande rede de cicloturismo. E nós podemos afirmar isso porque o circuito Serra do Itajaí, ele está fisicamente conectado com o circuito Vale Europeu. O trecho de Indaial até Ascurra e Apiúna, ele passa no mesmo caminho que o circuito Vale Europeu. Ou seja, nós temos uma conexão física. Eu mencionei anteriormente, aqui em Gaspar, o circuito Serra do Itajaí tem uma conexão física também com o circuito Vila de Itália, que por sua vez tem uma conexão com outro circuito interno do município de Gaspar. Enfim, e outros circuitos que existem e que estão em planejamento para existir. Quando nós falamos somente do circuito Vale Europeu e do circuito Serra do Itajaí, se nós considerarmos caminhos opcionais, os dois ramais que eu mencionei aqui de Serra do Itajaí, Vale Europeu tem três caminhos opcionais também, se nós considerarmos isso tudo, nós estamos falando de aproximadamente 800 quilômetros de caminhos sinalizados para serem pedalados. Isso significa que o cicloturista tem que ter um condicionamento físico para pedalar 800 quilômetros? Não. Que tem que ter condicionamento físico para pedalar 400 ou 300 quilômetros? Não. Isso significa que nós temos uma rede com uma grande diversidade de rotas a serem pedaladas. E aí o ciclista monta isso conforme o perfil dele e tem condições de pedalar na nossa região, de gerar renda para a nossa região, conforme o perfil que ele apresentar, que ele quiser pedalar e conhecer na nossa região.
1: Olha só, muito importante. Secretária Catiane, eu fico imaginando quem está nos ouvindo lá no Belchior, o pessoal lá que trabalha com a Rota das Águas, está pensando, mas vai passar só no outro lado do rio. Como é que vocês pensam em levar também para o outro lado do rio, lá para o Belchior, Belchior Alto, para unir esse projeto e também agregar todo o município mesmo, Catiane?
2: Hoje esse circuito vai passar pela Rota Vila de Itália, né? Mas em breve a gente terá novas rotas também junto com o CINV e com o Vale Europeu, tá? O Rota das Águas, hoje eu acompanho algumas redes sociais, a gente já tem uma rota bem definida, até as pessoas já vão, já tomam o seu café no Café das Bromélias, da Adriana, sabe? Então já tem um prestígio bem grande, já é uma rota que também está se fortalecendo bastante e também acredito que logo a gente já vai estar com um projeto novo para eles também.
1: Catiane, eu lhe agradeço pela sua entrevista. Maico, então, dia 30, na próxima quinta-feira, a partir das 19 horas, lá no restaurante Pesca e Pague do Gaspar, na Estrada Geral, lá do Gaspar Alto, 12.550. Quem não conhece, é só buscar no Google, na rede social aí, que vai encontrar esse endereço. Todo mundo convidado para esse grande evento.
0: É isso mesmo, Gil, eu agradeço a você, a Rádio Sentinela, pela disponibilidade do tempo e do espaço para que possamos trazer essas informações para a comunidade. Agradeço a secretária Catiane também por nos convidar a participar dessa conversa e deixo aí o convite para que toda a comunidade possa participar acompanhar essa reunião de sensibilização, e é o momento, como eu disse antes, de tirar suas dúvidas e de nós conversarmos, e quem sabe nessa reunião perceber algum potencial econômico que esse novo circuito represente para si e para sua família também.
1: Obrigado, Maico. Catiane, muito obrigado pela sua presença aqui na rádio. Fique sempre à vontade e nos procure sempre aqui.
2: Obrigada pela oportunidade novamente, né, Gil, de estar aqui, né? A gente aguarda aí toda a comunidade para estar dia 30 de julho, então, lá fazendo essa sensibilização juntamente com o CINV, com o Maico. E eu também queria aproveitar a oportunidade, um tempinho, né? Para estar convidando também a comunidade aí para o nosso 2 de agosto, nosso primeiro domingão no centro, a partir das 9 horas até as 16 horas, e também juntamente o evento do Drum Fest. Espero por vocês, espero pela comunidade. Obrigado, Maicon, pela oportunidade de estar aqui explanando sobre esse circuito tão importante para nossa cidade. E obrigado, Gil, pela oportunidade novamente de estarmos juntos. E a comunidade, um grande dia, um bom dia a todos, e esperamos por vocês.
1: Secretária, muito obrigado. Eu conversei com a secretária de Desenvolvimento Econômico, Renda e Turismo de Gaspar, Catiane Zimmermann, e com o Maico Mori, que é o assessor de turismo do CINV, que é o consórcio intermunicipal do Vale do Itajaí. Você que esteve conosco, muito obrigado pela sua audiência, pela sua preferência. 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Na sequência, vem aí Léo Miglioli e o Contatos com a Cidade. Um grande abraço e até amanhã, às 7 horas da manhã, com mais informações no Jornal Sentinela.
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0: people. Good morning, my friend. Tudo certo, meus queridos? Mais um Contatos com a Cidade chegando. Hoje, terça-feira, 28 de julho. E olha, se você acordou antes do despertador, parabéns. Agora, se foi o despertador que acordou antes de você, você já perdeu a primeira batalha do dia hoje, hein? Eu lá em casa, por exemplo, muitos estão acostumados a acordar com um galo cantando de manhã, né? Eu lá em casa tenho um pombo cantando pra mim lá. Bem em cima do ar-condicionado. 7 horas em ponta ele já começa a cantar. Treinadinho, domesticado, adestrado. Coisa linda. Bom, tem gente que saiu de casa já com tanta pressa, esqueceu o café, mas o celular não. Esse ninguém esquece, né? Esse foi junto. Hoje em dia a bateria do celular tá valendo mais que a nossa própria bateria, né? Eu esqueci meus remédios. Já mandei a mulher trazer. E não, não é o remédio da Alzheimer. Não, não, não. Não é remédio pra memória. Mas esqueci. Tá trazendo. Não posso ficar sem. Mas acontece, acontece até com quem é novo. Não que eu também seja um meninote saltitante, né? Mas terça-feira é um dia curioso, né, gente? Porque a segunda já passou, a sexta tá longe ainda, mas a esperança, o brasileiro, ele já começa assim, ó.
1: Brasil!
0: Que vem a sexta-feira logo, ele tá ansioso, ele já tá contente que a segunda já foi. E olha, já é finalzinho do mês, né? Vamos trabalhar. Porque o boleto venceu ontem já.
2: Há um serviço pra fazer, rapaz, mas vão trabalhar, ô camada. Não tem outra coisa fazer, não? Pelo amor de Deus, rapaz. Ah, não, aqui é Brasil mesmo, dá pra ver, cara.
0: Ó, faz o seguinte, aumenta o volume do rádio, chama a família, o pessoal da empresa, quem tá no caminhão, no carro, quem tá aí na labuta, quem tá trabalhando, quem tá aí mexendo na horta, no comércio, preparando aquele cafezinho, que a partir de agora a sua manhã fica mais animada. Tem informação, tem prestação de serviço, tem participação dos nossos ouvintes, tem música boa, tem risada e tudo que acontece em Gaspar e região. Eu sou Léo Miglioli.
3: Fala, Léo!
0: E com a força de Deus, o carinho da nossa audiência e a parceria da Cooper Super Gaspar no bairro Coloninha, Rede Cooper, é assim, pra você e pra mim, faça parte da nossa cooperativa. Está no ar o programa que acorda a cidade de bom humor, o Contatos com a Cidade. Então bora fazer essa terça-feira um dia daqueles que vale a pena lembrar.

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5: Muito bem, chegando a nossa receitinha de hoje, macarrão ao molho baiano. Ingredientes, 150 ml de leite de coco, um copo de requeijão cremoso, 2 colheres de sopa de amido de milho, maisena, 500 gramas de camarão pequeno e limpo, 2 colheres de sopa de molho inglês, 2 colheres de sopa de mostarda, 1 lata de 200 ml de molho de tomate, 1/2 lata de creme de leite, 200 gramas de macarrão tipo parafuso, 1 cebola pequena picada, 1 dente de alho amassado, 3 colheres de sopa de óleo ou azeite, 5 colheres de sopa de queijo parmesão ralado. Eu vou repetir os ingredientes, confere. 150 ml de leite de coco, 1 copo de requeijão cremoso, 2 colheres de sopa de amido de milho, maisena, 500 gramas de camarão pequeno e limpo, 2 colheres de sopa de molho inglês, 2 colheres de sopa de mostarda, 1 lata de 200 ml de molho de tomate, 1/2 lata de creme de leite, 200 gramas de macarrão tipo parafuso, 1 cebola pequena picada, 1 dente de alho amassado, 3 colheres de sopa de óleo ou azeite, 5 colheres de sopa de queijo parmesão ralado. Modo de preparo: em uma panela, doure a cebola e o alho no óleo até que a cebola fique douradinha, cerca de 3 minutos. Depois, misture o leite de coco, o requeijão, o molho inglês, a mostarda, o molho de tomate, a maisena, o creme de leite e o camarão. Leve ao fogo baixo. Mexa de vez em quando até que o camarão cozinhe e o molho engrosse um pouco. Misture o macarrão já cozido e quente ao molho. Coloque em uma travessa, polvilhe queijo ralado e sirva quente. Macarrão ao molho baiano, nossa receita de hoje. Até a próxima e bom apetite.
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3: Um menino de 10 anos morreu após ser atingido pela trave de um campo de futebol em Criciúma, no sul do estado, na noite desta segunda. A estrutura caiu sobre a cabeça da criança no bairro catarinense. O socorro tentou a reanimação, mas o menino não resistiu. Em nota, a prefeitura de Criciúma lamentou o caso e informou que a praça estava interditada para obras. As causas do acidente serão investigadas pelas autoridades. Condições do tempo para esta terça-feira em Santa Catarina, com a meteorologista da AKERT, Daniele Lima.
4: O tempo segue com sol e céu claro na maior parte de Santa Catarina. Porém, no litoral sul, Planalto Sul e nas áreas de divisa com o Rio Grande do Sul, não se descarta a ocorrência de pancadas de chuva com trovoadas, principalmente a partir da tarde, podendo avançar para a Grande Florianópolis Serrana.
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0: 9:07 agora. E aí, é claro, aqui no Contatos com a Cidade, quem curte um flashback sempre aproveita aqui na programação da Manhã Sentinela. Oi, Luzia, bom dia.
1: Bom dia, Léo.
0: Bom
1: hoje
0: dia.
1: Tá de aniversário, mas parabéns pro Dedeco Shell.
0: Ah.
1: Um abraço de aqui do baú de Isabel e do Nelson, seus cunhados.
0: Aí, bom, ó.
1: Beijo.
0: Valeu, valeu, Luzia. Alô, Dedeco. Parabéns, Dedeco. Felicidades, meu amigo. Que papai do céu te conceda muitos e muitos anos de vida, tá bom? Meu parceiro de zaga. O Dedeco era simples de jogar com o Dedeco. O Dedeco era assim, ó, toca a bola pro Dedeco e passa. O Dedeco já domina, já arruma. A bola já chegava redondinha no pé da gente. Forte abraço, meu amigo Dedeco, tudo de bom, viu? E aí, Richel tá aqui. Léo, bom dia. Hoje os parabéns vai para ele, o homem mais lindo que eu já vi na minha vida. Hoje é o dia dele, vou fazer aquela torta de bis que ele ama. Desejo a ele muitas felicidades e muita saúde. Quem oferece é a sua digníssima Irichel. Pro meu amigo Chico Sansão, lá do Arraial do Ouro. Alô, Chico, bom dia. Dona Rosa Reiser, lá da Lagoa. Oi, Dona Rosa. Alô, pra Clau, lá na Garuba. Oi, Clau, bom dia. A Luciana Vipel de Amorim. Oi, Léo, bom dia. Hoje eu quero parabenizar o meu tio José Altair Shell, mais conhecido como Dedeco. Desejo a ele muita saúde, felicidades e muitas bênçãos na vida dele. E que o dia dele seja repleto de alegria e realizações. Um forte abraço da Luciana, do Bola e da Maísa. Alô pra Márcia Girardi. Oi, Márcia, bom dia. Lá na Ilhota com a gente, a Ivonete Amaral. Alô, Ivonete. Gente, trazendo informações, um terremoto de magnitude 7,1 atingiu o sul do Japão e está gerando alerta de tsunami. O governo japonês emitiu alertas de emergência para as prefeituras de Kumamoto, Nagasaki, Kagoshima, Fukuoka, Saga, Oita e Miyazaki. Todas localizadas na ilha de Kyushu, no sul do Japão. O tremor aconteceu a uma profundidade de 10 quilômetros. A agência também classificou o tremor do solo como severo, com nível 8 em uma escala de 1 a 10. A agência meteorológica do Japão emitiu inicialmente um alerta de tsunami para uma onda de 1 metro, mas posteriormente o cancelou. Em declaração à imprensa em seu gabinete em Tóquio, a primeira-ministra japonesa Sanae Takaichi afirmou que a extensão dos danos materiais e das vítimas ainda não estava sendo avaliada. Ela informa que houve feridos, houve cortes de energia e incêndios em algumas áreas, além de danos a estradas e pontes e o desabamento de prédios. Acima de tudo, ela pede a todos que tomem medidas para se proteger, incluindo a retirada para um local seguro. A emissora pública japonesa, a NHK, mostrou diversos prédios em chamas e desabados, né? Grandes rachaduras ao longo das estradas, incluindo uma rodovia elevada e um trem de carga descarrilhado. Mais de 150 mil pessoas foram orientadas a se dirigir a centros de retirada. A TSMC, a maior fabricante de chips sob encomenda do mundo, retirou funcionários de sua fábrica na região por precaução. Um porta-voz da fabricante de eletrônico Sony, muito conhecida também aqui no Brasil, que também possui uma fábrica na região, disse que estava monitorando a situação. Bom, a gente sabe, né, que o Japão é um dos países mais propensos a terremotos no mundo, com um tremor ocorrendo pelo menos a cada 5 minutos. A gente espera que esse tsunami não chegue ao Japão e cause mais mortes e mais feridos.

0: Eu vou trazendo Lauana Prado e daqui a pouquinho no próximo bloco tem entrevista aqui no Contatos com a Cidade. Estou aqui com meu amigo Tonho, presidente da Associação de Moradores da Margem Esquerda. Eu volto já, Lauana Prado, chegando para você.
1: Vem comigo, senhor.

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0: E agora aqui no Contatos com a Cidade, como prometido, nós vamos falar sobre um assunto que interessa diretamente aos moradores à margem esquerda e, na verdade, a todos que acreditam na força da comunidade. A gente recebe hoje aqui o presidente da Associação de Moradores da Margem Esquerda, o senhor Antônio da Trindade, o Tonho, carinhosamente conhecido pela gente, que vem desenvolvendo um trabalho de organização e cobrança por melhorias importantes para o bairro. A associação recentemente elaborou um relatório técnico, né, Tonho, com diversas demandas da comunidade, e vem acompanhando de perto cada etapa junto ao poder público. Vamos entender agora aqui no Contatos com a Cidade quais são essas reivindicações, o que já avançou e como a população pode e deve participar desse movimento. Tonho, seja muito bem-vindo à Rádio Sentinela, é uma satisfação enorme receber você aqui.
1: Bom dia, obrigado, Léo. Bom dia aos ouvintes da 97.9, né? Bom, esse relatório a gente apresentou na Câmara, né? Um relatório muito bem elaborado, pelo até agradecer aqui o Mariel da Trindade. Acho que são meus parentes aí, sei lá. Sabe? E esse relatório foi muito bem elaborado, a gente pegou todas as demandas dos bairros, protocolos, né? Porque não adianta eu ir lá ligar pro vereador, mas se eu não tenho algo. Não adianta eu cobrar se eu não tenho um documento na mão, sabe? E a gente sempre frisa aqui, a participação da comunidade é muito importante. Então, os protocolos que a gente pegou nesse relatório foi todos enviados pela comunidade, né? Hoje, a comunidade entra em contato muito comigo pelo meu privado, né? A gente espaça o relatório, conversa, a gente orienta o que fazer, o que não fazer. Porque não é a associação que tem que estar ligando. A força maior está na comunidade, Léo, sabe? Então, isso que é importante, sabe? E a gente apresentou esse relatório, né? Mandamos os convites para os 13 vereadores, né? Compareceram na reunião 6 vereadores. Foi muito bem aceito, né? E agora estamos esperando a resposta deles, né? Para ver o que pode ser feito, o que não pode ser feito. E as demandas principal, né? Nosso foco principal realmente é a drenagem, né? Mas não quer dizer que se a gente conseguir fazer um calçamento, a gente conseguir arrumar uma infiltração, lógico que vai ser bem-vindo, né? Mas o foco mesmo é a drenagem, né?
0: Ô Tonho, como é que surgiu a Associação de Moradores agora da Margem Esquerda? Quando que ela surgiu? E muita gente não sabe, mas qual que é o principal papel da Associação de Moradores?
1: Bom, a UMA surgiu ali em 2021. Na verdade, em 2015, né? Tudo começou na minha casa, onde está até hoje ainda, né? Em reuniões e conversando, mas tudo certinho, regularizado, a documentação tudo certinho, começou ali em 2021, né? Com a gestão anterior, onde eu fazia parte também. O papel principal da associação hoje é fiscalizar, é que nem um vereador, sabe? A associação ela não vai executar o trabalho, é fiscalizar, é buscar junto ao poder público as respostas. E é isso que nós estamos buscando, é isso que nós estamos cobrando deles hoje. Porque são mais de 30 anos que não se faz nada. Hoje, na Margem Esquerda, se fez o quê? Em manutenção de ruas, se fez o asfalto Pedro Silva e Luiz Flanzói e só.
0: As gerais.
1: Tá? E depois foi feita a drenagem da Pedro Bonifácio Zábio, que realmente enchia muito quando chovia em frente à escola, e só, não foi feito mais nada, né? E a gente está cobrando junto também da Defesa Civil, junto com a Secretaria de Obras, as limpezas dessas valas, das bocas de lobo. Não vai acabar com os alagamentos, mas vai amenizar, né?
0: Ô Tonho, a associação fez um levantamento técnico, como a gente havia falado aqui, bastante detalhado das necessidades do bairro, mas como é que surgiu a ideia de documentar tudo dessa forma e encaminhar ao Legislativo e também ao Executivo?
1: Bom, isso no dia 19 de março nós tivemos uma reunião, a primeira reunião da associação, né, da nova diretoria, e aí estava o senhor Mariel. Nessa oportunidade eu convidei 3 vereadores, né? Sou o Carlos Schmidt, lá do Belchó, né, o Rony Miller e o Carlos Bonalcio. E a gente conversando e trocando umas ideias, né, mostramos para eles, né, a gente conversou para eles o que realmente a gente queria, o que é para ser feito, né? E aí nesse meio tempo o Mariel, depois que os vereadores foram embora, a gente

0: conversando e surgiu a ideia, nós fazemos esse levantamento. É como eu disse, porque aí com esse levantamento, o que, que eu posso? Eu posso cobrar? Não, mas está aqui, ó. Está aqui os protocolos, sabe? E é isso que nós queremos do poder público hoje. É respostas. Coisa que está difícil, sabe? Está difícil, não é fácil. Não estamos dizendo que é para eles fazer tudo, não. Mas alguém tem que começar. Que seja por eles.
1: Tonho, a gente sabe que entre tantas demandas, como você já citou aqui, uma das principais é a drenagem. As famílias na margem esquerda já sofrem com esse problema há muitos anos, né? Com prejuízos causados pelos alagamentos, e quando chove forte, a rotina das famílias por lá muda completamente. Há muitos relatos de casas invadidas pela água ou até com dificuldades de acesso em algumas ruas?
0: Cara, tem bastante ali, né? São três, principalmente três ruas, né? A João Olímpio da Trindade, onde tem morador que fez uma comporta, cara, na porta do banheiro para não entrar água, sabe? Outra, Idolefes, no final, é chuva de meia hora, aquilo enche, demora a vazar, porque realmente é tubulação pequena, tubulação deve estar entupida. Até foi tentado desentupir, mas não está fácil, sabe? Porque não adianta, como eu digo, a água não sobe o morro, né? E um dos problemas hoje, e que será uma demanda assim, a curto prazo isso, se o poder público pode fazer, que seria a norma Mônica Zabel, arrumar aquela tubulação. Porque a água que vem da João Olímpio, da Idelenfes, tá? Ela passa ali pela norma Mônica Zabel. Acontece o quê? Em frente à oficina da Silva, ela sobe. Então não tem, aí a água chega até ali e não vai. Aonde dá o desentupimento de tudo? Foi aberta recentemente as caixas. Na rua Criciúma, tá limpo os tubos, tá tudo limpo, vem? Já aqui perto da dona Denise, acumula água, porque a água não consegue subir o morro. Então essa é uma das demandas que a gente está buscando junto ao executivo, tá? E logo, logo nós vamos ter novidades aí, tá? A gente já está no segundo passo dessas demandas, tá? E só estamos esperando a resposta para depois falar certinho, né? Mas é uma das demandas que a gente está correndo atrás, porque a preocupação com o El Niño, Deus queira que não venha, mas está aí, né?
1: Ô Tonho, um outro ponto muito comentado é a falta de uma calçada em frente ao Clube Carijós, na rua Augusto Becker, né? Por que esse trecho preocupa tanto a Associação de Moradores?
0: Por quê? Porque tem crianças da escola, né? Imagina que tem que andar, geralmente eles andam no meio da rua, né? Nem sempre todos têm a consciência de andar devagar, essa que é a verdade. Hoje moto, é aquelas bicicletas elétricas. Isso tudo atrapalha. E ali o lixo, meu, isso é anos, tá? Isso é uma demanda já de mais ou menos uns 30 anos também, sabe? Mas a gente já conversou com o pessoal dos Carijós ali para ver o que dá para ser feito. Mas nós vamos cobrar dos vereadores e do Poder Executivo, que eu acho que é eles que tem que vir e realmente conversar e ver o que dá para fazer, sabe?
1: Ô Tonho, o relatório que reuniu fotos, vídeos, protocolos, documentos oficiais, ele já foi apresentado na Câmara de Vereadores, certo?
0: Sim.
1: Alguma demanda já começou a avançar?
0: Olha, já viemos até agora, assim, ainda não conseguimos, porque, como eu digo, né, é um trabalho formiguinha.
1: Sim.
0: Né? Então foi apresentado aos vereadores, e agora o segundo passo a gente está apresentando, né, para o executivo. Vamos ver a resposta deles, né? Porque a gente tem que seguir uma hierarquia, não adianta eu querer apresentar para o prefeito primeiro, para depois apresentar para os vereadores, não. Tem que ir uma hierarquia, né? Mas a gente vai ter novidades em breve, tá? Isso é. A gente já está correndo atrás, tanto eu como o Mariel, né? A gente está conversando com alguns vereadores também. E vamos ver a resposta deles agora, né? Que a cobrança vai ser feita, né? Vamos agora, vai ter mais uma cobrança em cima dos vereadores, né? E vamos ver a resposta deles agora.
1: E ô Tonho, a participação dos moradores, como você falou, faz toda a diferença nesse processo. E como é que a população pode ajudar a fortalecer essas cobranças?
0: A população pode ajudar ter uma infiltração na rua. Não liga para um vereador, liga a Secretaria de Obras, pega o protocolo, pode mandar para no grupo da associação, pode mandar para mim, ou para o vice-presidente, ou para o Mariel, sabe? Para a gente incorporar, porque esse relatório ele é atualizado toda semana, ele não está parado, a gente tem um driver, ele é atualizado toda semana, tá? Então, é isso que faz a diferença, porque não adianta, o vereador vai lá, ele vai fazer que nem nós iríamos fazer, ele vai fazer uma indicação.
1: Sim.
0: Aí lá fica.
1: A diferença é que a associação mantém um protocolo e quando se junta muitos protocolos é diferente.
0: Aí a cobrança é maior?
1: É maior.
0: Então, isso que é mais importante, a população tem que nos ajudar, sabe? Porque a associação sozinha ela não vai, não adianta.
1: Ô Tonho, e para quem mora na margem esquerda e ainda não participa da associação, qual é o convite que você faz?
0: Bom, a gente hoje temos mais reuniões internas, né? Mas a gente quer fazer uma reunião em breve aí com a comunidade, né? A gente também precisa fazer um evento, porque a associação tem custos, né? Queira, não arrecada nada, mas tem os seus custos, né? Então a gente vai fazer agora em setembro, provavelmente nós vamos fazer um evento, uma pastelada, tá? E aí nessa pastelada a gente pode conversar com a comunidade, eles virem conversar conosco, isso que é importante, sabe? É como se fosse uma confraternização, mas na verdade é para vir a gente também passar algumas demandas que está sendo feita, que não está sendo feita.
1: E ô Tonho, tem algum número de contato que pode se passar para o pessoal de casa que queira entrar em contato com a associação e me enviar esses protocolos?
0: Temos, tem o meu, né? É 479-9952-6404, pode passar para mim. E tem o WhatsApp do grupo também, né?
1: Sim, tem o grupo da Associação de Moradores.
0: Tem
1: né?
0: O grupo da Associação de Moradores, que é importante, né? E ali também se pode passar através do grupo, a gente passa para esse relatório e encaminha para também para a Secretaria de Obras, Defesa Civil, né? Inclusive até eu estou como voluntário da Defesa Civil, né? Porque a preocupação com o El Niño é grande, a gente sabe, né? Deus queira que não venha, mas...
1: E olha aqui, Tonho, eu tenho mensagens aqui. Bom dia, aqui é a Maria da Rua Luiz Franzói. Qualquer enxurrada tem água dentro da minha casa. Então é importante que a Maria tire fotos, né, e envie para a...
0: Ligue para a Secretaria de Obras.
1: Ligue para a Secretaria de Obras, isso. Exatamente, e pegue o protocolo, isso. E encaminhe a Associação de Moradores, isso. Esse protocolo.
0: É porque a Luiz Franzói também tem um... Eles asfaltaram, mas eles não tem drenagem ali, tá? Ela não tem tubulação de drenagem. Essa tubulação, ela sai tudo para a Rua dos Carijóis ali, tá?
1: O Fábio Bernardes, bom dia, Léo. Tem algum número da Associação de Moradores da Margem Esquerda? Gostaria de saber e também participar. Olha aí que bacana.
0: Ele pode entrar em contato comigo ali, que eu já dei um número, né?
1: Repete mais uma vez, Tonho.
0: 479-9952-6404.
1: Vou encaminhar aqui ao Fábio Bernardes. Tonho, eu quero primeiramente te parabenizar por todo o trabalho que vem fazendo na Associação de Moradores. Gostaria que, se você tivesse ainda algo a trazer para os nossos ouvintes, que fique à vontade, o microfone está aberto.
0: Olha, a gente aqui na associação, a gente não busca protagonismo. Quem tem que ser é a comunidade, sabe? A gente precisa muito da ajuda da comunidade, repito, porque sem a comunidade não tem força. É a mesma coisa como a eleição. Se não tiver o voto, não tem. Não tem eleição, sabe? Então é a mesma coisa, é a uma hoje, né? Mas a gente já tá, a gente viu que já melhorou bastante, né? Porque fazem apenas 4 meses que a gente assumiu, já caminhamos bastante, fizemos coisas que não foi feito. E esse relatório é muito importante. Até eu vou ver com o Mariel para a gente colocar no grupo, para esse pessoal ver como é que foi feito esse relatório, né? Foi gravado também, a gente tem o vídeo, né, da câmera, como foi apresentado, sabe? E estamos aí, estamos. Precisar, liga pra gente, se precisar de uma ajuda, liga, se precisar a gente também precisar de uma ajuda, a gente vai atrás da comunidade.
1: Tonho, muito obrigado mais uma vez pela sua participação aqui na Sentinela. A gente sabe que é importante abrir espaço para que a comunidade apresente as demandas de forma organizada e responsável, como vem sendo feito, e a gente espera que esse diálogo ele continue rendendo frutos e principalmente que essas reivindicações elas saiam do papel e se transformem em melhorias para quem vive na margem esquerda. As portas da Sentinela aqui, Tonho, estão sempre abertas para acompanhar esse trabalho e informar a população sobre cada avanço. Mais uma vez, Tonho, obrigado pela sua presença. Sucesso nessa caminhada em defesa da comunidade.
0: Valeu, Léo. A associação agradece, né, o espaço dado pela Sentinela. e qualquer coisa, podemos até marcar de repente uma reportagem no bairro também, mostrar, né, a situação do bairro hoje, que isso é importante, né? E estamos aí, precisando, estamos, pode contar conosco.
1: Tonho, mais uma vez, muito obrigado, 9:38, eu vou a um rápido intervalo e volto já.
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7: Oi, pessoal. Hoje é terça-feira, dia 28 de julho de 2026. Eu sou a Suzy Luiz e estou chegando com as previsões astrais para hoje, terça-feira, 28 de julho. Vida longa para quem dá mais um giro em torno do sol. Quem nasce no dia 28 de julho é do signo de Leão e tem a personalidade do signo de Virgem. São pessoas de muita sorte, presença marcante, facilidade para atrair boas energias. Tudo de bom para você que faz aniversário hoje, 28 de julho. Áries, Touro e Gêmeos. Oi, Áries, nascidos de 21 de março a 20 de abril. Áries, algo inesperado pode testar sua paciência hoje, mas também revelar uma força que você havia ignorado. Se desacelerar antes de reagir, a vida ganha um ritmo. A cor para hoje é o branco, números da sorte 41, 62 e 06. Touro, nascidos de 21 de abril a 20 de maio. Touro, céu hoje pede calma, mas também firmeza nas suas escolhas. Um detalhe pequeno pode definir o tom do seu dia inteiro. Evite apenas o nervosismo. Quando você respeita o seu ritmo natural e presta atenção aos sinais, tudo flui. A cor para você hoje é o vermelho e os números da sorte 44, 09 e 28. Gêmeos, nascidos de 21 de maio a 20 de junho. Gêmeos, antes mesmo da manhã terminar, conversas, mensagens e interrupções podem tentar ocupar toda a sua atenção. Gêmeos, o segredo será perceber rapidamente aquilo que merece a sua energia. Cor para você hoje, branco, números da sorte 65, 22 e 41. Eu já volto e falo com Câncer, Leão e Virgem. Mais um bloco de previsões nessa terça.
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9: A DL Cor Convênios informa. Faleceu nesta segunda-feira na Casa de Repouso Lar de Maria, em Brusque, aos 66 anos. A senhora Ângela Terezinha da Silva, moradora do bairro Lagoa, deixa familiares. O sepultamento será realizado nesta terça-feira às 15 horas, saindo o féretro da Capela Mortuária Bom Pastor, onde o corpo está sendo velado e onde haverá celebração, seguindo após para o cemitério municipal de Gaspar. A DL Cor Convênios informou o falecimento da senhora Ângela Terezinha da Silva, moradora do bairro Lagoa.
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15: Um homem de 58 anos foi resgatado com vida na madrugada desta terça após passar cerca de 8 horas soterrado no município de Videira, no meio-oeste catarinense. O Corpo de Bombeiros realizou uma operação complexa para retirar a vítima com segurança. O homem recebeu os primeiros atendimentos no local e foi encaminhado para avaliação médica. Um menino de 10 anos ficou ferido após cair sobre uma barra de aço de construção enquanto brincava de bola em um terreno em Pomerode. O objeto perfurou cerca de 30 centímetros do seu corpo, atingindo a região entre o tórax e a virilha. Apesar da gravidade do acidente, a criança permaneceu consciente e com os sinais vitais estáveis. O resgate foi realizado pelas equipes de socorro e do helicóptero Arcanjo, que encaminharam o menino ao hospital.
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0: E vamos agora falar de esporte. Aí vem ele, Miguel Vilvoque, é com você, Mica.
2: Bom dia para você, Léo Miglioli, bom dia para você que acompanha o programa Contatos com a Cidade nesta manhã de terça-feira. Olha só, Léo Miglioli, pois é, o goleiro Vozinha do Cabo Verde, né, que comandou as atuações diante da Espanha, atual campeã, e também diante da Argentina, atual vice-campeã. Contratação de Vozinha pelo Colo-Colo ganhou novos detalhes financeiros, de acordo com a rádio ADN do Chile. O goleiro cabo-verdiano receberá 47 milhões de pesos chilenos, isso por mês, cerca de 250 mil em contrato previsto para atuar 18 meses. Apesar do valor ser considerado elevado para os padrões do futebol chileno, Vozinha ficará distante do topo da folha salarial da equipe. Segundo a rádio, o experiente goleiro receberá pouco mais de 40% do salário de Arturo Vidal, dono da maior remuneração do elenco, estimado em 114 milhões de pesos chilenos mensais, cerca de 616 mil reais. A chegada de Vozinha foi confirmada pelo presidente do Colo-Colo, Aníbal Moza, após o clube desistir da contratação do uruguaio Santiago Melli. O goleiro de 40 anos ganhou projeção internacional durante a Copa do Mundo, ao liderar a campanha histórica do Cabo Verde, chamando a atenção pelas atuações diante da Espanha e da Argentina, campeã e vice-campeã da Copa do Mundo nos Estados Unidos. Copa Sul-Americana, hoje o brasileiro em campo, 21:30 na Vila Belmiro. Às 21:30 o Santos recebe o Universitário da Venezuela. Primeiro confronto, o Santos venceu em território venezuelano, 4-1. O Santos pode até perder pelo placar de 2 gols de diferença, que avança ainda às oitavas de final dos playoffs. Pela Série B, hoje o fechamento da 20ª rodada. Às 19:30 de hoje, a Ponte Preta recebe o Atlético de Minas Gerais. No mesmo horário, no Alfredo Jaconi, o Juventude recebe o Avaí. Também hoje, mais 21:35, Fortaleza e Botafogo de São Paulo. 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As informações para vocês nesta manhã de terça-feira. Eu volto a falar de esporte às 18:15. Até lá.
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0: Terça-feira, tô de volta, gente. Mais um bloco de previsões astrais pra essa terça-feira. Câncer, Leão e Virgem. Oi, Câncer, nascidos de 21 de junho a 21 de julho. Câncer, uma mudança sutil no clima ao redor pode mexer com as suas emoções. Ao invés de absorver tudo em silêncio, escolha proteger a sua energia. Cor para hoje rosa, hein? Números da sorte, 42, 28 e 29. Leão, nascidos de 22 de julho a 22 de agosto. Leão, hoje a sua presença vai ser percebida, mesmo enquanto você estiver apenas sendo natural. O cuidado necessário será transformar isso em impressão para emocionar o tempo inteiro. A cor para hoje é o lilás e os números da sorte 23, 42 e 19. Virgem, nascidos de 23 de agosto a 22 de setembro. Virgem, existe uma sensação de alívio esperando por você, assim que você conseguir enfrentar tudo aquilo que vem adiando há dias. O céu favorece organização e decisões simples. A cor para você hoje é o laranja, números da sorte 09, 19 e 41. Eu já volto e falo com Libra, Escorpião e Sagitário em mais um bloco do Previsões para essa terça-feira.
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0: Vamos lá, 10 horas em ponto. E eu já estou em linha com a Aline da DL Cora. Alô, Aline, bom dia.
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0: Valeu, tá aí. Esqueci de falar com a Aline do Almir, se chegou a marmita dele certinho, que o Mirinho pediu. 10:04 agora, e aí você curtiu no... Anteriormente, Rolling Stones, Start Me Up. E o meu amigo Fábio Bernardes mandou aqui dois discos dos Rolling Stones e mais um Blu-ray. Em que tempo que eu não vi um Blu-ray, rapaz? Mas agora eu tenho que vir aqui pro Brasilzão. Sair do Internacional pro Nacional.

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2: Mais previsões astrais nessa terça-feira. Gente, eu sou a Suzy Luz e é sempre muito bom estar por aqui te contando o que os astros revelam. Libra, Escorpião e Sagitário. Oi, Libra, nascidos de 23 de setembro a 22 de outubro. Ô, Libra, hoje alguém pode tentar definir o ritmo do seu dia. Por você, tá? Os desafios serão perceber isso antes que isso apareça. Hoje, pequenos limites vão fazer diferença. Cor para você ver de números da sorte 15, 21 e 62. Escorpião, nascidos de 23 de outubro a 21 de novembro. Escorpião, existe algo que já passou da hora de ser encarado com maturidade e profundidade. O dia favorece conclusões, decisões firmes e cortes necessários. A cor para você hoje é o verde e os números da sorte 19, 61 e 22. Sagitário, nascidos de 22 de novembro a 21 de dezembro. Sagitário, a energia de hoje melhora muito quando você resolve aquilo que costuma adiar. Existe uma liberdade escondida para você cumprir primeiro aquilo que pesa. A cor para hoje é o marrom, Sagitário, e os números da sorte 17, 11 e 32. Eu já volto com o último bloco e falo com Capricórnio, Aquário e também Peixes.
3: 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Vamos agora a um contato com o Sargento Gil, do Corpo de Bombeiros Militar de Gaspar. Alô, Sargento, bom dia.
4: Bom dia, Léo e ouvintes. Vamos falar aí dos atendimentos do Corpo de Bombeiros realizados no dia de ontem. Total de 5 ocorrências, todas elas casos de origem clínica. E, infelizmente, um desses casos de origem clínica, até a gente nem colocou no relatório da imprensa, porque ficamos sabendo agora pela manhã, ocorreu aqui na rua Itajaí, onde as guarnições foram deslocar para atender um masculino que havia caído do telhado, da laje do telhado, numa altura de aproximadamente 3 metros, masculino aí de 64 anos. As guarnições foram atendê-lo. Quando chegaram lá, encontraram o cidadão consciente, porém com suspeita de fratura na região pélvica, com suspeita de hemorragia nessa região. Foi protocolado, conduzido aqui para o Hospital Santo Antônio de Gaspar. Durante o deslocamento, esse masculino acabou piorando seu quadro clínico, foi passado aí a equipe médica e ele foi conduzido para a mesa de cirurgia, mas infelizmente ele não resistiu e acabou falecendo com uma hemorragia interna. Mais uma vez, o alerta do Corpo de Bombeiros: a gente tem pego muito, né? E é muito comum pessoas caírem de escada, de lajes. As pessoas, quando vão subir num telhado, tem que usar equipamento de segurança. Infelizmente, esse masculino estava sem equipamento de segurança, sofreu essa queda, ele caiu de lado, acabou aí lesionando a região pélvica e, infelizmente, foi vítima de uma hemorragia interna que acabou evoluindo para sua morte. Então, bastante cuidado, principalmente agora, né? Tá molhado devido à cerração. Usem os equipamentos de segurança, usem, ouvintes, usem. Oriente, você que vai fazer uma reforma na sua casa, você usa, ou oriente seu pedreiro, seu carpinteiro, enfim, a pessoa que, até mesmo quando você vai fazer lavar o seu telhado, coloque em material de segurança. Uma queda às vezes pode ser fatal. Foi o que aconteceu com esse cidadão, infelizmente aí, que Deus possa estar confortando seus familiares. E mais uma morte aí, semana não começou bem, né? Ontem a gente ainda falou, né, que fosse uma semana tranquila, mas infelizmente deu esse acidente aí doméstico. Esse masculino aí de 64 anos acabou falecendo. Tomara que hoje esteja um plantão mais tranquilo. A todos, uma excelente terça-feira e até amanhã, querendo nosso Deus.
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1: Último bloco das previsões astrais para hoje, Capricórnio, Aquário e Peixes. Capricórnio, nascidos de 22 de dezembro a 20 de janeiro. Hoje, Capricórnio, sua capacidade de resolver problemas vai estar mais forte do que o normal. O dia favorece a organização, decisões e prática emocional. A cor para hoje é o rosa e os números da sorte, 47, 04 e 21. Aquário, nascidos de 21 de janeiro a 19 de fevereiro. Aquário, muitas ideias podem surgir ao mesmo tempo hoje, mas nem todas merecem a sua atenção. O céu favorece atitudes concretas e decisões simples. Existe algo poderoso nisso. A cor para você é o azul. Números da sorte 20, 44 e 23. E para fechar as previsões, peixes, nascidos de 20 de fevereiro a 20 de março. Peixes, o começo desse dia pede mais pressa e mais proteção emocional. Absorver os casos dos outros pode desgastar sua energia. Hoje, ambientes tranquilos e conversas leves vão fazer a diferença. A cor para você é o azul. Números da sorte 21, 04 e 65. Amanhã tem mais previsões. Boa terça-feira para você e até lá.
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3: Um temporal com ventos fortes e queda de granizo provocou estragos em diversas cidades do Rio Grande do Sul entre a tarde e a noite desta segunda. Os maiores danos foram registrados em Santo Antônio das Missões, Ernestina e Osório. Um terremoto de magnitude 7.1 atingiu o sudoeste do Japão, deixando pessoas feridas e provocando desabamento de edifícios. O abalo ativou alertas de tsunamis na região costeira, levando as autoridades a orientar os moradores a buscarem locais seguros. O Instituto Senai de Tecnologia em Alimentos e Bebidas de Chapecó conquistou o credenciamento do Ministério da Agricultura e Pecuária para realizar análises oficiais de produtos de origem animal. Com isso, passa a ser o único laboratório de Santa Catarina habilitado nessa finalidade.
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10h25 agora. Alô pra Silvete da Silva. Oi, Silvete, bom dia. Bom dia pra Márcia Anitta Müller, a Márcia que pediu aí pra gente curtir o Zeca Pagodinho, Deixa a Vida Me Levar, e a gente curtiu aqui já no Contatos com a Cidade de hoje. Alô pra Andréia Maraschi do Barracão. Meu amigo mano, bom dia, Chiru.

Olha, eu tenho uma... Aqui a minha amiga Márcia, lá da margem esquerda. Não a Márcia da farmácia, né? Mas a outra Márcia, lá da margem esquerda. Lá da rua Francisco Lemperes. E ela trouxe aqui algumas fotos, algumas imagens pra gente. Essas imagens aqui eu vou estar passando diretamente para a Secretaria de Obras e também para a Associação de Moradores da Margem Esquerda para que algo seja feito.

gente hoje por volta das 9:38 da manhã, o Corpo de Bombeiros de Gaspar teve uma ocorrência na rua Botuverá, no bairro Santa Terezinha, uma queda da própria altura, a vítima referindo dores em membro inferior e sem conseguir se locomover, né? Não tenho certeza se foi esta ocorrência ou uma ocorrência anterior de que um masculino caiu do telhado. E nós temos a informação aqui já de que ele infelizmente veio a óbito, né? E fica aqui um alerta, né? Ao tomar cuidado, né? Ao realizar um tipo de serviço como subir em telhados, você vai limpar a calha, vai subir uma escada, de suma importância ter alguém por perto, junto também para auxiliar. E de uma hora para outra acontecer uma fatalidade dessa, a família fica sem chão, né? A família fica transtornada e é muito triste, né?

E fica aqui então os meus pêsames à família Stiller. A gente fica muito triste com mensagens como essa, com informações como essa. Já no dia de ontem também perdemos aqui uma grande amiga ouvinte. E hoje a família Stiller perde o seu Sérgio Stiller, de 64 anos. Nossos mais sinceros sentimentos, nossos mais sinceros pêsames à família.

0: papai do céu, posso abraçar de forma individual cada um de vocês, tá bom? E fica mais uma vez o alerta, gente, cuidado, cuidado. Vamos se cuidar, gente. A vida, ela é muito curta, mas deve ser vivida da melhor forma do mundo. São 10h29, eu vou a um rápido intervalo e eu volto já.
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1: A DL Cor Convênios informa. Faleceu nesta segunda-feira na Casa de Repouso Lar de Maria, em Brusque, aos 66 anos. A senhora Ângela Terezinha da Silva, moradora do bairro Lagoa, deixa familiares. O sepultamento será realizado nesta terça-feira às 15 horas, saindo o féretro da Capela Mortuária Bom Pastor, onde o corpo está sendo velado e onde haverá celebração, seguindo após para o cemitério municipal de Gaspar. A DL Cor Convênios informou o falecimento da senhora Ângela Terezinha da Silva, moradora do bairro Lagoa.
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0: aí você curtindo Ray Parker Jr., Girls Are More Fun. Gente, o programa de hoje é mais curto, hein? Então participa aí com a gente, hoje um lindo óculos de sol da Chait Relógios e Ótica. Alô pra Edinalda do Bal Baixo, Edinalda, bom dia. Alô pra Cleide Nalma na margem esquerda, Lene Pereira, oi Lene, bom dia. Alô pra Margarida Rulli Meurer, a Terezinha Maria Schmidt. Alô pra Heloísa Lana, Léo, toca aí pra gente um Nazareth, claro que sim, daqui a pouquinho, hein? Daqui a pouquinho eu tenho Nazareth pra você curtir. Ó, tipo essa aqui, ó.
1: Bom dia, Léo. Quero participar do sorteio do óculos. Sou Maria da Colônia. Obrigada.
0: Valeu, Maria! Alô pra Marceliana Cesarino. Oi, Marceliana. Alô pra Josiane Deschamps. Alô, Josi. Bom dia. A Elizabeth Burdó, alô Elizabeth.
2: Bom dia, Léo, quero bom dia. Participar do sorteio também, Elizabeth Bordotti.
0: Oi, Elizabeth. Alô pra Solange Terezinha, deixamos. Oi, Solange, lá no bairro Figueira. Léo, aqui é a Maria Salete da Silva. Eu quero parabenizar o meu irmão, o Zé Calo do Bombeiro, que está completando hoje mais um ano de vida. Que Deus te abençoe com vida longa, repleta de saúde, sucesso, alegria, paz, felicidades e muito amor. Parabéns da Salete, do Argeu, do Vini, da Inara e do Luiz Fernando. Alô, Zé Calo, aquele abraço, meu amigo. Parabéns, felicidades, muitos anos de vida. Meu amigo, seu Henrique, lá de Pomerode. Ô, seu Henrique, bom dia. Léo, aqui tem bastante sol pra eu usar esse óculos. Deixa, me dá 2 segundinhos pra eu olhar na janela se tem sol aqui, ô Henrique.

0: Macapá ficou com inveja de Pomerode, ô seu Henrique. Sol raiando por aqui também. Oi, Terezinha, bom dia.
1: Bom dia, Léo.
0: Bom dia.
1: Terezinha, do Bexaral.
0: Oi.
1: Queria participar do sorteio do óculos. Foi atendido, obrigado e um bom dia a todos.
0: Valeu, Terezinha, boa sorte, querida. Ó, a Rosinha Bittencourt falou que lá também o sol apareceu. Oi, Eliane.
2: Bom dia, Léo.
0: Bom dia.
2: Aqui é Eliane de Santa Terezinha.
0: Oi.
2: E gostaria de participar do sorteio do óculos.
0: Claro.
2: E desejar um ótimo dia para todos, né? Apesar de tanta coisa que tá acontecendo, né?
0: Verdade.
2: Mas temos que tocar nossas vidas, né?
0: Não é fácil, mas...
2: Valeu.
0: Faz
2: Obrigada,
0: parte.
2: Ótimo dia.
0: Valeu, Eliane. Um abraço, querida. Papai do céu te abençoe sempre, tá bom? Alô pra Maísa Vipel de Amorim. Léo, manda os parabéns, felicidades ao tio Dedeco. Alô pra André Goulart e a Dalci. Ô, Andréia, ô, Maria Dalci. Ô, Lília, bom dia. Alô pra Elvia de Pinho da Pedro Simo. Oi, Elvia. Bom dia, Léo, aqui é a Camila do Gasparinho, quero participar do sorteio desse óculos, hein? Beijão e uma ótima semana a todos. Oi, Eliane.
3: Bom dia, Léo, Eliane do Barracão, me botando no sorteio também, quero uma música do Amado Batista.
0: Opa.
3: Para todo mundo da bateia do Barracão de Porto Verá.
0: Valeu, valeu, Eliane. Quero mandar um alô também pra, deixa eu ver, a Eroni Maria Pereira Chirã, lá na margem esquerda, e ó, o pessoal aí do Barracão e Brusque. 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Meu amigo Dário do Santo Júnior, Léo, quero parabenizar o subtenente José Carlos da Silva, que hoje está colhendo mais uma rosa no jardim dele. Parabéns, felicidades e muitos anos de vida. Que Deus abençoe ele sempre. Um abraço e tudo de bom. Meu amigo Flávio André Moreno da Coloninha, a Maria Madalena Roncalho do Barracão, meu amigo Bola na margem esquerda, alô pra Olinda Santos lá do bairro Bateias, oi Olinda, a Aparecida Dutra do Santa Terezinha, meu amigo Amaro Reis, o Amaro, meu amigo Jalmir Vermolen também ligadinho com a gente, alô pra Elisete, alô Buguina, a Giovânia Conig Mendes do bairro Figueira, alô pra Marlete de Bortoli dos Santos. Olha quem apareceu aqui, hein?
4: Fala, Léo!
0: Ó.
4: Bom dia, Léo! Sou o David Dutra do bairro Santa Terezinha e gostaria de participar do sorteio do óculos de sol.
0: Beleza.
4: E terçou! Obrigado!
0: Aí sim, Davi! Tchau, obrigado! Alô pro meu amigo Guilherme Deja. Esse cara é craque de bola, hein? Esse cara aqui só faltou um empresário de qualidade. Era pra estar jogando na Europa essas horas. O pai e a mãe já tava sentindo friozinho, né, o Guilherme? Aquele abraço, meu amigo. O Guilherme só tem um defeito, né? Torce pro Fluminense. Alô pro Euclides Amaral, lá do Santa Terezinha. Alô, Euclides, bom dia. A Tainara Deixamos, do bairro Figueira. Minha amiga, dona Lourdes Amarque. Oi, dona Lourdes. Saiu o videozinho do Café com a Sentinela. Saiu o Reels lá no nosso Instagram. Eu e a dona Lourdes. É que o pessoal muitas vezes acha que a gente conhece todo mundo que a gente conversa aqui durante as nossas manhãs pessoalmente, né? Eu não conhecia, então quando eu cheguei lá na casa da dona Lourdes, eu perguntei, a senhora é? E ela disse, eu sou a dona Lourdes. Aí, bom, aí tudo faz sentido, né? A gente manda abraço, a gente conversa aqui todos os dias com vocês, mas muitos de vocês, pessoalmente, eu não sei quem é, mas a gente tem um carinho enorme, como falei ontem, muitas vezes o pessoal acha que são apenas números, mas não são não. são família da gente. A gente sente, a gente se emociona, a gente brinca, a gente conversa. Eu acho que isso é a coisa mais mágica que o rádio pode proporcionar pra gente. Só falar pelo nome da pessoa, a gente diz, não, é meu amigo, eu conheço. Hoje, por exemplo, até peço desculpas, né? Mas pela manhã, estacionei o carro e saiu e uma mulher conversou comigo de manhã, perguntou se eu tava bem e eu não consigo me recordar quem é a pessoa. Então fica aqui o meu pedido de desculpas, mas um grande abraço a você. Meu amigo Jorge, ô Jorge, bom dia.
5: Ô Léo, é o Jorge Luiz dos Santos.
0: Ô, meu amigão.
5: Tá louco? quero participar do prêmio aí, a Figueira. Beleza. Jorge Luiz dos Santos da Figueira.
0: Show de bola.
5: Beleza?
0: Beleza.
5: Beijo, tchau.
0: Tchau, obrigado, beijo meu querido. O Jorge é outro, o único defeito dele é torcer pro Fluminense. Querido, só que se vocês verem. Quando botava o Jorge e o Dedeco na zaga, não passava nem pensamento, tá? Era só toque de primeira, de letra. Um dia o Dedeco veio pela ponta direita do campo. Aí tocou, recuou a bola pro Jorge. O Jorge puxou pra esquerda, lançou o Dedeco. O Dedeco já tinha corrido o partido, né? O Dedeco dominou a bola sem olhar pra área, só olhando pra bola. Cruzou, levantou pra dentro da área. Jorge virou uma bicicleta e fez gol. O goleiro era o Jason, que não deixa eu mentir sozinho. Alô pro meu amigo Antônio Stiller, na margem esquerda. Alô, Antônio, bom dia. Meu amigo Alberto.
6: Bom dia, Léo.
0: Bom dia.
6: Tudo certo?
0: Tudo certo.
6: Avisando que fui lá pegar o meu brinde lá da Casas de Carne.
0: Ah.
6: Que eu ganhei lá da Petri.
0: E aí?
6: Quero mandar um abraço lá pra facção da Aline, trabalha no Sertão Verde. Coloca uma música aí pra nós, pode ser do Eduardo Costa, os 10 mandamentos do amor.
0: Deixa comigo.
6: E joga nós no sorteio pra ver se nós leva mais uma, que já levemos dois sorteios, aí vamos inteirar três, né?
0: Olha aí, ó, daí já dá pra pedir música, né? Se ganhar três, pode pedir música, ô Roberto. Oi, Fátima.
7: Bom dia, Leozinho.
0: Bom
7: aqui
0: dia.
7: É Fátima do Gaspar Mirim.
0: Oi.
7: É verdade, Leozinho. Como você estava falando ali, a gente é uma família, né?
0: É verdade.
7: Nós, aqui, sem vocês aí na rádio, também não seria ninguém, nós.
0: Que bacana.
7: Vocês animam nossas manhãs, nossas tardes e nossos dias todos.
0: Que legal.
7: Muito obrigado por vocês alegrar nosso dia.
0: Obrigado. Eu que agradeço, Fátima. Obrigado, querida. Obrigado. Forte abraço, viu? Oi, Enéas.
8: Bom dia, Léo.
0: Bom dia.
8: Escutando a narração desse jogo ali, eu tive que até parar o carro pra mandar um áudio pra ti. Meu Deus do céu, tava melhor que o jogo da Copa, hein?
0: Não.
8: Vamos escalar pra próxima, 2030.
0: Isso não é nada.
8: Aí.
0: Não vi ser nada.
8: O Geiso no gol vai ser um sucesso.
0: Alô, Enê! Aquele abraço! Rapaz, meu amigo humano tá lá afiando o machado, com o radinho dele ligado e curtindo a sentinela. Daqui a pouco sai um almoço especial por lá hoje, né, mano? Alô pro meu amigo Ixará, Leonardo Shell e a Bruna. Ligadinhos com a gente também. Ô, Cândido.
9: Bom dia, Léo.
0: Dia.
9: Tudo certo?
0: Tudo certo.
9: Aqui no Olho Grande também tem um sol bonito, já tá quente.
0: É?
9: Beleza? Ótimo dia aí.
0: O Cândido agora tá pegando uma corzinha, então, né? Na frente da piscina, né, ô Cândido? Ô, férias que não acaba mais essa do Cândido. O Cândido, quando voltar a trabalhar, vai ter que fazer a carteira de motorista de novo, porque já vai ter vencido tanto tempo que ficou em casa. Vai ser apresentado na empresa, ó, novo funcionário. Valeu, Cândido, um abraço, meu amigo. Meu amigo Luiz, lá da Edifica. Ô, Luiz, bom dia. Oi, Léo, manda os parabéns aqui pro Dedeco. Quem tá mandando é a afilhada Maria Alice, a sobrinha Maria Gabriela e a Carla e a cunhada Rosa. Muita saúde, tudo de bom pra ele, que Deus abençoe sempre. Alô pra Rosane Coradini Stiller. Oi, Rosane, bom dia. A Roselita, Léo, eu fiz aniversário em julho e quero ganhar o óculos, tô precisando. Boa sorte, querida. A Estela Fogaça, Léo, bom dia, quero participar do sorteio, hein? Coloca o João Vitor Chiesa e o meu marido Altemir também. O Arthur, bom dia. Léo, manda um abraço pra minha esposa Sueli, que tá se recuperando bem. É, Arthur, tu cuida da Sueli. Você, que eu sempre digo aqui, é um dos últimos apaixonados. Cuida da Sueli, que nem eu falei, daqui a pouco ela já tá correndo atrás de ti com a vassoura de volta. Gente, eu vou trazer música, senão vou me atrasar, hein?

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0: Faltando um minuto para as 11 horas da manhã, daqui a pouquinho, a partir das 11:15, você acompanha os avisos sindicais do Sindicato Rural com a presidente Vanilde Rampelotti. Ó, tem um recadinho aqui da Márcia lá da margem esquerda. Bom dia, Léo! Primeira vez que eu tô ouvindo a Sentinela. Amei! Vou agora escutar ela. Obrigado! Quero participar do sorteio e pedir música oferecendo pra gente aqui. Valeu, Márcia! Estaciona por aqui, hein? Fica por aqui. Qualquer coisa, compra um Super Bonde e gruda ali no rádio. Vale a pena, tá? Um abraço, querida! Mandando alô, deixa eu ver quem tá aqui comigo. A Verônica Barão. Oi, Verônica, bom dia. Lá do bairro Gasparinho, aquele abraço. Oi, Marione.
1: Bom dia, Léo.
0: Bom dia. Bem? Tudo certo.
1: Boa semana pra você, tá? Não mandei mensagem ontem. Oh, toca uma música ali pra mim, Henrique e Juliano. É a Marione aqui do Santa Terezinha aí, bota eu no sorteio.
0: Opa, deixa comigo.
1: Vamos completar mais o terceiro sorteio.
0: Aí, ó.
1: Tá bom? Forte abraço pra vocês.
0: Somos valeu.
1: Família mesmo.
0: Valeu, querida. Obrigada, é isso aí.
1: Dale que dale, né? Poxa, coisa boa.
0: Alô, alô, pra dona Inês Aguini.
2: Bom dia, Léo.
0: Bom dia, querida.
2: Aqui é a Inês, aqui da Praça do Céu.
0: Oi, querida.
2: Inês Aguini. Eu queria oferecer uma música pra vocês, pra mim e pra toda a minha família.
0: Certo.
2: A música que eu quero escutar é O Dia Que Eu Saí de Casa.
0: Boa.
2: Zezé de Camargo e Luciano.
0: Boa.
2: Eu fui atendida, muito obrigada.
0: Valeu, minha amiga.
2: Tchau, tchau.
0: Um abraço, querida. Oi, Ivanir, bom dia.
3: Bom dia, Léo. Oi, Ivanir, bota em Terezinha.
0: Oi.
3: Toca uma música do Amado Batista e qualquer uma deles.
0: Opa! O pessoal tá querendo Amado Batista hoje, hein? Oi, dona Elza.
4: Bom dia, Léo.
0: Bom
4: quero
0: dia.
4: Participar do óculos.
0: Certo. Sorteio
4: do óculos ali, tá?
0: É beleza.
4: Helena Espíndola Rodolfo do Balbaixo.
0: Valeu, dona Elza. Um abraço, querida. Ô, seu Pedro.
5: Bom dia, meu amigo Léo.
0: Bom dia.
5: Me coloca aí nesse sorteio.
0: Claro.
5: Do óculos de sol. Da Joaria Iótica Chait.
0: Beleza.
5: Pedro Nicoletti, do bairro Margem Esquerda. Obrigado, abraço, meu amigo.
0: Valeu, valeu, seu Pedro. Alô pra dona Andréa Goulart. Oi, Andréa.
6: Oi, Léo, querido. Bom
0: dia, dona Maria Dalci.
6: Ô, Léo.
0: Oi.
6: Dá um abração naquela tua princesa lá que fez aniversário domingo. Parabéns pra ela, tudo de bom, que é uma boneca aqui. Ô, Léo, olha, a Sentinela pra mim é uma família.
0: É, é verdade.
6: E quando vocês não estão no ar, eu fico meia doida. E quando você ficou doente, cheguei até a chorar.
0: Ô, dona Maria.
6: Meu Deus, eu fico até contente quando eu escuto a voz de você, do Jean, do Gil.
0: Que legal.
6: Olha, é uma família. Pra mim, se não tem a rádio, pra mim aquele dia não é bom. Porque pra mim, a minha felicidade mesmo é a rádio Sentinela.
0: Que
6: então,
0: bacana.
6: Música boa que vocês botam. E pra mim, vocês são uma família.
0: Ô, dona Maria.
7: Bom dia, meu amigão Flamengo.
0: Aí, eu ó.
7: Quero participar
0: a Lília.
7: Do sorteio. E aqui é a Lília Maria da Silva Goulart.
0: E aqui é Flamengo e tem que respeitar. Alô, Lília, alô, dona Maria. Obrigado, querida. Obrigado, tá? Papai do céu abençoe vocês sempre.
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9: Bom dia, Léo, a âncora do rádio de Gaspar. Aqui é Leandro de Balneário Camboriú. Foi eu no sorteio aí, Léo. Valeu, meu amigão.
0: Valeu, Leandro. Um abraço, meu querido. É a minha dupla, né? O Leandro e Leonardo. Oi, Maria.
10: Oi, Léo. Bom dia, Léo.
0: Bom dia.
10: Coloca no sorteio desses óculos aí a Maria do Baú e o seu Benedito.
0: Viu? Tá certo.
10: Tá bom, querido. Um abraço. Vem aqui. Ah, mas essa não tem DJ,
8: né? Me diz pra mim qual é a rádio que tu escuta. 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
0: Ó, essa música aí.

0: Deixa eu ver quem tá comigo.
1: Aê, Léo, manda um alô aí pra minha família, pra facção da Ita, pra dona Darcy, pra Lília que acabou de falar, pra Laura e pra Deia. Um beijo.
0: Alô pra toda a família Goulart, isso sim. Alô também pro pessoal da JM Embalagem. Léo, manda um alô aí pra Roseli, pra Terezinha, pra Silvia, pra Juliana, pra Adri e também pro Carlos, pro Luiz, pro César, pro Arthur e pro Michael. Porque os botão do meu radinho. Pensa num povo que trabalha todo mundo junto, né? De vez em quando não quebra o pau lá, não. É muita gente num lugar só. Alô pro meu amigo Lucas dos Santos, na margem esquerda. Alô, Lucas, bom dia. Bom dia pra Ana também. Alô pra Gilmara do Bela Vista. Olha aí a Dete, ó. Léo, você não ficou na janela pra ver a nossa procissão que nós passamos com as flores ali na Rua Salvador? Mas o seu Lauro falou pra mim que foram certinho. A formação estava de acordo com o que eu tinha dito. Seu Lauro estava ali em cima do muro olhando. Meu amigo Cândido falou assim, aqui é Mengão, hein? Vamos ser campeão esse ano. Oi, dona Maria.
2: Oi, Léo, bom dia, querido Maria da Silva Stiller. Seu José Luiz Stiller, gostaríamos de participar do sorteio.
0: Tá certo.
2: Obrigada.
0: Ó, gente, tem uma notícia pra vocês, hein? Vou tocar o programa hoje até às 11h40. Os incomodados que mordam as costas. Dona Ivanilde Rampelotti hoje estará ausente do programa. Então vou com vocês até às 11h40. Prepara o almoço aí pra mim, hein? Eu não ia ficar pra almoçar, mas vou ficar. Ô, Jéssica.
3: Bom dia, Léo, tudo bem?
0: Bom dia, tudo bom?
3: Quero participar do sorteio, Jéssica do bairro Coloninha.
0: Certo.
3: E amanhã tem Flamengo e Internacional, né?
0: 7h30
3: da noite.
0: Vai ser difícil.
3: Vamos ver, né? Vamos ganhar, vamos ser campeão esse ano.
0: É, não, vou fazer uma fezinha aqui com o Gil Dias, que o Gil torce pro Inter, né? Vamos ver quem vai levar amanhã, mas tem tudo pro Mengão levar. O Inter tá meio mal das pernas.

0: primeiro pedido musical atendido no dia em que eu saí de casa. Alô, seu Henrique.
1: Bom dia, Léo.
0: Bom dia.
1: Participar do sorteio, bota Lucinda Grosselli.
0: Certo.
1: Ó, feijão aqui com pé de porco e tudo, tá convidado.
0: Põe um pratinho na mesa.
1: Rua Frei Canizo, 515.
0: Ó, aí, assim que eu gosto.
1: E vai de Flamengo. Não, eu errei a rua, é José Eberhack.
0: Aí eu queria ver o senhor Henrique, ia fazer eu bater palma lá na casa do outro. Não, o senhor Henrique falou que era pra eu vir almoçar aqui. A Rita, essas horas, tá pensando. Não, engraçado, né? O Léo, ele chama pra comer. Eu, que sou filha, nem tchum. Alô, Dedeco! Bom dia!
2: Bom dia, Léo, tudo bem?
0: Tudo certo.
2: Léo, bota meu nome no sorteio aí, beleza?
0: Beleza.
2: Léo Tair Shell, do bairro Gasparinho.
0: Show de bola.
2: Recife. Valeu, um abraço.
0: Valeu, Dedeco! Ó, sobrar um pedacinho daquela torta de bis, guarda pra mim, hein? Alô, pra Maria Aparecida da Silva. Dia, Léo, você é demais, adoro esse programa. Você é a nossa alegria de todas as manhãs. Tem preço que paga esse carinho todo, hein? Obrigado, Maria. Ó, a Sônia falou aqui, Léo, bom dia. As flores somos nós. Que é a riqueza, né? Que é a autoestima, né? Já dizia o velho deitado, as flores somos nozes. Alô pra Sônia. Alô pra Tila. Alô pra Rose. E alô pra Dete, hein? Alô pra Marlete Pereira Vieira. Oi, Marlete, bom dia. Bom dia também pra Gabriela Vieira. Alô pra Ivone Deschamps, da margem esquerda. Lotice, bom dia. A Maria Celeste dos Santos, do bairro Figueira. Meu amigo Vini.
3: Bom dia, turma sentinela. Bom dia, Léo. É, eu sou, beleza?
0: Valeu, Vini. Um abraço, hein? A Rosânia Maria da Costa, também ligadinha com a gente. Seu Nelson Gama.
4: Bom dia, amigão.
0: Bom dia.
4: Bom dia aqui da Rádio Sentinela de Gaspar, que é Nelson Gama de Itajaí.
0: Ô, Nelson.
4: Uma musicazinha boa pra nós, amigão.
0: Claro.
4: E botei aí no sorteio.
0: Beleza.
4: E oferecendo essa música aí que você vai botar pra todas as senhoras da facção.
0: Beleza.
4: Obrigado.
0: Forte abraço, seu Nelson. Vou atender o pedido da Márcia. Leandro Leonardo, Temporal de Amor.

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5: 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Alô pra Roselaine Pereira Ferretti. A Oswaldina Rangel pediu música com Paula Fernandes daqui a pouco. Mandando um alô pra Marli da Trindade. Oi Marli, bom dia. Alô pra Silvana Vipel, Cauê e o Sidney lá do Baú Central. Ô seu Otávio, bom dia.
6: Bom dia, Léo.
5: Bom dia.
6: Tudo bem?
5: Tudo certo.
6: Sim, é o Sérgio Stilha, 64, 65 anos.
5: Isso.
6: Era muito meu amigo, muito meu colega.
5: Verdade.
6: Nós trabalhávamos juntos muito tempo.
5: Olha aí, ó.
6: Eu era pedreiro, ele trabalhava semente pra mim.
5: Olha aí, ó.
6: E infelizmente ele caiu, ontem ele foi fazer uma reforma no telhado e caiu.
5: Olha só.
6: Tá certo?
5: Tá certo, seu Otávio.
6: Valeu, um abraço.
5: Um abraço mais uma vez, os nossos sentimentos aos familiares e amigos do seu Sérgio Stiller. 11:20, quero mandar um alô pra Jucinela, falou aqui, ó, Léo, pra visualizar momentos inesquecíveis, somente com a Ótica Scheidt, junto com a Sentinela. 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
7: Brasil!
5: Já deu minha hora! Você não ri não, que já deu minha hora! Pra proporcionar! Ei, Laia! Se o Robson Kraus tá ouvindo isso em casa, agora eu tô lascado. Já vou, já vai me pegar aqui. É que já passou o meu horário. Hoje eu tava treinado só até as 11:15 aqui, ó. Aí a Jucineia também manda uns trava-língua desse essas horas. Mas eu vou de novo, ó. Apresentão como este, somente a Sentinela para proporcionar aos seus ouvintes. Ó, aí vocês me quebram também, né? E a Jucineia tá... Ah, hoje é aniversário da Jucineia, ó, Jucineia. Ganhaste teu presente aí, um trava-língua pra mim, ó. Ô, Jucineia, parabéns, querida. Felicidade, viu? Muitos anos de vida. A Jucineia tem sobrenome de gente rica, é? Klitsky. pra Claudete. Oi, Claudete.
0: Bom dia, Léo.
5: Bom dia.
0: Também quero participar do sorteio do óculos.
5: Certo.
0: Pessoal. É Claudete da Trindade.
5: Beleza.
0: E bota Kika também participar do prêmio.
5: Beleza, deixa comigo. É, gente, depois desse proporcionar aí que saiu errado, perdi minha vaga de apresentar o Jornal Nacional, né? Fica com uma próxima vida, então. Agora eu vou até a cidade de Blumenau, meu amigo Marcelino, lá da Itopava Central. Olha, o Marcelino ontem nasceu o segundo neto, olha aí que bacana, Marcelino. Um abraço, meu querido. E ele falou aqui, Léo, eu não conhecia a Elenir, mas fiquei triste. Meus sentimentos a toda a família e amigos dela. Pediu música aqui da nossa programação. Daqui a pouquinho tem o Reach aqui pra você, então, Marcelino. Olha o subtenente José Carlos. Bom dia, meu querido. Muito obrigado pelas felicitações. Que Deus abençoe vocês todos. Amém. Quanta gente de aniversário hoje, hein? Quero ver se vai chegar pelo menos um pedacinho de bolo aqui na sentinela, hein? Alô, Bruna!
7: Léo, aqui é a Bruna da Trindade Varela.
5: Oi!
7: Esquerda, e eu queria participar do sorteio.
5: Valeu, Bruna, um abraço! Oi, Dalva!
8: Bom dia, Léo.
5: Bom dia.
8: Aqui é a Dalva de Santa Terezinha, gostaria de participar do sorteio.
5: Certo. Vamos. Um abraço, querida! Boa sorte, hein? Meu amigo Carlos Felipe de Oliveira Raimundo, lá do bairro Figueira. Alô, Carlos! Ó quem apareceu aqui, ó. Meu amigo Marcos Carvalho Gaúcho. Léo, quero participar do sorteio. Queria pedir uma música do Zezé de Camargo e Luciano. Esses dias encontrei meu amigo Gaúcho lá no shopping. Faz tempo já, né? Estava na loja de sapatos comprando um coturno pra ele. Falei, ô Marcos, mas pra que esse coturno, homem? Agora pra eu, quando eu te

0: Vamos lá, 11 horas 28 minutos. Quero mandar um alô pra Lúcia. Oi, Lúcia, bom dia. Ó, meu amigo Sérgio Tais mandou aqui, ó. Que tropeçada foi essa, hein, Léo? Vou contar pro Robson.
1: Acho que é uma delícia.
2: Me ajuda.
0: Não, mas essas proparoxítonas aí acabam com a gente, hein? É que o para atrapalha o proporcionar. É igual eu tava falando com o Jean, é igual Frei Pedro. Vocês pensam que é fácil falar Frei Pedro? Tá na correria, numa fala, daqui a pouco sai um Frei Pedro, aí eu quero ver. Falando nisso, um abraço para o Frei Pedro. Alô pra Rosana de Deus, lá do Santa Terezinha. A Sueli Bittencourt, do Arraial. Alô pro Valdir e Anitta. Anitta tirou umas fotos aqui. Parece a Europa, mas é o jardim dela, hein? Coisa linda, hein, ô Anitta? Dá pra fazer um quadro, hein? Deixa eu ver quem tá comigo aqui. É, deixa eu ver, bom dia.
3: Bom dia.
0: Bom dia.
3: Um abraço pra todos. Eu quero participar do sorteio.
0: Beleza.
3: Meu nome é Lourici Borba, aqui de Gaspar. Eu quero oferecer uma música para todos Gaspar. A música do Roberto Carlos, Grande Amor.
0: Opa, bonita. É bonita.
3: Deus abençoe a todos.
0: Valeu, valeu, Lourici. Um abraço, meu amigo. Obrigado pela audiência, hein? Mandando alô também pra Alvina, do Santa Terezinha.
4: Muito obrigado, um abraço pra vocês também, tá bom?
0: Valeu, Lilian, um abraço, querida. Oi, dona Lia.
5: Bom dia, Léo, tudo bom?
0: Bom dia, querida.
5: Quero participar do sorteio.
0: Certo.
5: E escutar uma música do Daniel, se for possível.
0: Opa, opa.
5: Meu Reino Encantado.
0: Ah, é bonita.
5: Oferecer pra toda a minha família.
0: Beleza.

0: Beleza? Fechou. Um abraço, dona Lia. A Rosinha Bittencourt mandou foto aqui também do solzão aparecendo por lá. A Márcia Stiller do Gasparim. Oi, Márcia, bom dia. Alô pra Miriam Hausmann. Léo, obrigado por você existir. Olha que bacana essa mensagem da Miriam. Porque o que seria de nós se não tivesse um locutor animado? Obrigado, gente.
1: Ô, Léo, tava vendo aqui no meu Face, hoje é aniversário do Zé Carlos.
0: Sim.
1: Parabéns pra ele, muita felicidade. Toca aquela música, parabéns pra você.
2: Feliz aniversário, feliz aniversário, parabéns pra você.
0: Agora vocês vê, né? O que que é a tecnologia, né? Seu Henrique, 11 horas da manhã, sentadinho com as pernas pra cima. Só no Facebook, só no WhatsApp. É, o homem não é fraco. Alô pra Maria Cláudia Santana, a Yasmin, a Kathleen, o Eleandro e o Richard. Deixa eu atender um pedido aqui, ó. Paula Fernandes.

0: Bom dia, Léo. Aqui é a Celina Vilverde Gasparinho. Colocando no sorteio, valeu? Aquele abraço e ótima terça-feira.
1: Valeu, valeu, Celina. Um abraço, querida. Oi, dona Inês.
2: Sou eu novamente.
1: Oi.
2: Eu queria escutar e oferecer para os meus netos que foi o dia da vovó.
1: Ah, domingo.
2: Foi segunda-feira, um domingo.
1: Domingo.
2: Mas,
1: domingo.
2: Mas dia domingo. 26, acho que foi dia vovó.
1: Isso, domingo.
2: A casa da vovó.
1: Beleza.
2: Oferecer para meus netos, o Luiz Alberto e a Laine.
1: Certo. Mas essa eu vou ter que deixar pro Jean, hein? Lá no Melodia Sertaneja.

0: mandar um forte abraço lá pra Rosinha Bittencourt. Alô, Rosinha. Oi, Ana Maria.
1: Oi, Léo. Quero participar do sorteio do óculos.
0: Beleza.
1: Se eu ganhar, muito obrigado.
0: Valeu, querida. Também. Boa sorte. Mandar um forte abraço pra toda a família Scheidt, meu amigo Marquinho, meu amigo Marlon. O Marlon, olha, ontem eu vi um vídeo dele, não era nem dirigindo, era pilotando seu carrão. Coisa de doido, hein? Eu sou um cara meio econômico, né? Aí naquele momento que eu vi ele cantar o pneu com o carro, já comecei a fazer conta. Meu, ali eu não sei o que que ele gastou mais, foi de gasolina ou foi de pneu, de borracha? Valeu, Marlon, forte abraço. Ó, meu amigo Mano já mandou aqui, ó, Roy Orbison, hein? Monstro do rock and roll mundial. Melhor de hoje, hein? Olha, eu não achei nenhuma do Iggy Pop aqui no nosso diretório, mas já pedi aqui pra nossa produção trazer pra gente, hein? Amanhã vai ter Iggy Pop aqui, por mais que seja quarta-feira, quarta love, amanhã tem música boa. Olha, eu vou trazer ele, o embaixador.
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3: Tem.
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0: Olha, eu quero mandar um alô lá pra Gravatá, hein? Pro meu amigo Oscar Rangel. Alô, Oscar, bom dia, meu amigo. Tá ligadinho lá no aplicativo, em sintonia com a rádio em Gravatá. E ele mandou aqui, ó, Léo, bom dia pra você, aos flamenguistas e demais abraços de um palmeirense. É, a nossa briga tá boa, né, Oscar? Forte abraço pra você. Oscar que tá lá na praia, curtindo. Valeu, meu amigo. Forte abraço, viu? Alô pro Caio Rangel. Agora eu não sei se é o Oscar ou é o Caio que tá falando comigo. E Oscar, e agora apareceu que é o Caio. Esse alguém sou eu. Esse alguém sou eu. Ah, é o Caio, é o Caio. Alô, Caio! Caio deve estar tomando agora uma água de coco, botando inveja na gente aqui, na verdade, né? Curtindo um solzinho lá em Gravatá, esticado na sua cadeira de praia, só observando o oceano. E olha lá, não é que eu acertei? Só faltou a água de coco, mas ele tá lá com os pezinhos pra cima, olhando o marzão com a vista maravilhosa do oceano. E o Caio é diferente, tá, gente? A gente, se fica muito tempo perto da praia, a maresia vai consumindo, né? Tanto é que tem gente que acha que eu sou mais velho do que eu sou. Falei, não, é que eu fiquei muito tempo pegando maresia, aí vai, a gente vai se acabando com o tempo, né? O Caio não, o Caio, quanto mais tempo ele fica perto da praia, mais novo, mais jovem ele fica. E olha, gente, eu acho que eu vou dar um pulinho lá no meu amigo, no Fábio Bernardes, acompanhar mais de perto essa coleção tão bem cuidada que ele tem. Ele me mandou aqui as fotos. Cara, é só sucesso, hein? O Fábio é aquele tipo de vizinho que eu não me incomodaria se ele colocasse som alto, porque o homem tem bom gosto. Quando ela chega no... Ô, Célio, bom dia.
1: Bom dia, Léo, Célio Cleiton, olha o grande, bota o sorteio do óculos do sol de hoje. Oi, meio tarde.
0: Não faz mal, chegou a tempo o almoço, Célio. Eu vou...

0: Gente, chegamos ao final de mais um Contatos com a Cidade desta terça-feira. Amanhã é quarta-feira, é quarta love, é dia dos apaixonados, das apaixonadas. É dia de você se declarar pra pessoa amada, às vezes pra si mesmo, também é importante, né?
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0: E eu já fiz o sorteio por aqui, já tenho o resultado de quem leva pra casa hoje. Um lindo óculos de sol
1: muito mais.
0: Da Shite Relógios e Ótica. E quem vai sair mais estilosa, tá? Vai sair mais estilosa quando for passear com o maridão, com os filhos. É a Camila do Gasparinho, é a Camila Bornausen. Alô, Camila! Parabéns, Camila! Você é a ganhadora de hoje.
1: Ai, ai, ai, meu Deus do céu!
0: Só passar aqui na sentinela e retirar o seu vale, depois olhar para os dois lados antes de atravessar a rua e lá na Shite Relógios e Ótica, tá? Parabéns, hein? E a todos que participaram, meu muitíssimo obrigado. Amanhã tem mais sorteio para você aqui na sentinela. Forte abraço, beijo no coração, até amanhã, tchau, fui!

0: Eles dão um grito!
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Irmãos e irmãs, bom dia. Aqui é o Frei Roberto que reza com vocês, direto da Matriz São Pedro Apóstolo, em Gaspar. Paramos um pouco antes do meio-dia para fazer a nossa oração, para pedir as bênçãos de Deus. E o evangelho de hoje é o evangelho de Mateus, capítulo 13, versículo do 36 a 43. Mateus 13, do 36 a 43. Então, tendo deixado as multidões, Jesus foi para casa. Seus discípulos se aproximaram-se dele e lhe pediram: explica-nos a parábola do joio do campo. Ele respondeu: quem semeia a boa semente é o filho do homem. O campo é o mundo. A boa semente são os filhos do reino. O joio são os filhos do maligno. O inimigo que semeou é o diabo. A colheita é o fim do mundo. Os ceifadores são os anjos. Tal como o joio é recolhido e queimado no fogo, assim também será no fim do mundo. Palavra da salvação. Glória a vós, Senhor. Caríssimos irmãos e irmãs, nós estamos no tempo comum, tempo do discipulado, e o evangelho de hoje é continuação do evangelho de ontem, que nos fala da parábola do joio. Parábola que nos mostra a espera do reino que acontece. Que acontece quando a semente se germina na terra. Mas é necessário que nós também semeamos. É necessário que nós também saiamos para o campo, jogando semente, para que ela possa germinar. A semente da boa nova, a semente da boa notícia, a semente da graça e a semente da presença de Deus na nossa vida.

Que os avisos da nossa paróquia São Pedro Apóstolo para esse final de semana. Sexta-feira, dia 31 de julho, às 19 horas, temos missa na comunidade Bom Jesus, festa do padroeiro, com a presença do nosso bispo diocesano. Sexta-feira, 19 horas, na comunidade Bom Jesus. No dia 1º de agosto, sábado, 17 horas, celebração na comunidade Virgem de Nazaré Gasparinho e Jesus Cristo Libertador Poço Grande. E às 19 horas, na matriz São Cristóvão Gaspar Grande e na comunidade Bom Jesus com a festa do padroeiro. No domingo, dia 2, dia em que a Ordem Franciscana celebra o Perdão de Assis, Nossa Senhora dos Anjos, temos celebração na matriz, 8 da manhã, e na comunidade Nossa Senhora Aparecida, Arraial Baixo. Às 15 para as 10, na comunidade São Judas Tadeu, Porto Arraial, e na comunidade São Brás, Lagoa, Santa Isabel, Sertão Verde, e Bom Jesus, e no Bom Jesus, 15 para as 10, com a festa do padroeiro. E às 19 horas, missa na matriz no domingo. Neste final de semana, nos dias 31, 1 e 2 de agosto, a grande festa na comunidade Senhor Bom Jesus, em honra ao seu padroeiro. As celebrações eucarísticas acontecem na sexta e no sábado, 19 horas, e no domingo, 15 para as 10. A comunidade convida você e sua família a participar deste momento de fé, oração e confraternização. Neste final de semana, festa na comunidade Bom Jesus. Estão abertas inscrições para a formação dos novos coroinhas da nossa paróquia São Pedro Apóstolo. E o primeiro encontro acontece no sábado, dia 1º, às 9:30 da manhã, no Salão São Francisco. As inscrições podem ser feitas na Secretaria Paroquial ou no dia do encontro. Convidamos as crianças e adolescentes que desejam servir com alegria o altar do Senhor a participar nesta caminhada de fé do serviço da igreja. Então, esses são os avisos da nossa paróquia São Pedro Apóstolo para este final de semana.

E sempre paramos um pouco antes do meio-dia para fazer a nossa oração, pedir a intercessão de Maria para nossa vida e que ela possa sempre nos mostrar Jesus. Peçamos a intercessão de Nossa Senhora. Ave Maria, cheia de graça, o Senhor é convosco. Bendita sois vós entre as mulheres, bendito é o fruto do vosso ventre, Jesus. Santa Maria, Mãe de Deus, rogai por nós, os pecadores, agora e na hora de nossa morte. Amém. Ave Maria, cheia de graça, o Senhor é convosco. Bendita sois vós entre as mulheres, bendito é o fruto do vosso ventre, Jesus. Santa Maria, Mãe de Deus, rogai por nós, pecadores, agora e na hora de nossa morte. Amém. Ave Maria, cheia de graça, o Senhor é convosco. Bendita sois vós entre as mulheres, bendito é o fruto do vosso ventre, Jesus. Santa Maria, Mãe de Deus, rogai por nós, os pecadores, agora e na hora de nossa morte. Amém. Rogai por nós, Santa Mãe de Deus, para que sejamos dignos das promessas de Cristo. E nós sempre paramos um pouco antes do meio-dia, 15 para o meio-dia, o relógio da nossa matriz bate, avisando que nós devemos parar um pouco para fazer as nossas orações. Então é tradição da igreja celebrar o Ângelo, 6 horas da manhã, ao meio-dia e às 6 da tarde, para mostrar que a nossa vida também é marcada por momentos, e ao marcar a nossa vida com momentos, nós conseguimos viver melhor, nós conseguimos perceber que o tempo passa, mas passa com a graça de Deus. E peçamos as bênçãos do alto, as bênçãos que vêm sobre nós, rezando por todos os enfermos, por todos os doentes. Nesse exato momento, muitas pessoas em suas casas, muitos idosos nos escutam, muitos pedem as nossas orações. Então que a bênção de Deus, a bênção da saúde, a bênção da cura possa chegar em nossas vidas, em nossas casas, para aquelas pessoas também que pegam a sintonia da nossa rádio, no seu carro ou no caminhão. Muitos passam aqui na nossa rodovia e ao sintonizar entra a Sentinela do Vale e neste momento de oração rezam conosco. Que o Senhor possa nos abençoar, derramar as suas bênçãos sobre as nossas casas, sobre as nossas famílias, sobre os nossos trabalhos. O Senhor esteja convosco, Ele está no meio de nós. Que o Senhor vos abençoe e vos guarde. Amém. Volte para vós o seu rosto e tenha misericórdia de vós. Amém. Volte para vós o seu olhar e vos dê a paz. Desça sobre vós a bênção do Deus Todo-Poderoso. Ele que é Pai, Filho e Espírito Santo. Amém. Tenhamos uma tarde abençoada e ficamos com a paz e o bem.

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Volte a nos ouvir no próximo programa.

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0: Alô, minha gente, muito boa tarde. Chegando Melodia Sertaneja nesse início de tarde de terça-feira, é a última terça-feira do mês de julho, hoje dia 28. Nosso abraço, nosso desejo então de uma ótima tarde de terça-feira. Eu aqui, Jean Carlo, juntamente com ele. Alô, Oswaldinho, boa tarde.
1: Boa tarde, Jean. Boa tarde, estimado público ouvinte da Rádio Sentinela do Vale. Toda a extensão do Verde Vale do Itajaí e dos municípios vizinhos, nós mandamos aquele abraço.
0: Que seja uma ótima terça-feira produtiva, o pessoal nessa hora de meio-dia que está almoçando, então bom almoço, bom apetite. E vamos aí, começando o programa, Oswaldo.
1: Vamos nessa então, fala você primeiro.
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1: Esses são os patrocinadores. Agora vem música no pedaço e vamos atender os tantos pedidos que nos vêm todos os dias, né, Gê?
0: Isso mesmo. Já chegou aqui algumas mensagens, já chegaram, né? Vou colocar no plural aqui as mensagens dos nossos amigos ouvintes. Quando eu dou uma piscadinha aqui, já tem uma, duas, três, cinco mensagens que chegaram, Oswaldo. Vamos deixar então para depois.
1: O que quer dizer do plural?
0: Não, é porque eu disse chegou, né? Mas se são mais de uma, então chegaram, né, Oswaldo?
1: Ah, isso é mais de uma e é plural, né?
0: É isso. Vamos
1: com... Alô, Jean, então vamos ver se você é bom mesmo. Então me diga o que quer dizer singular.
0: Singular é uma coisa... não plural, né? Não. Singular.
1: Eu boto tudo aberto, né?
0: Verdade. O que eu vou dizer, né? Que não é plural, né? É singular. É alguma coisa que não tem mais de um.
1: Tem mais de um.
0: E tem aquele
1: então
0: também.
1: Então vou botar música, Zé.
0: E tem um conjunto vazio, né, Oswaldo?
1: Hã?
0: Tem aquela do conjunto vazio também que você conhece, né?
1: Como é que é?
0: O conjunto vazio, que não tem nada, né?
1: Hã?
0: Vamos com música, vamos, Oswaldo?
1: Vamos de música,
0: vamos. Vamos lá, meu Deus do céu, agora se chegaram, chegaram mais ainda, tá? Não tem atacado e varejo, Oswaldo? Aqui tá no atacado.
1: Tá no atacado,
0: Tá. Vamos lá com as duas músicas que já estão na programação, depois eu vou ouvir, porque eu nem consegui ainda ouvir o que que o pessoal tá pedindo. Tonico e Tinoco, Bailão Gaúcho.
1: Opa!
0: E depois, Mágoas de Boiadeiro com Pedro Bento e Zé da Estrada.
1: Vamos ouvir.
0: 12:04 agora, boa tarde.

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1: É isso aí, vamos lá, seguindo aqui no Melodia Sertaneja desse início de tarde de terça-feira, Osvaldo.
2: Hoje é terça-feira, né, Jean?
1: Verdade.
2: Ah, hoje é. E vou mandar um alô então e os parabéns para quem tá de aniversário nesse dia de hoje.
1: Hoje o José Altair Schell tá de aniversário, popular Dedeco, esposo da Iris, o pai do Leonardo, desejando parabéns então aí o Dedeco.
2: Quem é que tá de aniversário?
1: É José Altair Schell, mas o apelido dele é Dedeco, Osvaldo.
2: Dedeco.
1: Agora não vai me perguntar por que que deram esse apelido, porque apelido não sabe se às vezes por que que a pessoa recebe, né, Osvaldo?
2: É.
1: Você é tatu, né? Mas tem uma razão para isso, né?
2: Tem razão para isso.
1: É, você era rápido quando corria no exército, né?
2: Era tatu. Era ligeiro que nem um tatu, exigiu, mas o tatu não é tão ligeiro assim também, não.
1: É, mas vai pegar um tatu pra ver. Eu não consegui ir nunca na minha vida pegar um tatu.
2: É,
1: não, também nunca tentei, né, Osvaldo?
2: É difícil, pra pegar é difícil.
1: É, porque ele também, ele tá na mata, né, Osvaldo? Ele não fica aí dando bobeira, né?
2: Não, ele se manda pra toca.
1: É, ele é esperto, né? Quando
2: e depois ele mora lá, né? Já é o tatu, que é um bicho honrado, tem que morar debaixo da toca, né?
1: É, não é bem assim. Não, vamos deixar essa conversa aí, Osvaldo, que eu sabia que você ia chegar nisso. Vamos trazer os nossos comerciais, porque tem muitos pedidos. Ó, 7 músicas eu já separei aqui, tudo pedido do ouvinte.
2: Ô, Jean, você tem alguma tirada dessa boa aí, rapaz? Eu acho engraçado. Tem aquela da chavadura, tem o tatu que mora debaixo da toca.
1: Tem mais uma.
2: Como é que é?
1: Ah, não foi por falta de esquecimento.
2: É
1: você,
2: boa, é.
1: Você tava esquecendo justamente dessa do esquecimento, né, Osvaldo?
2: Hoje, eu fiquei escutando, você disse que ia botar uma música pra mim. Ora, rapaz, desculpa, não foi por falta do esquecimento.
1: É, tá certo. Osvaldo, deixa, eu quero esquecer disso e você lembra. Aí o que que eu vou dizer?
2: Obrigado! Coitado.
1: Tem aqui um recado aqui, Osvaldo. 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
2: É isso aí, vamos.
1: Vamos lá com os pedidos, né, Oswaldo? Ó, tenho aqui, ó, o nosso ouvinte que não está mais em Gaspar, mas tem Gaspar no coração, o Vilmar Luquini, Oswaldo.
2: Ah, ele tá lá em, perto da, lá da Madre Paulina, Nova Bento, na, no distrito de Claraíba.
1: E ele mandou mensagem aqui pra gente. Fala aí, Vilmar, boa tarde.
3: Boa tarde, Jean e Oswaldo. Tudo certo?
1: Tudo.
2: Tudo certo.
3: Eu gostaria de pedir aí, se tu pudesse, pra tu rodar aí, oferecer pro meu filho Otimar. Otimar Luquini, ele mora em Brusque.
1: Sim.
3: E eu queria pedir que se desse pra rodar aí a música com o Serrano, Andança Serrana. Beleza?
1: Beleza.
3: Abraço a todos.
1: Já separei aqui, viu, mas vamos trazer Andança Serrana. E a Zilda lá do Bateias também tá pedindo música, oferecendo aqui para uma turma. Fala aí, Zilda.
4: Boa tarde.
1: Boa tarde.
4: Hoje quero pedir uma música muito especial para oferecer lá pro nosso querido diácono Nivaldo e a dona Terezinha, a esposa dele. E para todos que estão ouvindo, quero com o padre Ezequiel, Minha Alegria. Pode ser?
1: Pode.
4: Para todos que estão ouvindo, de coração. Um abraço.
1: Então tá aí a segunda música com o padre Ezequiel Dalpozo, Minha Alegria, Oswaldo.
2: Olha aí, coisa boa.
1: Primeiro Serranos, Andança Serrana, 12:17. Abraço, Vilmar.

0: poeta aí, o padre Ezequiel Dalpozo, é do Rio Grande do Sul, canta bonito esse padre, Oswaldo. Calma aí, eu não sei o que que eu fiz aqui de errado. Ah, tá certo, Oswaldo, eu que baixei o telefone aqui demais, agora vai. Ah, Oswaldinho, alô, Oswaldinho, não é eu que falei, é você que não tá falando, né? Alô, Oswaldinho, o Tiquio, boa tarde. Oi. Agora sim, cadê tu, Mary Lou?
1: Ah,

0: daquele do coral, como é que é? Não, é Arraial dos Cunha, o Nelson do Berrante.
1: Arraial dos Cunha, Paciência.
0: É, não, mas ali, Arraial dos Cunha, não sei se faz ali perto do bairro Paciência. Eu não conheço bem Itajaí, Oswaldo. Eu só sei que eu lembro que o seu Nelson do Berrante é lá do Arraial dos Cunha. Ele sempre falava aqui. Já faz Arraial tempo que ele não voltou a falar com a gente.
1: Rio do Meio, Toca da Onça.
0: Ô, rapaz, tem. Não, Toca da Onça não é em Blumenau, Oswaldo?
1: Mas não tem uma onça só, cada onça tem sua toca, né, Jean?
0: Toma cuidado que ela é braba, Oswaldo.
1: Vamos à propaganda, gente, pra botar música, tem tanto pedido.
0: De verdade, olha aqui, então vou lembrar aqui da Marquete Estofados, fabricação própria de móveis, aquele sofá sob medida, você pode escolher aí o tecido, a estampa e a cor, e além disso, tem a linha de escritório, uma linha completa, tem grande variedade também de colchões, poltronas e móveis para toda a sua casa. 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
1: É isso aí. E agora nós vamos então botar música na conversa. Ainda temos
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1: Fafafu, fafi.
0: E será que eu falo pra ele que não é assim? Oswaldinho.
1: Oi.
0: Não é assim, rapaz, é fafafi, é fafafi falou.
1: Ah, mas foi uma questão de ordem, mas que eu disse as palavras todas, eu disse.
0: É, foi meio atrapalhado, né, Oswaldo, mas o que importa

0: Aí.
1: A gente pode tentar um monte e não chega, né, Oswaldo? Mas tentamos, né? Pelo menos tentamos.
0: Ao menos demonstramos boa vontade.
1: É verdade. Nós não fugimos da guerra, né, Oswaldo?
0: Não.
1: O Edemir também tá ligadinho aqui na Sentinela, tá pedindo música. A dona Inês Sarmento lá do Bateias mandou um áudio aqui pra gente. Fala aí, dona Inês.
2: Boa tarde, Jean. É Inês. Gostaria de ouvir o Mocinho Aventureiro e oferecer para todos que estão ouvindo. Minha família que tá almoçando, todos eles aqui. Uma boa tarde.
1: Tá bom, Mocinho Aventureiro. A dona Inês é assim, quando o Oswaldo não tá, ela dá boa tarde pro Oswaldo. Quando o Oswaldo tá, ela só dá boa tarde pra mim. Acontece, né, Oswaldo?
0: Isso aí é, faz parte. Mocinho Aventureiro
1: é uma história bonita, né, Oswaldo?
0: Oh.
1: É, de saudade também, né? As pessoas que vão buscar uma sorte melhor em outra cidade, depois deixam pessoas e amigos e também os lugares, né? E depois sente saudade, né?
0: Era mocinho, ainda me lembro.
1: Você lembra ainda, Oswaldo, desse tempo, é?
0: Eu me lembro.
1: Então tem boa memória, né?
0: A memória é muito boa. Gente.
1: Eu tô sabendo, né?
3: Ui, ui, ui.
0: Ai, ai.
1: Ô, Gulo. Cuidado, né? O Marco Antônio Gulo também.
0: Tá, mandar um boa tarde pro Gulo, que ele tá escutando o programa também.
1: Sim, ele e a Sandra lá, um abraço.
0: Bom companheiro, do Gulo, a Sandra.
1: Ó, a Marli Fantoni de Oliveira, a Marli é lá do Bateias também, agora tá morando aqui na rua São Bento, junto com seu esposo Arthur, e ela disse assim, ó, Jean e Oswaldinho, olha eu aqui vindo você, ouvindo vocês, e ela... É agricultora, podemos dizer assim, Oswaldo. Ela planta lá sua rocinha.
0: A Marli Fantoni é filha ou neta do saudoso Chico Fantoni.
1: É isso mesmo, não sei agora também, mas
0: Chico
1: é.
0: Chico Fantoni da Bateia, porque tinha dois Chico Fantoni.
1: Ah, sim, é. E ela é lá do Bateias. Ela veio aqui pra, pra rua São Bento, mas ela deixou saudade lá. O pessoal sempre comenta. É amiga lá da cueca, lá da turma toda lá que conhece ela com muito carinho. A Marisa também mandou aqui, a Marli da Trindade. Ô Marli, não sei se vai dar de rodar a música aqui que você pediu. É só dá você em minha vida, é do Daniel e João Paulo e Daniel. A Correca mandou aqui, ó, um alô pra gente, ó. Falei da Correca. Fala, Correca.
4: Boa tarde, Jean e Oswaldo. Toca uma música da programação, ofereço para todas as amigas e amigas. Beijão para vocês.
1: Olha só, a Correca, Oswaldo, onde que eu morava lá no Bateias, ela agora ela mora na casa onde que morava o Ito, em frente à minha antiga casa. Então, eu tava conversando com ela sábado, ela fez uma visita aqui na rádio. Então, vai um abraço mais uma vez para Correca. Para dona Maria Madalena Roncalho, também veio junto com a Correca aqui passar o sábado na rádio.
0: Hoje a Coreca é um passarinho bem pequeno, né?
1: Sim, é. E canta bonito, né, Oswaldo?
0: Canta bonito. É menor que um gaturamo. Só que canta muito bonito.
1: É, mas de madrugada tem uma cuequinha que não para de cantar lá em casa, Oswaldo.
0: Ah, é?
1: Pô, de madrugada podia descansar um pouco ela, né?
0: Sim.
1: É, e fica fazendo isso, e não para, Oswaldo.
0: Então,
1: mas vamos com a música.
0: Muito bom.
1: Ó, o Edemir e a Leti lá do Poço Grande pediram Coração de Pedra. É a música com Pedro Bento e Zé da Estrada. Então vamos trazer primeiro o Mocinho Aventureiro atendendo a dona Inês e depois o Coração de Pedra pro Edemir. Mas tem mais música aqui, ó. Tonico e Tinoco, Adeus Morena Adeus, Teodoro e Sampaio, Quatro Cantos da Casa. E vamos lá, vamos seguindo.
0: Aquela música do Coração de Pedra, o teu coração é de pedra.
1: É isso aí.
0: Nem um pouquinho de amor.
1: Vamos lá então com as músicas. Mocinho Aventureiro.

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1: É isso aí, vamos correndo aqui, Osvaldo. Ó, seu Nelson está respondendo aqui sobre se é ele ou não. Fala aí, seu Nelson.
2: Oi, Osvaldo. Não, eu sou aqui de Itajaí, aqui do bairro São Vicente. Eu dou aula de dança. Eu, de vez em quando, tô aí dançando aí, Gaspar. Tá bom, Osvaldo?
3: Olha ali, então, é bom assim a gente sabe, porque tinha outro com o mesmo nome, né?
1: Sim, e vinha visitar a gente, né? De vez em quando.
3: A gente manda um alô, então. Um abraço lá pra ele e tudo de bom pra você, seu Nelson.
1: Um abraço aí. O homem é dançador, vice. É pé de valsa, Oswaldo.
3: Ah?
1: É pé de valsa o seu Nelson aí que tá falando com a gente.
3: Ah, pois é. Inclusive é professor, né?
1: Isso, professor. Ensina o pessoal a dançar. Eu, então, tenho que aprender, Oswaldo, que eu não sei dançar até hoje, né?
3: Ah, mas aprende já.
1: Não, mas eu prefiro balançar a criança.
3: Pega o endereço e vai lá fazer umas aulas, já aprende.
1: Mas vamos lá, Oswaldo. A dona Elza Rodolfo, lá do Baú Baixo, tá ligadinha, mandou boa tarde aqui pra gente, aquele abraço. E aqui o Marcelino Bertoldi, né? Ontem o Marcelino foi mais uma vez avô, segundo neto, nasceu aí, ele tá feliz da vida, tá pedindo música. Deixa eu ver se já é agora nesse bloco que vem a dele. Ah, o Tonico Tinoco, adeus Morena, adeus, ele tá pedindo. E a Marisa pediu música aqui. Fala aí, Marisa, boa tarde.
4: Boa tarde, Jean, boa tarde, Oswaldo. É a Marisa da mais esquerda.
1: Tudo bom?
4: Tudo bem? Dá pra tocar a música do Teodoro Sampaio, Os Quatro Cantos da Casa?
1: Sim.
4: Obrigado. Boa tarde.
1: Boa tarde. Tá aí então, Quatro Cantos da Casa. Quem gosta muito dessa música também, Oswaldo, é a dona Iris Sansão, lá do bairro Bateiras.
3: É bonita, Gê.
1: É bonita. A dona Ivanir Pereira de Paula tá mandando aqui. Vamos ver se vai dar tempo de rodar a música dela no outro bloco, mas ela já vai falar agora. Dona Ivanir, boa tarde.
5: Bom dia, Jean. Bom dia, Léo. É Ivanir Bairro Santo Elisão. Quer pedir uma música com a antiga Caetas Guardada.
1: Sim.
5: E ó, essa rádio aí de vocês, essa rádio Sentinela, é a melhor rádio que a gente tem para escutar. Hoje uma senhora falou que a nossa maior alegria é escutar a Sentinela, porque é mesmo, a gente escuta música boa, a gente ri junto com vocês, vocês sempre estão alegres, sempre são. Então é uma família que a gente é, né? Porque vocês estão todo dia dentro das nossas casas.
1: A gente tá nas casas deles e sem pedir autorização, né, Oswaldo?
3: É.
1: Mas essa, obrigado aí, dona Ivanir, pelas belas palavras que a senhora colocou. Isso incentiva a gente mais ainda, né, Oswaldo?
3: Sim.
1: É, esse agradecimento, né? Essa gratidão dos nossos amigos ouvintes. Olha,
3: a gente agradece.
1: A Márcia Anitta Meurer, a Márcia tá aqui, boa tarde, Jean e Oswaldinho, se possível tocar a música Beijinho Doce. Não sei, não acho que não vai dar tempo, porque agora eu já tenho, então, a música que é Os Quatro Cantos da Casa, Tonico Tinoco, e depois eu já separei aqui as Velhas Cartas também, Oswaldo, para rodar, mas fica no outro bloco. Vamos então com essas duas que já estão prontas aqui.
3: É, mas mesmo assim vai um alô aí pra dona Márcia, meu.
1: Isso.
3: E a outra hora que dá de jeito roda a música.
1: Vamos lá então com essas que já estão rodando. Tonico Tinoco primeiro. 12:45.

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1: Minha gente, quase chegando ao final do programa, agora estão faltando 10 minutos para 1 hora da tarde, Oswaldo.
2: Ei, aí o tempo passa e vocês vão ficando velhos, gente, é assim, é, as coisas.
1: Tu diz, é, Oswaldo, que nós ficamos velhos.
2: Eu digo e garanto.
3: Ah, é?
1: Como é que você garante?
2: Ah, assinando embaixo.
1: Ah, tá bom, é, vai lá no Tabelionato Santos, né, pra assinar documentos, então.
2: Não,
1: né?
2: Lá a gente faz o reconhecimento da assinatura.
1: Ah, tá certo, verdade. Mas, Oswaldo, mandando um abraço, então, aí pra todo mundo que esteve acompanhando o programa. Ó, o berrante do seu Nelson encontrei aqui, ó.
2: Olha aí, o Nelson do Berante.
1: O homem tocava bonito, né?
2: Beleza bonita.
1: É, não sei como é que ele tá, se ele tá bem, Oswaldo, que às vezes pode ser até que a pessoa, a gente não sabe mais, né? Não teve mais informação.
2: A gente não sabe tudo, mas um pouco nós sabemos.
1: Mas a gente deseja aí um abraço pra ele lá em Itajaí, lá no bairro Arraial dos Cunha, Oswaldo.
2: É isso aí.
1: Ó, a dona Ana Maria Bauer tá ligadinha aqui, vou ver o que ela tá pedindo aqui.
4: Hoje, se ainda dá tempo, manda aí os parabéns pro meu primo Paulo Reinert, que tá de aniversário hoje. Já tava me esquecendo.
1: Ah, o Paulo tá de aniversário hoje? Pô, grande Paulo, não sabia não. É... O Paulo tá de aniversário hoje, o primo da Ana Maria Bauer. É... Eu pensei que o Paulo teve já de aniversário. Não, era o Vicente, é verdade, Oswaldo? Era o Vicente que estava de aniversário.
2: O Vicente?
1: É o irmão do Paulo, né? Hoje é o Paulo, parabéns. E coincidentemente, no dia do agricultor, ele, por um bom tempo, trabalhou aí no gado, na roça. Um homem trabalhador, hoje ele tá na vida boa, Oswaldo
2: Paulo.
1: Muito
2: trabalhador e gente muito boa, eles são.
1: Verdade. Será que rapidinho dá de fazer um verso pro Paulo lá do Arraial?
2: Sou.
1: Como é que fica o verso pro Paulo?
2: Fazer um verso bonito de um jeito diferente, esse verso vão fazer que eles vão ficar contentes. O Paulo é gente fina, garanto que é boa gente, mora lá no Arraial e também é irmão do Vicente.
1: Não é que ficou bonito o verso, Oswaldo?
2: Ah, eu quando faço, faço pra ficar bonito mesmo.
1: É, tá certo, parabéns.
2: Vai,
1: aí.
2: Faz um você, Jean, vamos ver
1: não,
2: se você sabe.
1: Não dá tempo, Oswaldo, olha, tem um pedido de música ainda, ó, o Caio Rangel lá de Gravatá, Oswaldo, boa tarde, Oswaldinho e Jean, boa tarde.
2: Ô, Caio Rangel, boa tarde.
1: É, agora só na vida boa também, né, o Caio, né, lá na praia, vendo as ondas do mar, é coisa boa mesmo, merece, né.
2: Abraço. É verdade.
1: É, o Caio era do bairro 7, né, Oswaldo?
2: Ele era da Bateia também.
1: Também, né? Mas depois ele teve no bairro 7 e agora, pra ficar mais ainda confortável, ele foi lá pra Gravatá. Ô, Zilda, não dá mais tempo. A Zilda quer mandar mais áudio aqui. Acabou-se o programa. Acabou-se o que era doce, Oswaldo.
2: Amanhã é outro dia.
1: É outro dia. 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
2: Esses os nossos patrocinadores, o nosso muito obrigado. Obrigado para o estimado público pelo prazer da audiência, aqueles que estiveram ouvindo o programa.
1: Então, a Velhas Cartas, Tonico Tinoco, a pedido da Ivanir, e depois a Marli pediu Só Dá Você Minha Vida, é pequena também a música, então vem essas duas para finalizar o programa. Tchau, tchau,
2: ainda
1: pessoal.
2: Ainda falta a música da Márcia Meurer, fica para amanhã.
1: Fica para amanhã, já coloquei aqui, tá certo? Tchau, tchau, Oswaldo, até amanhã.
2: Tchau, tchau, tchau.

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As Marcianas, Colcha de Retalhos.

0: aqui na Sentinela, a hora certa para você. 13:11.
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1: 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Bruna Viola está aí com No Ponteio da Viola. No prosseguimento, Teodoro e Sampaio, Afoga o Ganso. Tibúrcio da Instância, a

0: Paradão da Sentinela prossegue e a hora certa para você, 13:22.
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1: 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Celita, De Te Amar Não Deixarei. Carmen Silva, Meu Velho Pai. Caju e Castanha, Futebol e Exportação.

0: 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Aqui na Sentinela, hora certa pra você, 13:33.
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1: 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Os Montanari, Mulher Rendeira, Pedro Bento e Zé da Estrada, Mãe Amorosa, Tonico e Tinoco, Curitibana.

0: Aqui na Sentinela, hora certa para você, 13h44.
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1: Aqui você tem sempre a boa música na Sentinela do Vale. André e Andrade, Jesus Cristo veio ao mundo. Os vilaneses, Anelise, Amado e Antônio, Empreitada Perigosa.

Gente boa, um grande abraço, muito obrigado por estarem conosco. Amanhã, neste mesmo horário, estaremos de volta. Não esquecendo que à noite tem mais Paradão, das 10 à meia-noite. Um grande abraço.

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7: A DL Cor Convênios informa. Faleceu nesta segunda-feira na Casa de Repouso Lar de Maria, em Brusque, aos 66 anos. A senhora Ângela Terezinha da Silva, moradora do bairro Lagoa, deixa familiares. O sepultamento será realizado nesta terça-feira às 15 horas, saindo o féretro da Capela Mortuária Bom Pastor, onde o corpo está sendo velado e onde haverá celebração, seguindo após para o cemitério municipal de Gaspar. A DL Cor Convênios informou o falecimento da senhora Ângela Terezinha da Silva, moradora do bairro Lagoa.
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5: Fala moçada, tudo bem? Tudo certo? Tudo ótimo? Tudo acima do ótimo? Tudo 97.9. Estamos chegando na Sentinela FM com mais um Comando Popular. 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A partir de agora, levanta o som porque só tá começando. Sim.

0: Onde quer que você esteja, trabalhando em casa, no seu carro, a partir agora o WhatsApp liberado é o 988-380192. Ó, valendo hoje pra você um design de sobrancelha, oferecimento da Adriana Souza Fashion Hair. Você que está em Gaspar, você que está em todo o Vale do Itajaí, se ligando com a gente, a você que está no litoral norte de Santa Catarina, seja bem-vindo, seja bem-vinda. Eu sou Gil Dias e prossigo com você até as 16 horas aqui na Sentinela FM com o Comando Popular. A partir de agora, só música boa, as top 50 do Brasil vão rolar aqui no canal 97.9. Ó, a partir de agora, valendo para você um design de sobrancelha, oferecimento da Adriana Souza Fecha. Quer participar? Manda o seu nome completo, bairro, cidade, para o 988-380192. Aonde quer que você esteja, é só pegar o celular e mandar a sua mensagem. Se preferir, você pode mandar o seu áudio de até 20 segundos e mandar o seu recado aqui no Comando Popular. Peça sua música, ofereça também para quem você quiser. Prioridade para as músicas dos anos 2000, 2020, as músicas que estão tocando em todo o Brasil. Bora lá participar. Enquanto você não pede a sua, eu vou tocar a minha. Vamos começar com Jean Giovanni, Bruno e Marrone.
1: Sucesso, Jean Giovanni, Bruno e Marrone. Nós. Nice.

0: Boa tarde, a Claudete da Trindade. É, eu queria participar do prêmio da sobrancelha, eu e Dona Kika.
1: Deus do céu,
0: e oferecer música pra Kika.

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Foi só para começar. Henrique e Juliano, Seja Ex, Anseve, Diego e Victor Hugo, Beijei a Cura. E abrindo o bloco, teve Jean Giovanni e Bruno Marrone, Me Faz Te Odiar. Tô esperando a sua mensagem pelo 988-380192. Primeiras mensagens já chegando aqui no nosso WhatsApp. Depois do intervalo, a gente volta trazendo já mensagens, áudios e também a sua participação aqui pelo 988-380192. Galera, se ligando em Gaspar, em toda a região, temperatura 28 graus aqui no centro da cidade, coração do Vale. Grande abraço a você que está passando também por Gaspar, nos levando de carona aí no seu carro, na BR-470, na rodovia Jorge Lacerda, na rodovia Ivo Silveira, ligação de Blumenau, Gaspar, Ilhota e Itajaí. A você que está indo e voltando de Brusque, grande abraço. A você das rodovias da região de Porto Verá, de Guabiruba, grande abraço, obrigado pelo carinho da audiência. Você que está indo em direção a Luiz Alves, está circulando pela BR-101, pela rodovia Antano Raio, grande abraço e obrigado pelo carinho da sua audiência. Intervalo começou e eu volto já, segura aí. Sentinela FM 1414.

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1: Maravilha, gente. Seguimos em frente, 14:19, aqui no nosso Comando Popular. Galera participando, obrigado pelo carinho da sua audiência. Seja bem-vindo, seja bem-vinda. Seguimos em frente até as 16 horas, só com música boa. 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Que maravilha, seguimos em frente. Tem áudio chegando, vamos ouvir quem tá mandando o recado.
2: Ô, amigão, boa tarde aí da Rádio Sentinela de Gaspar. E bota aí a música da Nova Guiá, Formatura. Tudo bem, um boa tarde pra ti e pra tua família aqui do Nelson Gama de Itajaí, São Vicente.
1: Valeu, Nelson, abraço meu amigo de Itajaí, tá ligado com a gente, grande Nelson Gama, a Rosemary VIP. Eu falo, Rosemary, tudo bem, minha amiga? Beijo pra você, tá participando com a gente do Biojó Central, seja bem-vindo e boa sorte aqui no sorteio. A Lise do Centro também tá ligada com a gente, beijo pra você, seja bem-vinda. A Heloísa Lana, fala, Heloísa, tudo bem? Tá com a gente lá na facção da Ita, no bairro Bateias, beijão pra você, seja bem-vinda e boa sorte aqui no sorteio. Que maravilha, seguimos em frente. Fala, minha amiga Nilva, mandando um recado pra gente também. Essa tarde a Nilva mandou um recado também. Fala, Nilva.
3: Oi, Gil. Eu sou a Nilva de Santa Terezinha. E quero participar do sorteio. E um beijão pra vocês todos aí da rádio.
1: Valeu, minha amiga. Beijo pra você também. Obrigado pelo carinho da sua audiência. Fala, Kátia Cunha. Kátia Cunha do Gaspar Mirim. Tá mandando um recado pra gente. Toca uma música, Sonho por Sonho, pra todos os ouvintes e vocês da rádio. E pra mãe Inês e pra mim. Obrigada. Valeu, Kátia. Beijo pra você. Seja bem-vindo e boa sorte aqui no sorteio.
4: Boa tarde, meu amigo Gil. Toca a música Coração Romântico. Apareço lá pra facção da Ita, da Márcia, pra Inês, pra Zilda, pra todos os meus amigos, me põe no sorteio. Beijo!
1: Valeu, minha amiga Ivonete, depois eu toco essa música para você. Boa demais, viu? Grande abraço, beijo pra você, seja bem-vindo e boa sorte.
5: Boa tarde, Gil. Tudo bem, Gil? Ô, Gil, toca ali pra mim com o Rio Negro e Solimão, onde anda você? E você também tá ali na rádio?
1: Tô sentado aqui.
5: Um abração pra você, um abraço todo dia.
1: Valeu, Marli. Beijo pra você, minha amiga. Rio Negro e Sorimões. Onde anda você? Eu tô aqui no centro e você tá onde? Conta pra mim.

0: tarde, Gil. Tudo bem? Toca aí pra nós com o de Paulo e Paulino. Tô por aí. Pode ser? Quero oferecer lá pra dona Terezinha, pro seu Nivaldo, lá pra Correca, pra Inês, pra Lourdes, lá pra Zé Tizuki, família Sansão, lá pro Enéas, pro Acácio, pro mim, pro Nica, pras meninas da facção da Márcia, pras meninas da facção da Ita, pra todos que estão ouvindo.
1: Alô, Cida do Bateias, levanta o som, tá tocando, de Paulo e Paulino.

Uma das mais tocadas no Brasil na atualidade, Zé Neto e Cristiano, Cadeira Cativa. Antes teve de Paulo e Paulino, Tô Por Aí, e abrindo o bloco TV Rio Negro e Solimões, Onde Anda Você. Tô esperando a sua mensagem, onde quer que você esteja, pegue o celular, manda o seu áudio, manda a sua mensagem para o 988-380192, pede seu sucesso também e oferece para quem você quiser. É claro, você pode mandar também o seu áudio, que aí fica mais legal para você mandar o seu recado para quem você quiser aqui na Sentinela FM. Tem intervalo comercial rapidinho e eu volto já. Segura aí. 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
1: Maravilha, gente, 14h39, seguimos em frente com o nosso Comando Popular. A galera tá se movimentando, mandando recado pra gente. Obrigado pelo carinho da sua audiência. Você que está nos quatro cantos de Gaspar, está nos ouvindo em toda a região. Grande abraço, obrigado pelo carinho da sua audiência. Boa tarde, quero participar do sorteio e ouvir a música Volta Pra Mim, do Roupa Nova. É a Tete da Margens, que era beleza, Tete, boa pedida. Daqui a pouquinho eu toco pra você. Antônio Stiller tá ligado com a gente na margem esquerda. Abraço, meu amigo, seja bem-vindo e boa sorte aqui no sorteio. A Marli Fantoni, estou em casa trabalhando e te ouvindo. Aí sim, né, Marli? Que honra pra mim, Marli. Obrigado, queridona, seja bem-vinda e bom trabalho pra você. E cadê o Arthur, Marli? Cadê o maridão? Conta pra mim. O Francisco Sansão do Arraial do Ouro também tá ligado com a gente. Grande abraço, meu amigo, seja bem-vindo e boa sorte aqui no sorteio do nosso Comando Popular. A Marli da Trindade tá ligada na margem esquerda. Beijo, Marli, seja bem-vinda. Depois eu toco a sua música também aqui no nosso Comando Popular.
2: Boa tarde, boa tarde, Gil. Enquanto você não toca a tua, toca a nossa aí. Coloca aí Zezé de Camargo e Luciana Flores em Vida e coloca nós no sorteio para ver se nós leva mais uma. Já levamos duas, vamos inteirar três. Manda um abraço pra Aline e os que trabalham na facção na margem esquerda lá com ela. Valeu!
1: Alô, Alberto Darão, levanta o som, meu amigo. Alô, Aline, meninas da facção da margem esquerda. É o Zezé de Camargo e Luciano, Flores em Vida, essa é boa demais.

0: Fala, Gil. Boa tarde, tudo bom? Aí, Gil, ó, vim comemorar aniversário com o Dedeco. Maravilha, ó, Heineken geladinha nesse calor, imagina. É o tio Dedeco, né? Mais um aninho de vida, né? Valeu, Gil.
1: Alô, Bola. Valeu, Bola. Alô, Dedeco. Parabéns, meu amigo. Felicidade. A Kátia Cunha pediu e está ouvindo. Pra recordar 1989, né, gente? Leandro e Leonardo, lembra dessa? Sonho por sonho. Alô, Kátia, levanta o som.

0: 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Para recordar Leandro e Leonardo, Sonho por Sonho. Antes teve Jonete e Frederico, Lelele. E abrindo blocos, Zezé de Camargo e Luciano, Flores em Vida. Ó, tô esperando a sua mensagem pelo 988-380192. Valendo hoje um design de sobrancelha. 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Sentinela FM, 14:51.
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1: A Dete da Margem Esquerda pediu e está ouvindo todo o romantismo do Roupa Nova. Alô, Dete, levanta o som. Volta pra mim, 14:57.

0: Gil, boa tarde, tudo bem? É Tere França do Alto Gasparinho, quero participar do sorteio designer de sobrancelha. Toco uma música com o Hugo e Thiago pra gente recordar eles. Ótima terça-feira para todos nós, beijo.
1: Alô, Tere, levanta o som, Tere, Hugo e Thiago, ninguém tem nada com isso, essa é das antigas, viu?

0: 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Que só música boa no Comando Popular. Hugo e Thiago, Ninguém Tem Nada Com Isso. Antes teve Maiara e Maraísa e Jorge Matheus, Falando a Verdade. E abrindo o bloco teve Roupa Nova, Volta Pra Mim. Pra recordar lá o ano de 2002, a banda Roupa Nova também desfilando aqui no nosso Comando Popular. Tem intervalo comercial rapidinho. Tô esperando a sua mensagem pelo 988-380192. Para você aproveitar e participar aqui com a gente e concorrer a um design de sobrancelha, oferecimento da Adriana Souza Fashion Hair, que atende anexo ao Comprão. Intervalo e eu volto já. 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
1: Agora 15:09, estamos de volta, temperatura 28 graus, temperatura de verão no inverno brasileiro. O inverno se foi, né, gente? Eu creio que não vai mais dar frio aqui em Gaspar e na região, porque o frio já passou, né? E agora em diante nos resta chegar aí logo a primavera. É claro que tá longe um pouco a primavera, ainda só em setembro, mas a nossa região, por enquanto, eu acho que não vai dar mais frio. Eu acho que agora pra frente pode até chover, baixar um pouco a temperatura, mas aquele friozão, você acredita que vai dar? Eu acho que não vai mais. Então tá, vambora, vamos seguir aqui. A Eliane tá mandando o recado. Fala, Eliane.
2: Boa tarde, Gil. Eliane do Barracão, me bota no sorteio também. Quero uma música do Amado Batista, Folha Seca. Ofereço para todo mundo da bateria do Barracão no Porto Verão de Guabiruba. E para você, obrigado.
1: Valeu, Eliane. Obrigado, queridão. Daqui a pouquinho eu toco Folha Seca pra você. Marli dos Santos, Marli Santos, da Marcha Esquerda, tá ligado com a gente? Beijo pra você, seja bem-vinda, minha amiga. A Clair Dal Prado, Santa Terezinha, também tá ligada, participando do sorteio. A Bernadette Schmidt, boa tarde, meu amigo Gil, estou ligada na Sentinela. Coloca eu e o Eduardo e a Bernadette nos sorteios. Qualquer hora vou te fazer uma visita, fazer umas orelhas de gato daquelas gostosas que eu faço. Aí sim, né, Bernadette? Manda a orelha de gato que é coisa boa. Eu te agradeço, viu, querido? Mas não precisa. Se não fizer também, passa aqui, falar com a gente. Sempre será bem-vinda aqui na Sentinela FM. Abraço pra Bernadette Schmidt e também o Eduardo Mendonça, sempre ligados com a gente no bairro 7 de setembro. Cláudia da Trindade tá ligada na margem esquerda. Hugo Borges Varelo, maridão, também ligado. Abraço, meu amigo, seja bem-vindo. A Silvana Vipel Cardoso do Baú Central, Cauê Vipel Cardoso e também o Sidney Cardoso do Baú Central em Ilhota. É, Tere, linda música que a gente tocou, né, Tere? Valeu, Tere, beijo pra você, seja bem-vinda. Maria Aparecida Soares, do bairro Alto Gasparinho, tá ligada com a gente também, participando do sorteio do design de sobrancelha. A Laide Soares, minha amiga, tá no Alto Gasparinho, também ligada com a gente. A Gilmara, do Bela Vista, fala, Gilmara. Beijo, minha amiga, seja bem-vinda. Obrigado pelo carinho da sua audiência. A Roseli, da Marcha Esquerda, mandou um áudio. Fala, Roseli.
3: Boa tarde, Gil. Meu nome é Roseli Refil, moro na Marcha Esquerda. Gostaria de participar do sorteio. E se for possível, tocar aquela música lá da Folha Seca, colando aquela música lá.
1: Então tá bom.
3: Preciso pra você na rádio e pra todos os meus familiares. Obrigado.
1: Valeu, Roseli. Daqui a pouquinho eu toco pra você. Segura aí. Rafaela Zambon, fala, minha amiga. Tá trabalhando e acompanhando a programação. Tá pedindo a música da Marília Mendonça, a Rafaela do bairro Figueira. Valeu, Rafaela. Beijo pra você. Obrigado pelo carinho da sua audiência. Levanta o som, Rafaela.

0: Sentinela FM aqui, só música boa no Comando Popular. O embaixador Gustavo Lima, eu vou tentando te agarrar. Antes teve Amado Batista atendendo a inúmeros pedidos. Folha Seca, sucesso nacional de 2005. Antes teve Marília Mendonça, Estrelinha. Tô esperando a sua mensagem pelo 988-380192. Ó, valendo hoje pra você um design de sobrancelha da Adriana Souza Fashion Hair, o salão que atende anexo ao Comprão. Aproveite e manda o seu recado agora, sorteio daqui um pouquinho no finalzinho do Comando Popular. 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
0: Agora 15:25, temperatura 28 graus, tempo ensolarado em Gaspar, Santa Catarina, tempo bom, previsão de chuva para amanhã. Hoje, por enquanto, o tempo é bom e vai ficar, né? Segundo a meteorologia, hoje tempo bom, entre tarde e noite dessa terça-feira, pouca presença de áreas alongadas de baixa pressão, não se descarta a ocorrência de pancadas rápidas e isoladas de chuva, que podem vir acompanhadas de algumas trovoadas. Fique atento para esta terça-feira, dia 28. Aqui no centro, o tempo tá limpo. Aí na sua casa, tá tudo certo por aí? Você acha que vai chover ou não vai? Amanhã, a previsão de chuva aqui para Gaspar e também para a região do Vale do Itajaí. A minha amiga tá ligada com a gente. Deixa eu ver, boa tarde aqui, a Aline do Sertão Verde. Manda uma música para a facção da Zumira e pro Alberto, meu pai, que tá ligado na Sentinela. Marília Mendonça, daqui um pouquinho a segunda música será a sua. Tem outra aqui na espera. Tá bom, Aline? Beijo para você. Obrigado, abraço pro seu pai que também está ligado, Alberto. Alô, Alberto, abraço, meu amigo, seja bem-vindo. A Rosa tá ligada com a gente no bairro 7 de setembro, beijo pra você, Rosa. Tá com a gente a Irichel também do Gasparinho. Ela tá, deixa eu ver aqui, quero que você coloque uma música Amigo José, porque meu marido José Altair Schell está de aniversário. Alô, José Altair Schell, abraço, meu amigo, parabéns, felicidade. Hoje o café, hoje o churrasco é na casa do José Altair Schell, lá no bairro Gasparinho. Manda a localização que eu vou também, tá? Um bebendo Heineken hoje de meio dia, tá? Boa festa por lá. Parabéns, amigão, felicidade. A Cleni do Sertão Verde, fala, Cleni.
2: Oi, Gil, aqui é a Ana Luísa do Sertão Verde. Eu gostaria de pedir uma música pra facção das Mira. É Jorge e Matheus Troca.
0: Tá bom, minha amiga. Quem foi que falou? Deixa eu ouvir de novo. Não entendi.
2: Oi, Gil, aqui é a Ana Luísa do Sertão Verde. Eu gostaria de pedir uma música pra facção das Mira. É Jorge e Matheus Troca.
0: Olha só que bonitinho, viu? Vou procurar essa música. Segura aí, vamos procurar. Criançada também participando aqui com a gente, que bom, né, gente? Que bom, as crianças também participando, interagindo com a gente. Tá chegando o sucesso do Jorge Matheus pra Zumira e pras meninas e meninos, trabalhando e curtindo.

0: Sentinel FM aqui, só música boa. Marília Mendonça, Intenção. Pra quem pediu antes, teve Guilherme Santiago e Ana Castela, Meia Noite e Meia. Abrindo bloco, teve Jorge Matheus, Troca. Intervalo começou rapidinho e eu volto já já, trazendo mais participações aqui no Comando Popular. 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
0: 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Galera participando com a gente, deixa eu ver quem tá aqui participando dessa tarde maravilhosa. Boa tarde, aqui é o Renato do Bela Vista. Tenha uma ótima tarde a todos. Valeu, Renato, abraço, meu amigo. Seja bem-vindo, obrigado pelo carinho da sua audiência. O Edmar Soares também tá participando. Alô, Edmar, abraço, meu amigo. Isso mesmo, concordo com suas palavras. É isso mesmo, não dá para esperar para amanhã o que se pode fazer hoje, né, Edmar? Grande abraço, seja bem-vindo aqui no nosso Comando Popular. O Enéas Lana também tá participando. Fala, Enéas, tudo bem? Boa tarde, Gil. Aqui o Enéas só curtindo. Enéas e José curtindo a rádio. Bota nós no sorteio. Beleza, Enéas? Abraço, meu amigo. Seja bem-vindo e boa sorte também aqui no sorteio do Comando Popular. Aqui a música não pode parar. Agora tem Felipe Rodrigo. Ignora. 15:42.

0: logo logo o verão chega, né? O calorão que tá, imagina o verão, se no inverno tá 28 graus, pensa só em dezembro. Em janeiro, Breno e Matheus, Eu Quero é Praia. Antes teve Felipe Rodrigo, Ignora. Tem intervalo comercial rapidinho e na volta eu trago pra você o sorteio do design de sobrancelha, oferecimento da Adriana Souza Fashion Hair. Onde quer que você esteja, seja bem-vindo, seja bem-vinda. Esse é o Comando Popular, com apoio da Maxi Marques Odontologia e da Ótica Celso. 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
1: Agora 15:52, finalzinho do nosso Comando Popular. Seguimos aqui para vermos quem será o ganhador, a ganhadora do design de sobrancelha. Última participação, a Ticiana da Trindade está participando. Alô, Ticiana, boa sorte. Agora me conte, você recebe também ligações indesejadas dessas operadoras que ligam de robô para você, pro seu telefone fixo ou celular? Esses caras de vez em quando ligam aqui na rádio. Tô falando, eles falam no meio da minha conversa. Que falta de educação, dizia minha mãe. Tarde, Gil, como vai? Vou bem, Juliana Mara Martins. Tá participando, queridona. Rapidão aqui, pessoal, agora mandando mensagem. Não dá mais, viu, pessoal? Vamos lá, vamos encerrar aqui. Deixa eu ver a última participação, a Juliana e também a Verônica Cabarão. Beleza, gente? Vamos ao sorteio. Não tem mais tempo para mais nada. Sorteador trabalhando. Vai lá rapidão. Atenção, saiu 47 99719, final 27. É a Rosemary Vipio do Belchor Central. Alô, Rosemary. Parabéns, Rosemary. Parabéns, Rosemary. É só você esperar nosso contato e você agenda lá com a Adriana Souza e faz o design da sua sobrancelha. Você que não ganhou, não fique triste. Amanhã tem mais brinde. 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Segue a gente no arroba Sentinela do Vale FM e também no arroba Gil Pereira Dias no Instagram e também no Facebook. Valeu, galera, grande abraço. Na sequência vem aí o show de bandas pra encerrar um pagodinho.

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6: A Alô, nação baileira! Show de banda chegando na programação da Sentinela FM no seu fim de tarde. Fazendo as melhores do bailão pra você que tá ligado com a gente, hein? Uma ótima tarde, muito obrigado por estar com a gente aqui na Sentinela FM. Claro, curtir o show de bandas até 6 horas da tarde, trazendo as melhores do bailão. Sou Robson Krause, claro, aqui no show de bandas, trazendo pra você sempre as melhores do bailão. Um forte abraço, obrigado por sua audiência. E vamos juntos, né? Até às 6 horas, trazendo muita música boa pra você curtir as pedradas do bailão. Vamos lá, vou começar o show de bandas então, trazendo pra você só música boa. Uma excelente tarde. Vamos lá, música boa chegando aqui no programa.

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1: Show de Bandas 4:12.

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9: 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É o nosso show de bandas que tá com você aqui na Sentinela FM. Um forte abraço, obrigado por sua audiência. Para você que tá ligado com a gente em 97.9. Vamos de música boa, show de bandas trazendo as melhores do bailão para você ligado. Forte abraço, trazendo música boa. Música boa é aqui no show de bandas.

0: Bel, em Blumenau, aos 78 anos, o senhor José Petri, morador do bairro Belchor Central, deixa familiares. O sepultamento será realizado nesta terça-feira às 17 horas, saindo o féretro da Igreja Sagrado Coração de Jesus, no Belchor Alto, onde o corpo está sendo velado e onde haverá celebração, seguindo após para o cemitério do Belchor Alto. A DL Cor Convênios informou o falecimento do senhor José Petri, morador do bairro Belchor Central.
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1: Show de bandas, mais de 21 anos no ar, trazendo as melhores do bailão para você que tá ligado com a gente. É o seu fim de tarde com muita música do bailão para você que tá ligado, hein? Um grande abraço aos nossos parceiros, um grande abraço a você que se liga. Muito obrigado pela sua audiência. Vamos de música boa. Mais um bloco de música boa aqui no Show de Bandas, o seu fim de tarde.

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1: Show de bandas 4:45.

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1: Show de bandas continua aqui na Sentinela FM, trazendo as melhores do bailão no seu fim de tarde pra você que tá ligado aqui na Sentinela FM. Eu não vou me demorar muito não, vou trazer música boa pra você curtir aqui no show de bandas. Forte abraço, bora de música boa.

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1: Show de Bandas 5:01.

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É o show de bandas no seu fim de tarde aqui na Sentinela FM, trazendo as melhores do bailão para você ligado com a gente. Um forte abraço, obrigado por sua audiência, para você que tá ligado sempre com a gente participando. Muito obrigado, claro, por sua participação e claro por sua audiência. Música boa, continuando aqui no show de bandas desta tarde. Bora lá!

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2: Show de banda 5:18.

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7: 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Nosso show de bandas aqui na Sentinela FM, trazendo para você as melhores do bailão em 97.9. Vamos lá de música boa, para você que tá ligado aqui na Sentinela FM. Show de bandas continua

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1: Show de Bandas 5:32.

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Seguimos com um show de bandas no seu fim de tarde aqui na Sentinela FM. E vamos lá, de música boa, sempre pra você ligado e participando com a gente. A música do bailão é no show de bandas aqui na Sentinela.

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1: Show de Bandas, 5:49.

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15: Valeu, gente. Show de bandas chega ao final nesta tarde. Muito obrigado pela sua companhia. Amanhã, 4 da tarde, estamos por aqui. Forte abraço e até lá.

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Louvado seja nosso Senhor Jesus Cristo, para sempre seja louvado. Boa noite, salve Maria, paz e bem. Caros irmãos e irmãs, estamos pelas ondas da Rádio Sentinela FM, levando até o seu lar a palavra orante da palavra de Deus. Neste dia 28 de julho, finalzinho já do mês de 2026, na 17ª semana do tempo comum. Coloquemos nas mãos de Nossa Senhora, por sua intercessão, nossas intenções, assim como também nossos agradecimentos. Por todos aqueles que sofrem as doenças do corpo e da alma, pela paz nas famílias, pela nossa igreja, pelo nosso Santo Padre, o Papa Leão XIV, nosso Bispo Diocesano, nossos párocos, nossos sacerdotes e pelas vocações, para que Maria interceda em favor da sua igreja e atenda com muito amor e carinho as nossas intenções. Tracemos sobre nós o sinal de nossa fé. Em nome do Pai, do Filho e do Espírito Santo. Amém. Rezemos juntos a oração do Ângelus. O anjo do Senhor anunciou a Maria e ela concebeu do Espírito Santo. Eis aqui a serva do Senhor, faça-se em mim segundo a vossa vontade. E o Verbo Divino se fez carne e habitou entre nós. Ave Maria, cheia de graça, o Senhor é convosco. Bendita sois vós entre as mulheres e bendito é o fruto do vosso ventre, Jesus. Santa Maria, Mãe de Deus, rogai por nós, pecadores, agora e na hora de nossa morte. Amém. Rogai por nós, ó Santa Mãe de Deus, para que sejamos dignos das promessas de Cristo. Oremos. Infundi, Senhor, em nossas almas a vossa graça, para que pela anunciação do anjo, a encarnação do vosso Filho, cheguemos por sua paixão e cruz à glória da ressurreição. Pelo mesmo Jesus Cristo, nosso Senhor. Amém. Glória ao Pai, ao Filho e ao Espírito Santo, como era no princípio, agora e sempre. Amém. Glória ao Pai, ao Filho e ao Espírito Santo, como era no princípio, agora e sempre. Amém. Glória ao Pai, ao Filho e ao Espírito Santo, como era no princípio, agora e sempre. Amém. Caríssimos irmãos e irmãs, nesse finalzinho do mês de julho, terça-feira da 17ª semana do tempo comum, a Igreja nos propõe o Evangelho de Mateus, capítulo 13, versículos de 36 a 43.

Então, tendo deixado as multidões, Jesus foi para casa. Seus discípulos se aproximaram dele e lhe pediram: explica-nos a parábola do joio do campo. Ele respondeu: quem semeia boa semente é o filho do homem. O campo é o mundo. A boa semente são os filhos do reino. O joio são os filhos do maligno. O inimigo que o semeou é o diabo. A colheita é o fim do mundo. Os ceifadores são os anjos. Tal como o joio é recolhido e queimado no fogo, assim será no fim do mundo. O Filho do Homem enviará seus anjos. Eles recolherão de seu reino todos os escândalos e os que praticam o mal, e os jogarão na fornalha ardente. Aí haverá choro e ranger de dentes. Então os justos brilharão como o sol no reino de seu Pai. Quem tiver ouvidos, ouça. Palavra da salvação. Glória a vós, Senhor. Caros irmãos e irmãs, há 2 semanas ouvíamos o relato do joio e do trigo, do Evangelho de domingo, da 16ª semana do tempo comum. E hoje damos continuidade quando Jesus então nos explica esta parábola. Mais uma homilia de Jesus após proclamar sua mensagem, a exemplo do que fez com a parábola do semeador, que também vimos na última sexta-feira. Na explicação da parábola do trigo e do joio, Jesus apresenta a história humana dividida em 2 grupos opostos, um sob a liderança do divino semeador, composto por membros do reino, e outro composto por sequazes do maligno. Deus é paciente e permite que os filhos do semeador maligno cresçam no campo, ou seja, movimentem-se pelo mundo. Mas isso para não correr o risco de eliminar o trigo juntamente com o joio, como vemos no capítulo 13, versículo 29. No dia do julgamento, uns e outros serão separados, e o Cristo glorioso purificará inteiramente sua igreja de todo mal. Na igreja e no mundo hoje, conseguimos distinguir o trigo do joio? Conseguimos ver claramente o que é a obra de Deus e o que é a obra do maligno? Como disse anteriormente, há 2 semanas, nós víamos, proclamávamos este evangelho no domingo, e podemos assim também lembrar que até nós também, não vamos aqui nos fazer de tão inocentes assim, somos capazes também de semear o joio entre as sementes de trigo. Quanto mal, caríssimos irmãos e irmãs, nós já fizemos nesta vida, quantas vezes nós deixamos de ficar calados a ofender nossos irmãos ou provocar intrigas, fofocas, calúnias. Tudo isso é motivo do joio no meio do trigo. Às vezes, nós somos indesejáveis no meio do nosso trabalho, quem sabe, e nós não nos convertemos, nós não nos tocamos, nós não pedimos as luzes do alto para nos fazer também pessoas amadas também pelo próximo. Mas também devemos saber que somos grandes semeadores de trigo. E sendo assim, caríssimos irmãos, a igreja nos convida a nos penitenciar, a reconhecermos quando semeamos o joio e agradecer quando cooperamos com o reino dos céus a partir do momento que também semeamos as sementes do trigo. Por isso, caríssimos irmãos e irmãs, peçamos à Virgem Maria sua intercessão para que nos santifiquemos cada vez mais a cada dia que passa. O convite feito no dia do nosso batismo, em que na nossa crisma também acabamos fazendo com que se confirme aquilo que nossos pais e padrinhos falaram em nosso lugar, é o nosso caminho para a santidade. Todos somos chamados à santidade e todos também somos chamados a semear boas sementes, semear sementes de trigo. Não semearmos o joio, não sermos motivo de calúnia, de difamação na comunidade e no meio de nós. Que Maria interceda por nós junto a seu Filho Jesus, para que cada vez mais nos aproximemos dele, que é palavra e vida e verdade para todos nós, caminho de santidade, como a própria Virgem Maria demonstra
para nós. E ao final do mês de julho também se aproximam duas grandes festas de comunidade aqui na nossa paróquia São Pedro Apóstolo em Gaspar. São as festas do Senhor Bom Jesus, que temos a comunidade dele, e também a festa de Santa Clara de Assis, nesse ano tão importante para a nossa paróquia, que é uma paróquia franciscana e que vive o jubileu dos 800 anos da morte de São Francisco de Assis. Que possamos assim comemorar festivamente esses grandes eventos de nossas queridas comunidades, mas também seguirmos o exemplo do Senhor Bom Jesus, nosso Senhor Jesus Cristo, que nos encaminha para a nossa salvação e nossa santificação. E que Santa Clara, sua fiel seguidora, interceda por nós também, para que ela, que foi uma seguidora também de São Francisco, nos ajude também a nos aproximar dos ideais do movimento que São Francisco criou há praticamente 800 anos, há mais de 800 anos, inclusive, e que sejamos também semeadores de paz e de bem dentro de nossas famílias, do nosso ambiente de trabalho, em toda a nossa paróquia franciscana há mais de 120 anos. Que tenhamos o Senhor sempre ao nosso lado a nos defender e nos encaminhar rumo à santidade. Rezemos juntos. Obrigado, Senhor, por nos permitir crescer para podermos assim demonstrar nossos frutos de amor e de justiça que revelam a presença da semente do Evangelho e da centelha divina em nós. Amém. Amanhã, quarta-feira, temos a novena de Nossa Senhora Desatadora dos Nós, com a oração do terço a partir das 18 horas e 15 minutos na Igreja Matriz São Pedro Apóstolo. E logo em seguida, às 19 horas, a celebração eucarística com a bênção do Santíssimo Sacramento. Vamos participar deste momento de fé em nossa paróquia. Louvado seja nosso Senhor Jesus Cristo, para sempre seja louvado. Salve Maria, paz e bem. Boa noite.

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1: Maria, minha mãe, Maria.
0: Bom final de tarde a todos.
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4: 18 horas, 12 minutos.

0: Legal, moçada, 18 horas com mais 13 minutos. Estamos chegando no seu rádio nesta noite de terça-feira. É, caiu um pancadão de chuva aqui no Médio Vale do Itajaí. Aqui nosso município também não foi diferente. Regiões dos interiores do município, com granizo, vento, pedra.
1: Tá chovendo aí, aqui tá chovendo.
0: Pois é, mas estamos chegando com as informações do esporte para você nesta noite de terça-feira. Para você que está no seu local de trabalho, um bom trabalho para você. Obrigado pela companhia. Para você que já encerrou o seu expediente nesta terça-feira, já chegou em casa com os cabelos molhados. Muito obrigado, viu, pela companhia. Para vocês dos bares da cidade, as lanchonetes, restaurantes, pessoal do posto de gasolina, os guarda noturno e os internautas também nos quatro cantos do planeta, com som e imagem. A todos vocês, uma ótima recepção.

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Vamos que vamos, 18 horas com mais 18 minutos. É hora, é coincidência aqui na 97.9 FM. 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

0: Pois é, 18h20, 18h20, muito boa noite pra você ligado com a gente nesta noite de quarta, de terça-feira. Já quero adiantar a semana aqui, ó, pra trabalhar um dia menos na rádio, né? Ontem eu já faltei porque pisei um dedo. Aí o meu diretor já me chamou num canto aqui, rapaz.
1: Alô, bem-vindo.
0: É, verdade. Aí hoje eu quero adiantar a semana, daí não dá, né? É pra trabalhar menos, né, velho? Aí o Pix chega mais cedo, né?
2: E aquele Pix sai hoje.
0: É, pois é. É, mas vamos trabalhar 18h20. Hoje é 28 de julho. 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

capital gaúcha, Vitor Gabriel é suspenso até que Gabriel Peck volta a treinar na equipe mineira. Copa do Mundo, países europeus ameaçam boicotar a Copa do Mundo de 2026. Campeonato Brasileiro da Série B, artilheiro do Brasil, atacante do CRB, já recebeu proposta de São Paulo e do futebol europeu.

futebol internacional, presidente do Peñarol admite conversas com o Flamengo por De La Cruz e afirma: o jogador quer vir jogar no Peñarol. Campeonato Brasileiro da Série C, Figueirense está entre os 6 piores ataques da terceira divisão.

0: 18 horas com mais 23 minutos. Agora que eu lembrei agora, velho. Agora eu lembrei agora, é verdade. Já já vamos falar da Série B do campeonato. Vamos não, vai ele, vai falar o Davi Santos. Pé da vida com o Palmeiras, que amarelou no último domingo. É, pela rodada de número 20 da Série A do Campeonato Nacional. Vai deixando a Série A de lado, Davi Santos? Boa noite pra você, é falar da Série B. Vamos ter Catarinense em campo aí hoje, é isso? Boa noite.
1: Boa noite, Miguel Bivoc, boa noite, amigos aqui da Rádio Sentinela FM 97.9. Com muita alegria, né? Nós estamos aqui para transmitir pra vocês um pouco mais aí sobre o futebol brasileiro, Miguel.
0: Falando em futebol brasileiro, precisamente no futebol catarinense, nós temos aí jogos da Série B, que vai finalizar, inclusive, a 20ª rodada, ou a primeira do retorno, como queiram, né? Com o Catarinense em campo, no Alfredo Jaconi, em Caxias do Sul.
1: É, Miguel, a rodada da Série B, né? Ela tem continuidade hoje aí, com Juventude e Avaí, o jogo agora das 19:30, o jogo em Caxias do Sul, o Avaí precisando vencer, né? Porque não está numa posição muito cômoda aqui no Campeonato Brasileiro da Série B. A Ponte Preta vai receber o Atlético. A Ponte Preta tá na UTI, né? Da Série B aí, infelizmente a macaca não está bem. E a equipe do Fortaleza aí, que vai tentar dar sequência aí no grupo dos quatro aí, vai receber a equipe do Botafogo de Ribeirão Preto. São os três jogos de hoje da Série B do Campeonato Brasileiro.
0: Botafogo de São Paulo também está numa guria na parte de baixo da tabela aí, e vai em busca também, né? De vitória aí, vai visitar o Fortaleza do Castelão. Lá é osso duro de roer, né?
1: Osso duro de roer, porque o Fortaleza vai precisando da vitória aí, né? Se ganhar, vai para os 34 pontos, ele vai ficar na terceira colocação, provavelmente, ou por um quesito ou por outro, pode tirar o Vitória, o Vila Nova da terceira divisão. E quando eu falava sobre o Avaí, se o Avaí vencer hoje, ele empurra o Ceará para a zona de rebaixamento, né? Mas a gente sabe que é um jogo difícil ali no Alfredo Jaconi ali. É muito difícil jogar contra o Juventude, e o Avaí vai lá tentar a sorte, Miguel.
0: Aí finaliza a 20ª rodada da Série B, com esses dois, três jogos de hoje.
1: É isso.
0: O G6 da Série B, como é que está agora, Davi?
1: A Série B do Campeonato Brasileiro de 2026, nós temos aí na liderança a equipe do Criciúma, né? Que não venceu na rodada, mas devido ao resultado da equipe do Operário ontem, foi bom para o Criciúma, que se manteve ali com 5 pontos de distância, né? Aumentou um ponto a mais para a equipe do Operário. Vem o Vila Nova, Novo Horizontino, Juventude e Fortaleza.
0: Na parte de baixo até então,
1: Londrina, Avaí, América Mineiro e Ponte Preta com apenas 8 pontos e menos 24 de saldo.
0: A Ponte Preta e o América são sérios candidatos a como é que posso dizer? Não permanecer na Série B e sim cair para a terceira divisão do próximo ano, pela campanha que estão mostrando, né? Vem mostrando até então aí na 20ª rodada da Série B. Lamentável, a Ponte Preta é um grande clube de Campinas, o América de Minas não é diferente também na capital mineira, mas este ano, rapaz, não ganha de ninguém, né?
1: Não ganha de ninguém, né? Ontem tivemos Atlético Goianiense 3, Operário 1, né? O Operário deixou de teve a oportunidade de encostar ali no Criciúma, não deu certo. A equipe do CRB venceu o Vila Nova. O Mikael, tá? Esse que você citou aí também, balançou as redes ontem aí, tá se despedindo do CRB logo. O Sport Recife empatou com o Cuiabá em 1-1 ontem pela Série C, Miguel. Só para falar um pouquinho aqui, tá? A equipe do Floresta não conseguiu vencer a equipe do Maringá, tá? O jogo foi 1-1 e o Guarani de Campinas venceu a equipe da Inter de Limeira, tá? O Brusque é o primeiro colocado da Série C do Campeonato Brasileiro, seguido por Guarani, Botafogo, Inter de Limeira. Eu vou dizer só esses quatro, tá? Eu tava olhando aqui um detalhe, que se a gente for colocar os jogos fora de casa, a Inter de Limeira tem mais pontos no Campeonato Brasileiro da Série C, tem 16 pontos, né? E o Avaí, que é líder, ele só tem 6 pontos fora de casa, né? Então, o Brusque, né? O Brusque, que é líder do Campeonato Brasileiro da Série C, só tem 6 pontos fora de casa, né? Com menos 3 de saldo. Se quiser melhorar um pouquinho para continuar, para conseguir o acesso com mais facilidade, a equipe do Brusque precisa melhorar, Miguel, fora de casa.
0: Olha só, falando em Série C, em Série B também, o artilheiro do Brasil, O Mikael já recebeu proposta do São Paulo e também do futebol do interior, do exterior. O centroavante Mikael deixou o torcedor do CRB feliz, ao mesmo tempo preocupado, claro. Ele é hoje o artilheiro do Brasil com 24 gols e marcou 4 vezes nos 4 jogos em que o time conquistou 10 pontos dos 12 disputados na Série B. O sucesso, porém, mexe com o mercado do futebol e acaba, a cada jogo que passa, vem o risco de o artilheiro se despedir do CRB. O CRB sofreu, freou até a proposta de empréstimo feito pelo São Paulo no início de julho, mês agora, e também recebeu sondagem do esporte e do futebol europeu e asiático. Segundo a diretoria, ele só sai se pagarem a multa de 2 milhões de euros, cerca de 11 milhões de reais, para deixar a equipe do CRB. Agora, até certo ponto é curioso, né? Que muitas clubes de Série A, clubes europeus de divisões, né? Bem mais acima, menosprezam a Série B ou a segunda divisão de qualquer continente. E o atacante Mikael do CRB é da segunda divisão do futebol brasileiro. Vai estar o São Paulo de olho, né? Clubes do futebol europeu, do futebol asiático, né? Estão aí querendo tirar um din-din do bolso para levar o atacante Mikael do CRB. O CRB sabe da valorização de Mikael, de 27 anos, e tenta buscar alternativas no mercado para repor uma possível saída. A imprensa cearense apurou que o clube chegou a oferecer 1 milhão pelo centroavante Alex Brun, destaque do Asa na temporada, mas a negociação não avançou, até porque a diretoria não aceitou a proposta, né? Do empresário, do jogador, e também não quer perder Mikael, atacante principal do Brasil hoje pro segundo turno da Série B.
1: Miguel, o Mikael, e tudo indica, né, que ele vem aí da base do Sport Recife, né? Eu tô vendo aqui que ele jogou no sub-20 do Sport, depois foi para o Confiança, tentou a sorte lá no futebol italiano, América Mineiro, e agora tá no CRB, né? Garoto aí, não é mais um garoto, né? Já tem 27 anos, é um jogador que ele nasceu em Bacabal, aí na cidade, no estado do Maranhão, tá? O jovem Mikael, e ele está sendo preterido por esses times aí que você bem mencionou, né? E tem essa questão dessa multa aí, que eu acho não ser alta, né? Mas a grande situação que envolve isso aqui tudo é, vou falar só aqui resumidamente sobre os últimos artilheiros da Série B, Miguel. Tu vai ver o Caio Dantas no Sampaio Corrêa em 2020 com 17 gols, o Edu no Brusque com 17 gols, o Poveda, né? Com 19 gols, o Gustavo Coutinho do Atlético Goianiense em 2023, ele teve 14 gols, o Eric Pulga em 2024, o Eric Pulga está no Bahia, né? Com 13 gols, e o Pedro Rocha, que no tempo jogou no Remo, né, em 2025, ele fez 15 gols em 2025. Por que eu tô trazendo esses dados aqui? É porque desses jogadores que eu citei aqui, né? Claro que são bons jogadores, que são jogadores de valor, jogadores

0: discutir o STJD, até que Gabriel Peck volte, né? Com prazo máximo de 180 dias, cabe recurso à decisão. Isso aqui eu acho errado. Não tem que, ah, cabe recurso à decisão. O cara fez uma entrada criminosa pra cima do Gabriel Peck, que acabou de banir do futebol. Não, é verdade. É coisa pra banir do futebol o que o zagueiro Vitor Gabriel, do Internacional, fez com o Gabriel Peck, meio atacante do Cruzeiro, né? Aí o STJD, com toda a frieza, que eu sou contra esse tipo de cabe recurso da decisão, né? É capaz do STJD aceitar o recurso do Internacional e não punir o zagueiro. Aí é fim de picada também, né, Davi Santos? Aí é fim de carreira, né? Podemos abandonar tudo, né?
1: É, Miguel, infelizmente esse atleta aí, ele deu entrada violenta, né? No Gabriel Peck. E a gente lamenta muito o ocorrido, porque quem viu o lance, né, pôde constatar ali que foi uma entrada realmente bem dura, né, algo que não se faz com um companheiro aí de trabalho. E eu vou além, tá, do que você falou aí, né? No meu modo de ver, é claro que cada contrato, né, existem as cláusulas, existem ali o que pode, o que não pode, né? A gente não pode fugir da legalidade das coisas, mas eu acho que até no bolso dele tinha que doer isso aqui, né? Porque eu acredito que uma compensação financeira aí é algo para beneficiar ainda mais o atleta Gabriel Peck, né? Que ele está se mostrando bastante resiliente com tudo o que aconteceu, mas eu acho que é pouco, tá? Apenas afastar por 180 dias, eu acho pouco. Acredito que se eu não tô aqui de posse do contrato, né? Do atleta Vitor Gabriel com a equipe do Internacional, porém eu acho que até uma compensação financeira valeria aí para o Gabriel Peck, porque foi algo muito injusto que aconteceu.
0: Já que o STJD deixou claro que cabe recurso da decisão, jamais ele vão afetar o lado financeiro aí do zagueiro do Internacional. O defensor foi julgado na manhã desta terça-feira pela falta que provocou uma fratura na perna esquerda do atacante na derrota do Inter 2-1 para o Cruzeiro em 22 de julho na capital gaúcha. Você sabe que eu passei por isso em 98, o Davi Santos?
1: Foi, Miguel.
0: Mesma situação, a jogada violenta assim também, onde que eu vi a Copa do Mundo em 98. Eu vim com a perna, eu tava com a perna engessada. Mesma situação dessa, eu me coloco no lugar do Gabriel Peck e olho para o zagueiro que deu essa entrada criminosa. É uma situação complicada. Gabriel Peck tá na dele, sossegado, né? Não, jamais criticou alguém na nave. Só que ele sabe que o zagueiro sabe também que, ou seja, ele fez aquela coisa que não deveria fazer. Vitor Gabriel foi julgado no artigo 254 do Código Brasileiro de Justiça Desportiva, o CBJD, que trata de jogada violenta e prevê pena de suspensão de 1 a 6 partidas. A Procuradoria do STJD, porém, fez a denúncia com um agravante previsto no parágrafo 3 do mesmo artigo. Na hipótese de atingido, permanecer impossibilitado de praticar ou a modalidade em consequência da jogada violenta grave, o infrator poderá continuar suspenso até que o atingido, claro, esteja apto a retornar ao treinamento, respeitando, claro, o prazo máximo de 180 dias. Eu acho que não tem que respeitar. Enquanto que Gabriel Peck não puder entrar em campo e jogar novamente, o zagueirão deixa guardado na geladeira lá também, pra ele aprender a não dar entrada violenta, criminosa no adversário.
1: E outro fator aqui, Miguel, também é que está pesando bastante nessa decisão aí, né? É que o Cruzeiro gastou 60 milhões, né? Com a contratação do Gabriel Peck, sendo que o Cruzeiro vendeu o Christian, né? Conseguiu vender o Christian aí para o Krasnodar da Rússia e trouxe o Gabriel Peck da Liga Americana, né? Para jogar no Cruzeiro, né? E então o Cruzeiro ficou sem o Christian e ficou sem o Gabriel Peck, né? Para uma competição aí que o Cruzeiro tem grandes objetivos, né? O Cruzeiro tem muita vontade de ficar ali entre os quatro, né? Para ver se consegue aí uma vaga na Libertadores do ano que vem. Porém, essa quebra, vamos dizer assim, de elenco, né? A situação fica difícil realmente, além do prejuízo humano, né? Do cara

0: estava ali, do companheiro de trabalho, também tem um prejuízo financeiro aí que o Cruzeiro tá levando.
1: É, na verdade, para o Gabriel Peck, acabou o campeonato, acabou a temporada para ele.
0: Acabou.
1: Acabou a temporada. É lamentável, mas é coisa que acontece no futebol. O próprio STJD deveria de uma punição mais severa numa situação dessa, que qualquer leigo viu que foi entrada criminosa, né? Deixou, vai deixar o profissional aí, no caso Gabriel Peck, 180 dias, acabou a temporada para ele, mal chegou no Cruzeiro, retornou depois da pausa para a Copa do Mundo, já vive um dilema desse, né? Jogador jovem que veio do futebol do exterior, o Cruzeiro, dois desfalques, o que vendeu e que trouxe, quer dizer, prejuízo para o Cruzeiro, prejuízo também para o atleta da equipe da capital mineira. 18:39, eu vou um rápido intervalo comercial, já. A gente volta com mais informações do esporte para vocês aqui na 97.9 FM. Até já.
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0: legal, gente. 18h44, já estamos de volta. Eu quero falar da Copa do Mundo, da próxima Copa do Mundo. Países europeus ameaçam boicotar a Copa do Mundo se a FIFA vender ações para investidores. E agora, hein? Os países europeus podem boicotar a próxima Copa do Mundo, segundo a imprensa inglesa. Tal postura seria uma reação ao plano divulgado pela FIFA nesta terça-feira para a criação de uma empresa para fazer a operação de suas principais competições, entre elas a Copa do Mundo e a Copa do Mundo de Clubes. O objetivo da entidade é vender participações milionárias nesta nova empresa. A próxima edição da Copa do Mundo 2030 terá os europeus, Espanha e Portugal como duas de suas principais sedes. As confederações associadas à UEFA já debatem o possível boicote da Copa do Mundo e uma reunião virtual está prevista para ocorrer nesta semana para definir a estratégia a fim de evitar que a FIFA crie a empresa para venda de ações e investidores privados. Rapaz, isso vai dar pano pra manga, por quê? Envolve din-din, envolve Nicolas. É verdade, um cascalho.
1: Um cascalho.
0: Rapaz, vale destacar que a UEFA, a entidade máxima do futebol europeu, também posicionou-se frontalmente contra a ideia e a acampada pela FIFA e questionou a transparência do processo da FIFA. Olha só, hein? Rapaz, vamos aguardar para ver o que vai acontecer aí, pessoal. Clubes europeus querem boicotar a Copa do 2030 por causa de Nicolas investidores. 18h46, vamos falar do Corinthians um pouquinho, vamos?

0: Pois é, 18 horas com mais 46 minutos. Pois é, a renovação do contrato do Corinthians acertou com Mendes Depay. Um salário de pouco mais de 2 milhões por mês em parcelamento da dívida de 43 milhões em 4 vezes. Fevereiro 2027, agosto 2027, janeiro 2028 e julho e também de 2028. Rapaz, o Corinthians tá se afundando com o holandês aí na equipe do Parque São Jorge, hein? É bom tomar cuidado, rapaz.
1: É bom tomar cuidado, né? É ídolo da Fiel, tem identificação aí com o Corinthians, né? É mano da quebrada, né? Como eles gostam de falar. Mas realmente é um investimento aí que eles têm que pensar bem, né? Aliás, não tem o que pensar mais, né? Já foi assinado, já. Ah, e aí tem essa questão do endividamento aí, né? De 43 milhões, né? Para serem pagos aí em 4 suaves prestações. Com isso, o Memphis Depay, né? Ele vai jogar novamente aí na equipe do Corinthians. E para fazer justiça, joga bola, tá? E é o maior artilheiro da seleção da Holanda de todos os tempos.
0: É um grande jogador, claro, mas o Corinthians já vem capenga aí no lado financeiro, ou seja, a folha, o pagamento do holandês é mais da metade da folha de pagamento salarial do Corinthians mensal. Quer dizer, se não é, mas anda perto. Quer dizer, um valor muito alto, claro. Nisso aí, creio que o Corinthians não está pagando, não só o Corinthians paga, banca, né, o salário do jogador, empresários, investidores, né, fora do clube, no caso, terceirizados, que ajudam a bancar o salário do holandês para jogar no Corinthians por mais uma temporada. É um dinheirinho que te agradava, né, Davi Santos, assim, né?
1: Opa!
0: Chegasse assim do nada, né?
1: Do nada, né?
0: Verdade. Pois é, trazer informações aqui também. A Sul-Americana temos hoje, hein? Um brasileiro em campo, verdade, o Santos, tranquilo, folgado, porque o Santos venceu o primeiro duelo lá na Venezuela, 4-1, e agora pode até perder, na verdade, pelo placar de 2-0 na Vila Belmiro hoje, daqui a pouco, que ainda avança as oitavas de final dos play-offs da Sul-Americana.
1: Miguel, hoje, só para deixar aqui registrado, né? Eu vim com uma homenagem aqui à equipe do Amazonas, né? O maior lá do Amazonas. Só te dizer aqui uma coisa sobre a equipe do Santos, Miguel, é que o Santos hoje, a cabeça tá que nem um chopes, tá? Acho que esse ditado aqui o senhor não conhece, né? Quando fala assim, a cabeça tá que nem um chopes, quer dizer que a cabeça tá fria, né? Porque ganhou o primeiro jogo por 4-1, né? Da equipe do Universidade Central, aí que as bancas de aposta colocaram um valor altíssimo na vitória do Santos, né? E eu todavia acreditando que o Santos poderia ganhar esse jogo e realmente ganhou, né? E o Universidade Central da Venezuela vai jogar hoje com o Santos esse jogo em São Paulo, né? E o Santos vai escalado com Álvaro Barreal e Rony na frente, tá? Provavelmente Neymar e Gabigol disponíveis no banco de reserva, o técnico Cuca aí que vai contar com os meio campistas, o William Arão, Gabriel Bontempo, Roleiser e Miguelito. Miguelito é da seleção da Bolívia.
0: Da Bolívia, verdade. Isso. Santos joga tranquilo, deve passar às oitavas de final da Sul-Americana. Pois é, amanhã vamos ter mais brasileiro em campo. Amanhã tem 2, né? Amanhã nós vamos ter o Vasco da Gama, 19 horas, recebe o Independente Medellín da Colômbia. Primeiro confronto, um empate em 2-2. Eu nunca vi tanta ruindade, era um time só.
1: Não. Por metro quadrado, né?
0: Não. Era uma coisa que tu não tem noção da ruindade, mas enfim.
1: Colocasse o time da rádio aqui, eu chegava a disputar, não disputavam?
0: E olha que a rádio é um time bom aqui.
1: Não, né?
0: Começa pelo Marco Antônio, Dr. Claudio Miglioli, Jean Carlo, Leozinho, aí vem Gil Dias, vem Miguel Vilvoque, vem Joaquim Gonçalves, Davi Santos.
1: Santiago.
0: Uhum. Já foi montada uma seleção aqui, ó.
1: Já, né? Já montou.
0: Amanhã, então, 19 horas, tem Vasco da Gama, Independente Medellín da Colômbia. E vamos ter também às 20h30 da manhã Bragantino e Sporting Cristal. Já na quinta-feira, vez do Grêmio Porto Alegrense para receber a capital gaúcha, o Bolívar. Primeiro confronto.
1: Perdeu o primeiro jogo, hein? 3-2, equipe do Grêmio. Vai um jogo com bastante dificuldade lá na Bolívia. A gente sabe que a altitude aí realmente é o fator, né, diferencial aí para essa equipe da Bolívia, que toda vez dá trabalho para o futebol brasileiro. Mas só que aqui em Porto Alegre eu sou mais Grêmio, hein?
0: O Grêmio deve reverter a situação aí na capital gaúcha na próxima quinta-feira, né? Mesmo porque o Grêmio jogou bem também lá na Bolívia, mas levou azar de ter tomado aí o terceiro gol da equipe boliviana e veio para cá, veio para o Brasil com uma derrota. Mas nada está perdido, claro. Vamos ver aqui. O Santos, se passar, vai enfrentar o Macará, rapaz. Nas oitavas de final, o Vasco da Gama vai enfrentar o Olímpia do Paraguai, se avançarem.
1: Já sai de um adversário difícil, né? Para encarar outro adversário difícil, pesado também, que é o Olímpia. É difícil jogar com o Olímpia, principalmente no Paraguai.
0: E o Grêmio, se avançar, vai enfrentar o São Paulo, cara. Olha só, rapaz. Vamos ver aqui quem é o adversário do Santos. Já falei, o Macará. O Bragantino. O Atlético Mineiro, rapaz. Vai dar clássico brasileiro nas oitavas de final da Copa Sul-Americana, hein? É de sair faísca, rapaz.
1: Isso se o Bragantino passar, né? Porque o primeiro jogo foi 0-0, né? Vai jogar com o Sport Cristal. Na teoria, né? O Bragantino se classifica.
0: Esse jogo na capital peruana, em Lima, no Sport Cristal Bragantino, se tivesse um vencedor, seria o Bragantino nesse jogo, né? Mas o Sport Cristal conseguiu segurar a equipe de Bragança Paulista, manteve o 0-0. Para o Bragantino, claro, é um ótimo resultado. No jogo de volta do estado Cícero de Souza Marques, o torcedor vai apoiar uma vantagem a mais para a equipe de Bragança Paulista. Davi Santos, a gente não tem mais tempo, certo? Já podemos ensacar a viola e zarpar daqui e voltar amanhã.
1: Porque ele vem aí, né?
0: Sim, o próprio Joaquim Gonçalves. Já saiu do camarim todo produzido.
1: Nosso amigo.
0: Torcedor do Botafogo.
2: Botafogo!
0: Pois é. Eu volto a falar de esporte amanhã no Jornal da 97.9 FM. Até lá.
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2: Olá, gente amiga, nosso cordial boa noite de terça-feira. Aquele abraço a todos vocês que estão ligadinhos, acompanhando a 97.9 FM Rádio Sentinela. Nosso cordial boa noite de terça-feira. Vamos ver que dia que é hoje ali. É 28 de julho do ano de 2026. Sempre com muita alegria, muita satisfação, estamos aqui, graças a Deus, com muita saúde, para levar mais uma edição, né, do programa Sertanejo Brasil Caboclo, que roda todos os dias aqui na sua emissora, né, a Rádio Sentinela, a 97.9 FM, que gira aqui, né, no nosso baixo Vale do Itajaí, cidades vizinhas. Aquele abraço a todos que estão ligados, né, que estão pegando o sinal da 97.9 FM Rádio Sentinela. Então, boa noite a você, pontualmente 19 horas, com mais um minutinho, aqui nos estúdios da Rádio Sentinela, que fica aqui no centro da cidade de Gaspar, 100 metros, né, quem estiver passando no centro da cidade de Gaspar, 100 metros, né, é, antes da nossa escadaria da Igreja Matriz, talvez um pouquinho até menos, né? Fica na Coronel Aristiliano Ramos, número 485. Um abraço a você, nosso cordial boa noite. Um abraço também aí à equipe de esporte da Sentinela, que terminou ainda pouquinho o Sentinela Esportiva. Nosso abração também ao Davi Palmeirense e ao titular aí do Sentinela Esportiva, que é o meu Miguel Vilvoc, né? Há bastante tempo levando também esporte aqui na Rádio Sentinela do Vale. Um grande abraço, Miguel, bom retorno aí para sua residência. Nosso abraço aí a você que já está tirando um tempinho para dar aquela clicadinha e fazer o seu pedido musical. Tá certo? Então, um grande abraço a você que está ligadinho com a gente, que às vezes tem paciência, né, da gente dizer que não tem a música, a gente procura outra, é isso? Porque quase todas as músicas a gente não tem, né? Então a gente, vamos dizer assim, cada artista aqui tem uns 10% das músicas deles, aquelas, né, que são mais tocadas, tá bom? Então um abraço a você, vamos começar com o Milionário José Rico. Aí dá um tempinho pra mim já retornar já, pra dar aquele abraço a você que tá ligadinho com a gente. O Vai e Vem do Carreiro aqui na Rádio Sentinela. Grande abraço a todo mundo, nosso cordial boa noite de terça-feira. Você que está ligadinho na Rádio Sentinela, no Brasil Caboclo. Boa noite a você.

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1: Olha aí, vai alô pra você, então, que tá ligadinho aqui na programação da 97.9 FM Rádio Sentinela, 19 horas com 12 minutinhos. Boa noite a você.

0: mano. Que beleza, Brasil Caboclo, pra você aqui. 40 graus de saudade. Essa é do Liu e Léo. Música bem antiga também, né? Nosso cordial boa noite a você, aquele abraço. Vou começar a dar uma boa noite aqui rapidinho, porque tá cheio de gente mandando mensagem aqui. E a gente vai mandando boa noite pra todo mundo. Abraço, Amaro Reis, ligadinho na programação da Rádio Sentinela do Vale. Já preparei umas três aí bonitas, umas três músicas bonitas aí do trio Parada Dura, diferente, tá bom, Amaro? Grande abração, Amaro, sempre gosta de ouvir as músicas do trio Parada Dura, Lourenço Lorival, que também já tá preparadinho ali pro seu Auxílio do bairro 7 de Setembro. Grande abração ali, tá ligadinho com a gente, tá mandando um abraço pro primão, ali pro alemão também da Laís Presentes, ali sempre ligadinho com a gente. Grande abraço, Amaro, do Gasparinho, o Laudir, aquele abração, Laudir Schroeder, está oferecendo também para o primo, né? É isso? Motorista da ZM. Ah, também o seu amigo Carlos Maia, também ali do Barracão. Dona Maria Goretti. Tordilho Negro. Vai ser a segunda. Tordilho Negro está preparadinho. A primeira é da dona Ieda e seu Wilson, lá da cidade de Canelinha. Grande abraço aí para a cidade de Canelinha. Ligadinho com a gente, Lourenço Lorival, Sonho Cruel. É, música bonita também do Lourenço Lorival, tá bom? Um abraço ao dona Ieda, seu Wilson, ligadinho com a gente sempre, né? Acompanhando o Brasil Caboclo, acompanhando a Rádio Sentinela, aquele abração. Deixa eu ver aqui quem já veio mais mensagem, seu nosso amigo ali, né? Seu Alcide, aquele abraço. Seu Dico, grande abração, ele pediu o menino da aldeia. Já preparamos, tá bom, seu Dico? No outro bloco a gente roda com carinho essa moda bonita aqui na programação da Rádio Sentinela do Vale. Grande abraço pro seu Dico aí, bairro 7 de Setembro com a gente. Maria Goretti, lá da cidade de Brusque, né? Lá do Stephen, aquele abração ligadinho com o Brasil Caboclo também, tá oferecendo pro irmão Chiru, pro sobrinho que é Laudir, pra toda a família, né? Do Carlos também ali no barracão. Para todos os familiares dela também, que sabe, sempre ligadinho com a gente, a música do Duduque Dalvan, tá certo? Grande abração, tá bom, dona Maria Goretti? Já vamos preparar ali, tá bom? O nosso amigo aqui, ó, o Emerson Severino, hoje é aniversário do Zé Carlos, mas qual é o Zé Carlos aí, o Emerson? É aquele que a gente conhece de longa data, o subtenente José Carlos, é esse? Grande abraço, então, pro nosso amigo José Carlos. Hoje ele não tá ouvindo, então. Tá em festa com a família, né? De certeza. Ficando um pouquinho mais velho. Diz ele quando foi pra academia. Então ontem ele foi dizer que tava fazendo, levantando ferro lá, né? Foi lá gastar as energias dele pra hoje comer bolo, né? De certeza que ele. Um grande abraço, tá bom? O Emerson Severino ligadinho com a gente sempre, ouvindo também a programação da Rádio Sentinela. Nosso subtenente do Corpo de Bombeiros, grande amigo, né? Anjos da guarda, nossos bombeiros do Brasil, né? Não só de Gaspar. Seu Pedro, um abraço, Pedro, do bairro do Progresso, da cidade de Blumenau. Daqui a pouquinho vão olhar ali a música dele que tá pedindo pra gente pra ouvir também, né, seu Pedro? Grande abraço, nossa cidade de Blumenau, bairro do Progresso. Que sai lá pela garuva de Gaspar, né? Gaspar Alto. No futuro diz que vai ter uma rodovia por lá, né? Como diz aquela piada lá do... Não vou dizer quem é, né? Mas vai sonhando, né? Vai demorar, né? Faz tempo que estão falando. Vai ser uma rodovia lá por trás da cidade de Blumenau, lá pelo Progresso. Lá pela nossa garuva, Gaspar Alto. Vai até Guabiruba, Brusque. Vai descer para as praias, né? É, no futuro tem, né? Grande abraço então pro seu Pedro, ligadinho com a gente lá no bairro do Progresso. Nosso amigo aqui, aquele abraço também, ó. Boa noite, se possível, toca Vingança do Caçador. Um abraço, Valdecir. É isso, Valdecir, ligadinho com a gente. Esse é no bairro da Itaipava, na cidade de Itajaí. Seu Valdecir, aquele abraço. Acompanhando também o programa Sertanejo Brasil Caboclo, aqui na Rádio Sentinela do Vale. Um abraço, Emerson. Emerson Severino aqui de Gaspar também, né? Bombeiro comunitário, bastante tempo também, né? Vamos levar então, Sonho Cruel e já na sequência, Tordilho Negro.
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1: Que beleza, aquele abraço a você aí, rodou, né? Trio Parada Dura, o pedido musical do nosso amigo Amaro Reis. É isso, Amaro, aquele abraço. Ofereceu também lá pro primo, que é o Marcos Vinícius. Um pouquinho mais pra baixo tem mais umas duas do trio Parada Dura. Agora vamos ouvir com o Almir Sáter, o pedido musical da Rose. Um abraço, Rose, ligadinho com a gente, Gaspar Grande, né? Aquele abração. E já na sequência, Lourenço Lorival, menino da aldeia, esse é pro seu Auxílio, que é bairro 7 de setembro. Rapaz, chegou um monte de mensagem aqui. Mais uma vez, um abração especial aí dos nossos amigos, né? Um parabéns lá pro subtenente José Carlos. A hora que a gente rodar a música com o seu Enéas. Ô, seu Enéas, aquele abraço, boa noite. Seu Enéas Lana do Barracão também tá parabenizando o nosso camarada ali, ó. O subtenente José Carlos, né? Hoje tá ficando um pouquinho mais velho, mas sempre com aquela alegria no coração e na face, né? Então, um grande abração pro subtenente José Carlos, nossos parabéns aqui também do programa Brasil Caboclo, para esse anjo da guarda nossa aí dos bombeiros, né? Da nossa região, Gaspar Blumenau, trabalhou em vários lugares, né? Grande abraço. Um abraço especial pro seu Pedro, mais uma vez lá do bairro do Progresso, ele escolheu ali com Lourenço Lorival, Morena Sertaneja, já tá preparadinho, como também a música do nosso amigo lá da cidade de Itajaí, no Itaipava, Vingança do Caçador, tá preparadinho, já vamos levar com carinho, tá bom? Um abraço, tem mais gente aqui, vão ver aqui, Dona Inês, aquele abraço, Zendron Lana ligadinho com a gente, é isso? Grande abraço, já preparei ali o meu velho pai, conforme ela pediu ali, né? A gente ouviu ali, grande abração, Maria Goretti também lá do Steff da cidade de Brusque, daqui a pouquinho vem a música dela, do Duque Dalvan. Aquele abração a todos, estão ligadinhos com a gente, ouvindo a Rádio City dela. Mais uma vez, abração aqui pro seu Dico, bairro 7 de setembro, vai vir agora dele, né? Que é a menina da aldeia, mas para todos os ouvintes, é claro, né? Porque quando um ouvinte pede a música que é bonita, assim, todos os ouvintes vão ouvir, porque é muito linda, né? Menina da aldeia, a história, né? Grande abraço aqui também para Marli da Trindade. Quero a Bittencourt, né, Marli? Aquele abraço também, as irmãs Bittencourt. Aquele abração, ligadinho com o Brasil Caboclo. Boa noite, Joaquim. Gostaria de ouvir a música Panela Velha. Não, Panela Velha, né? Com Sérgio Reis. Também tem com o trio Parada Dura, mas ela pediu com o Sérgio Reis, a gente já vai preparar já. A gente roda com carinho, tá bom, Marli da Trindade? Um abraço. Um abraço em geral, né, para todas as facções, confecções de Gaspar. A gente também manda aquele abraço especial para nossos amigos, né, guardas noturnos, vizias, porteiros. Rapaz, quanta imensidade de gente que tem que trabalhar, né, pra gente ver estar de boa, né? A gente sai do desemprego, passa no mercado, tem gente trabalhando nesse mercado, né? É, deixando as mercadorias nas prateleiras pra gente comprar, caixa, né, cobrando, estão trabalhando os postos de combustíveis, que no Brasil são milhares, né? Ou milhões, sei lá. É, trabalhando pra gente viajar, pra gente correr pra lá e pra cá. Então, um abraço a todos os trabalhadores do nosso Brasil em geral, né? Todos os tipos de forma de trabalho. Gente que tá fazendo uma limpeza numa casa, limpeza num terreno e assim por diante. Todo mundo tem um valor, né? Trabalho como se diz, é digno para todo mundo neste país que é gigante, é livre, nosso Brasil, né? Graças a Deus, né? Um abraço, Rosinha. Tá ligadinha com a gente também, Rosinha Bittencourt. Olha, Rosinha, Marli, a Rose também já escolheu agora o Almir Sáter. Vai lá para duas irmãs também. A música da Rosinha, o Soldadinho de Deus, aquele abraço. Manda para Marli, ela mandou a relação aqui, agora que eu vi. Como diz um amigo esses dias aqui, Rosinha. Eu vou falar, né? Me deu, como diz a turma, é mijada, não? Tem uma enchida de saco. Lê a mensagem toda. Ah, foi uma braba aí, uma mulher. Ontem eu falei que o time dela perdeu, rapaz, ela me descascou aqui. Um abraço, Lígia. Brincadeira, empatou, né? No finalzinho, o juiz arrumou um gol lá pro Vasco. Pronto, daqui a pouco ela vai de novo digitar e vai me pegar nas orelhas. É brincadeira, Lígia. Aquele abraço. Um abraço então aqui para as irmãs da Rosinha aqui, ó. Vou ver aqui, a Marli, a Rose, a Lete, a Catarina, a Clarinha, a Clara, né? Um beijo então para a Rosinha também,

cidades vizinhas, Blumenau, Indaial, aquele abraço, Guabiruba, Brusque, Canelinha, Camboriú, Itajaí, Navegantes, Ilhota, não posso esquecer também a Penha, ligadinho com a gente, Luiz Alves, Indaial, aquele abraço a todos. Almi Sartre, Xalane na sequência, Menina da Aldeia, aqui no Brasil Caboclo. Um abraço, William. Boa noite.

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1: Olha ali a hora certinha, então, pra você que tá ligado aqui no Brasil Caboclo da 97.9 FM, nosso cordial boa noite a você. Uma música tá dando pra rodar pra cada um, né? É, e tem música até o finalzinho já do programa, tá certo? Então, você que tá pedindo mais uma, vai ficar bem pro finalzinho. 19 horas com mais 47 minutinhos. Preparei agora a Vingança do Caçador, Lourenço e Lorival, já vão ver ele quem pediu. E também a Morte do Carreiro, né? Com Carreiro e Carreirinho. Você que tá mandando mensagem aqui pra Rádio Sentinela todas as noites, a gente agradece de coração, né? É, isso é o intuito da gente estar aqui ao vivo, pra dentro do possível atender você com muito carinho. Rodou ali a Morena Sertaneja, aquele abraço pro seu Pedro. É isso, Pedro? Lá do bairro do Progresso de Blumenau. Um abração aqui pro William. Foi o William que escolheu ali a música, se eu não tô enganado ali. Agora acabei esquecendo, mas deixa eu ver aqui qual é o nome da música aqui. A Morte do Carreiro, né? É isso, um abraço pro William, nosso amigo, ligadinho com a gente, ligado em Blumenau lá no Texto Salto. Um abraço pra ele, pros garotinhos ali, o Davi e o Denis e a esposa Dayana. Um abraço pra todo mundo, nosso amigo William. Também tem um sobrinho com esse nome que mora lá em Balneário de Piçarras, né? William Gonçalves Camargo, na realidade, né? Gonçalves é o nosso sobrenome. Um abraço, tá bom, William? Ligadinho com a gente, já vai já a música. Tá preparadinho pra rodar agora nesse bloco. E a Vingança do Caçador, Lourenço e Lorival. Vamos ver aqui quem pediu essa música. Um abraço mais uma vez aqui pro nosso amigo Emerson Severino, sempre ligadinho com a gente. Um abração aqui também especial pro Laudir. Tordilho Negro já rodamos, né? O Amaro Reis, aquele abraço. Mais uma vez um abração aqui pro seu Enéas Lana, ligadinho com a programação da Rádio Sentinela do Vale. O Coro de Boi vai ser no outro bloco, tá bom, seu Enéas? Aí já vamos dar os parabéns lá pro Zé, nosso subtenente José Carlos, que tá ligadinho com a gente todos os dias também, ligado aqui no Brasil Caboclo. Celinho Sucatas, o nosso cordial boa noite. A Vingança do Caçador não tô achando aqui, né? Mas já faz tempo que pediram. Um abraço pro Arnaldo Luz, vamos ver aqui, Arnaldo Luz. Um abraço pro Garrincha, a Mônica, né? Sempre ligadinho com a gente. Um abraço também pro Alemão da Laís Presentes. Casa de Caboclo, já até, se não me engano, preparei ali, né? Pra gente rodar daqui a pouquinho. Um grande abraço pra dona Inês aqui também, que escolheu, né? Meu velho pai. Também tá preparadinho aqui, deixa eu ver se já é no outro bloco aqui também. Vamos ver aqui. Casa de Caboclo e Couro de Boi. Eu acho que meu velho pai já é no outro, um pouquinho mais pra frente. Ó, tá ali, ó, Léo Caeto e Robertinho. Tem muitos pedidos musicais, né? Boa noite também aqui pra dona Isolete. Olha aí, da família, né? Bittencourt, ligadinho com o Brasil Caboclo. Ligado aqui na programação da Rádio Sentinela do Vale. Que tava tocando antes ali era Morena Sertaneja, tá bom, Isolete? Lourenço e Lorival, aquele abraço. Maria Gorete. Dona Maria Coreta, aquele abração. Não é aquela do Dudu que deu um jantar para Jesus? Vamos rodar outra então. Um grande abraço para Maria Gorete, ligadinho no programa Sertanejo. Um abraço aqui mais uma vez pro seu William. Já vamos rodar a música dele já. Rosinha Bittencourt, vamos ver aqui. Não foi ela que pediu, ó, a Vingança do Caçador, né? Grande abraço, tá bom, Rosinha? Ligado com a gente também. Um abraço para as irmãs dela também. Um abraço para dona Marlinda Trindade também, que tá ligadinho com o programa Sertanejo. Daqui a pouquinho já vai vir a panela velha. Aquele abraço aqui mais uma vez também para dona Ieda, lá da cidade de Canelinha. Um grande abraço também ali pro bairro do Bela Vista. Dona Cristina e seu Nilton, nossos amigos de coração também, ligadinho com a gente ali. Todo dia, a gente sabe, né? Sai do trabalho, eles ouvem o restinho do programa, né? Do Miguel Vilvoc, que é o Sentinela Esportiva, e depois continua acompanhando o programa Brasil Caboclo. É, diz eles que vão até terminar e ainda escuta a voz do Brasil. Beleza? Grande abraço então a você que tá ligadinho com a programação da Rádio Sentinela. Vamos levar as duas músicas aqui no programa Sertanejo. Qual é as músicas aqui? Vamos ver aqui. A primeira, Vingança do Caçador, Lourenço Lorival. Já na sequência, A Morte do Carreiro. Carreiro e Carreirinho. Para você que tá ligado aqui na 97.9 FM Sentinela, aquele abraço, boa noite. De terça-feira.

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1: Então vai aquela lua, aquela abraça, você que está curtindo o Brasil Caboclo aqui na 97.9 FM, Rádio Sentinela. É, Brasil Caboclo aqui também é cultura, né? A gente se negocia, conversa com nossos amigos ouvintes através do WhatsApp, né? Daqui a pouco tava aqui batendo um papo. Um abraço na Gorete, Maria Gorete. Rapaz, fui abrir ali, fechou tudo aqui, apagou tudo, tive que reabrir de novo o nosso WhatsApp aqui, né? Ainda bem que deu certo, senão ia perder tudo aqui. Grande abração. Maria Gorete ligadinha com a gente. Vai curtir essas duas músicas e vão rodar agora aqui também, ó. Tonico e Tinoco, Couro do Boi. Couro de Boi, né? E já na sequência, Casa de Caboclo, Couro de Boi. Vai lá pro Zé Carlos, que fez tá fazendo aniversário hoje. Hoje ele não tá dando o ar da graça aqui, né? Tem um monte de gente parabenizando ele. Rapaz, eu sei, né, que ele mora no bairro 7 de Setembro. Se a festa fosse lá, eu passava lá pra tomar um café com ele, né? Que de certeza que ele recebe a gente com carinho, aquele abraço desse grande camarada. É, nosso amigo também, até morrer, né? Um abraço. Subtenente José Carlos, do nosso Corpo de Bombeiros de Gaspar, que tá hoje completando mais um ano de vida. Grande abraço da Maria Goretti, ligadinho com o Brasil Caboclo. No outro bloco já tem também preparado ali, ó. Mais duas músicas bonitas ali, ó. Barbaridade. É do César e Paulinho. Pediram, vão ouvir, né? Meu velho pai, Léo Caiuto e Robertinho. O Soldadinho de Deus, Guatupé e Guaratuba, também tá pedindo musical, vai daqui a pouquinho aqui no Brasil Caboclo. Tá preparado também Mil Motivos, Trio Parada Dura, mais uma bonita lá pro nosso amigo Amaro Reis. Felipe Falcão, a Sementinha, também tá preparado. Nosso abraço a todo mundo que tá ligadinho aqui na programação da Rádio Citadela. Então vamos parabenizar o pessoal que fez aniversário, eu também fiz na sexta-feira. A minha mana, tava lá domingo, né, rapaz? Tinha uma festa bonita lá na família. Dona Vanderleia também completou mais um ano de vida no sábado. Para todos os aniversariantes, o grupo aqui do JM para cantar parabéns, feliz aniversário a todos os aniversariantes da semana. Aquele abraço.

0: Feliz aniversário, subtenente José Carlos, nosso grande amigo de longa data também, ligadinho com a gente. Quem tá parabenizando ele? O seu Enéas Lana, lá do Barracão. O nosso amigo Emerson Severino e tanta gente, né, que manda os parabéns para esse grande camarada. Nosso amigo de longa data, ligadinho aqui na programação da Rádio Sentinela do Vale. Um abraço a todo mundo. Nosso abração aqui também pro Robson, que acabou de mandar sua mensagem também. Olha, ó, preparando o aipim, né, pra cozinhar, isso? Que beleza! É, cortadinho, preparadinho pra ir pra panela, daqui a pouquinho sai aquele aipim cozido. Hoje eu comi batata doce, né, cozida no meio-dia, né? É, quentinha, da hora, assim, rapaz, a gente come até pura. Um abraço, Robson, ligadinho na programação aqui do Brasil Caboclo também. Mais uma vez a dona Maria Goretti, lá do Step da cidade de Brusque. Um abraço a toda a família dela também. Também nós temos também o encontro da Maria Goretti, nossa família Gonçalves, ali no campo do Santo André, dá quase 100 pessoas, só da do meu pai e da minha mãe. É, 12 filhos, mais os nora, genro, bisneto, neto, dá uma carrada. Vamos levar então o couro de boi que tá preparadinho aqui pro nosso amigo subtenente José Carlos. Um abraço mais uma vez pro Enéas Lana, na sequência Casa de Caboclo. Um abração, o Celinho Sucatas ligadinho com a gente também. Seu Ilvo, aquele abraço aí do bairro da Figueira, ligadinho na programação da Rádio Sentinela. Grande abraço, nosso amigo William da cidade de Blumenau, também acompanhando o Brasil Caboclo. Tunico e Tinoco, couro de boi, na sequência Casa de Caboclo.
1: 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Hoje aqui da minha casa o senhor tem que sair. Leve este couro de boi que eu acabo de curtir, pra lhe servir de coberta.

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1: Então vai um alô, um abraço a você que está ligadinho acompanhando o Brasil Caboclo. Tá preparadinho pra rodar agora neste bloco musical, meu velho pai, quem pediu já sabe, né? Vamos atender com carinho aqui, demorou, né? É, tem música que demora. Tá preparadinho também aqui, ó, a música A Carta do Milionário Zé Rico, já no teu bloco? Tá preparadinho ali, mais uma música do trio Parada Dura e o Soldadinho de Deus também, né? Do Guatupé Guaratuba, você que tá pedindo aqui pra gente aquele abraço, quem pediu ali Barbaridade do César e Paulinho, foi a Rose, né? Irmã da Rosinha, irmã da Marli, deixa eu ver aqui qual é as outras irmãs aqui, que a Marli, a Rosinha botou a lista aqui, né? Não foi a Rosinha, foi a Marli. Agora pra achar a Marli aqui nesse embrólio aqui, achei de primeira, né? Um abraço pra todas as irmãs dela, ligadinho com a gente. Agora não acha a lista aqui, né? Mas tudo bem, um abraço aí pra todas as irmãs. A Rosinha, a Clara, né? A Leti também lá do Poço Grande, ligadinho com a gente, um abraço. O nosso amigo Edemir também, aquele abração, obrigado pela companhia. Tá bom, dona Inês? Vai rodar agora aqui, ó, meu velho pai, lá pro seu Zendron Lana, ligadinho com a gente também. Tá, pessoal que tá ligadinho na programação da Rádio Citadela, às vezes tem que ter um pouquinho de paciência, né? Demora. É, o programa é de 2 horas e às 2 horas acaba e as músicas tudo a gente não roda, não dá tempo, né? Vamos levar então, meu velho pai que tá preparadinho, com Léo Canhoto e Robertinho, vai também lá pro nosso amigo também, o alemão, saudade do papai, né, alemão, aquele abraço. 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Grande abraço, alemão, flamenguista. A carta, quem pediu aqui, vão ver aqui. Ah, foi o Robson. Ô, Robson Ventura, aquele abraço pra ele e toda a família dele aqui do Gaspamiri ligadinho com a gente. Achei que ele era parente do nosso Ventures lá do bairro Santa Terezinha. Vamos rodar então a segunda música com o Milionário Zé Rico, a carta. A primeira, meu velho pai, escolha lá da dona Inês, nosso amigo Zendron, ligadinho com o Brasil Caboclo. Aquele abraço, boa noite.

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5: Que beleza, 8 da noite, mais 33 minutinhos. Aquele abraço a você, nossa cordial boa noite de terça-feira. Você tá ligado na 97.9 FM.

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1: Oh, beleza, 8 da noite, mais 34 minutinhos, mais uma vez um abração, agora eu vi certinho aqui, dona Inês, aquele abraço. Dona Inês, né? E cedo ali na nossa margem esquerda, ligadinho com a gente. Um abraço pro Barona, o filhão dela. Família Lana, família Zendron Lana, né? Da margem esquerda, ligadinho no programa sertanejo. Nosso cordial boa noite a todos da família, tá bom? Grande abração. Chegou um abraço pro nosso amigo Claudomiro. Ô Claudomiro, aquele abração, já tá preparadinho. Vamos rodar agora aqui.

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1: Boa noite, Marlos, do bairro do Arraial dos Cunhas. Aquele abraço ligadinho com a programação da Rádio Sentinela. Boa noite, Itajaí, ligado aqui no Brasil Caboclo.

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0: 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Ó, pinga d'água, que beleza!

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0: A DL Cor Convênios informa. Faleceu nesta terça-feira no Hospital Santo Antônio de Gaspar, aos 64 anos, o senhor Sérgio Stiller, morador do bairro Gasparinho. Deixa familiares. O sepultamento será realizado nesta quarta-feira às 9 horas, saindo o féretro da Capela Mortuária Bom Pastor, onde o corpo está sendo velado e onde haverá celebração, seguindo após para o cemitério municipal de Gaspar. A DL Cor Convênios informou o falecimento do senhor Sérgio Stiller, morador do bairro Gasparinho.
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0: está no ar a Voz do Brasil. As notícias do governo federal que movimentaram o país no dia de hoje.
1: Olá, boa noite.
0: Boa noite para você que nos acompanha em todo o país.
1: Terça-feira, 28 de julho de 2026.
0: Vamos aos destaques na Voz do Brasil.
1: Saúde e bets.
0: Campanha orienta sobre riscos das apostas online e atendimento em saúde mental no SUS.
1: Em entrevista, Marcelo Quimatti, do Ministério da Saúde, comenta sobre o impacto das bets e o apoio para quem quer parar de jogar.
2: Uma incidência muito maior de transtornos de humor, como transtornos depressivos, transtornos de ansiedade, entre pessoas que jogam e principalmente aquelas que desenvolvem algum tipo de jogo.